0: Muito boa noite, bem-vindos ao Música de Invenção e Pesquisa, um programa da Miso Music Portugal e do Centro de Investigação e Informação da Música Portuguesa, dedicado à criação musical da atualidade. Este é um programa especial dedicado ao 40º aniversário da Miso Music Portugal, com a presença dos seus fundadores, Miguel Azguim e Paulo Azguim. Muito boa noite a ambos. Neste Música de Invenção e Pesquisa, queria que conversássemos em torno do livro recém-editado que marca 4 décadas de atividade do Miso Ensemble, que deu origem à Miso Music, uma associação empenhada no fomento à criação musical contemporânea, de forma contínua e integrada, desdobrando-se em múltiplas atividades e com uma perspectiva que penso que é única em Portugal. Para além de falarmos deste livro, que tem um título curioso, Sentem Sem Sons, Sem Sons Sempre, já lá vamos para perceber de onde vem este título fonético, uma obra que lembra muitas músicas, histórias, ideias, pessoas e projetos. Ouviremos também música do Miso Ensemble a propósito disto, mas para além deste livro também gostaria que falássemos aqui de um outro lançamento da Miso Music Portugal, que é um CD com obras de Miguel Azguim, um CD que na verdade não é um CD, são 6 CDs, que nem sequer são CDs porque são editados de outra forma, mas já vamos falar disso, e que tem o título Obras Incompletas. Portanto, uma ocasião, enfim, para de reflexão sobre 40 anos de atividade da Miso Music, mas que está bem viva, e que estas duas edições penso que também revelam isso. Se calhar gostava de começar pelo livro, este livro Sentem Sem Som, Sem Sons Sempre, que é um título que vem de um verso do Itinerário do Sal, do texto de Miguel Azguim para esse espetáculo, essa new opera concebida pelo Miso Ensemble, por vocês os dois, e enfim, é um livro que vocês gostariam que fosse de memória, mas também, e de história, evidentemente, destes 40 anos riquíssimos, mas também que abrisse uma perspectiva de futuro, e é um livro de um Miso Ensemble em aberto, portanto, com uma atividade grande hoje em dia.
1: Crescente.
0: Se calhar crescente. Mas o livro, pronto, estes 40 anos marcam-se, enfim, podia ser, é uma data como podia ser outra, mas marcam a partir do vosso primeiro concerto, em 1985, no Teatro Garcia de Rezende, em Évora. É uma maneira como podia ser outra data ali próxima dessas, mas pronto, é o primeiro concerto do Miso Ensemble, que na verdade é o que dá origem a todo o vosso percurso como intérpretes, criadores, e depois da Miso Music, que é uma estrutura já mais complexa, porque se dedica a múltiplas atividades, como eu referi. Não sei se como é que querem dizer sobre este livro, que foi agora editado, que está fresquinho. É um livro que tem, eu posso adiantar só, é um livro que parte de 2 longas entrevistas à Paula Azguim e ao Miguel Azguim, que depois reescreveram, no fundo, toda uma história destes 40 anos, mas o livro não tem só isso, tem uma série de depoimentos e textos de outras pessoas que, de alguma forma, se cruzaram convosco e que...
1: Bem, o Pedro já disse tudo sobre o livro, já quase nós não conseguimos dizer mais nada. Mas, antes de mais, agradecer a todos os participantes do livro, seja quem teve a ideia, quem coordenou, quem... processou esta informação para chegar a um livro, e a todas as pessoas que escreveram textos sobre nós, sobre a Miso Music. Portanto, agradecer a todos eles, porque sem essas pessoas, obviamente, este livro não seria possível.

0: fundo das coisas e ir buscar coisas que nós próprios já não nos lembrávamos, e foi ao falar sobre elas que fomos fazendo as ligações. Portanto, na verdade, ainda que o livro seja, desse ponto de vista, relativamente à dimensão colossal dessas entrevistas, é bastante sintético, mas acho que contém lá tudo aquilo que, de facto, que é o essencial desse percurso. E, portanto, acho que rever esse percurso é interessante. Para nós foi interessante, acho eu. Para mim foi muito interessante repensar esse percurso. E, obviamente, como disseste, a Paula acabou de referir, neste agradecimento a todas as pessoas que participam, as participações de muitas outras pessoas que atravessaram o nosso caminho são muito importantes. São muito importantes porque cada uma delas se encontrou connosco num determinado momento desse percurso e, portanto, fala, analisa, pensa sobre essa, a história do que foi esse momento. Estou a pensar na Graça Felipe, quando fizemos a peça Água ou Maré, Nome de Pedra, no Moinho de Maré de Corroios, que foi um momento marcante para o Mise Ensemble, já lá vão muitos anos, mas a falar do 89, 90.
1: Ela escreve 90. No livro sobre esse projeto específico. Exatamente. E sobre esse encontro convosco.
0: Exatamente. Outro caso parecido é com o Nuno Mateus, da ARX Portugal, com quem eu colaborei para a exposição, a primeira exposição do Centro de Arquitetura do Centro Cultural de Belém, a quando da inauguração do Centro Cultural de Belém, em 93, colaboração essa que depois teve uma segunda colaboração mais desenvolvida para o projeto do Pavilhão do Conhecimento dos Mares da Expo 98. Portanto, o Nuno Mateus fala também longamente sobre esse projeto e por aí fora. Acho que seria, se calhar, interessante referir todas as pessoas que participam, a quem, evidentemente, nós ficamos muito, muito gratos pela sua colaboração, e há trabalhos de reflexão também sobre o que é o percurso ou o que foi a contribuição da Mise en Musique Portugal. Por exemplo, o texto que a Cristina Fernandes escreveu é, desse ponto de vista, importante, relativamente, no fundo, ela remete para a imprensa escrita periódica e, no fundo, as vezes que apareceram referências ao Mise en Ensemble e à Mise en Musique Portugal, e no fundo traçando através da imprensa, dos periódicos, construindo uma história a partir daí.
1: Portanto, são... O que é a Mise en Musique no meio musical português, a partir da imprensa periódica.
0: Exatamente, esse é o título correto, muito obrigado. Pronto, e portanto há aqui uma série de participações muito diversas. Umas têm mais caráter de depoimento, outras têm mesmo um contributo, eu diria, até para a musicologia, como esse da Cristina Fernandes. Pronto, e portanto acho que há também uma reflexão do António Ferreira sobre a questão da música eletroacústica e da Orquestra de Alto-Falantes. O António de Sousa Dias participa referindo também justamente uma relação que a Mise en Musique Portugal desenvolveu e tem continuado a desenvolver do ponto de vista pedagógico. Portanto, há aqui uma série de textos que acho que são muito interessantes e que para nós são muito importantes, porque de facto é a primeira vez que se junta uma reflexão em torno do trabalho que desenvolvemos ao longo destes 40 anos. É preciso dizer que quando falei de ti, Pedro Buleu, da Maria da Paz Carvalho e do Jakub Schipa, e da possibilidade deste livro ter aparecido e existir, é que eu tinha havido tentativas anteriores. Quando fizemos 25 anos tentámos e não foi possível, porque não houve tempo, não houve recursos. Quando dissemos que
2: não houve as pessoas certas.
0: Não houve, exatamente. Portanto, como não fizemos em 25, dissemos então agora a próxima é 2000. E quando fizemos 30 anos, não foi possível. E finalmente, aos 40 anos, foi possível fazê-lo, não por ser 40 anos, como tu também referiste, porque é apenas um momento no tempo de uma história que está em crescimento, como a Paula também disse, e em desenvolvimento, mas porque de facto houve as pessoas certas, capazes, para poder levar a bom porto este empreendimento, que foi muito grande, e a quem obviamente a Paula já o referiu, e agora quero referir a título pessoal, eu estou profundamente grato por a possibilidade deste livro existir. Acho que para nós será uma etapa, um marco, certamente.
1: Falaste dessa questão do em aberto, e o livro termina precisamente com um texto vosso, neste caso em conjunto, continuação, reticências.
0: Sim, exatamente.
2: Seja, tudo o que está para vir.
0: Tudo o que está para vir.
1: Tudo que está para vir e que está aqui, e está no presente e está a fazer-se neste momento.
0: Não é? Estamos a fazer este livro, não é nenhuma conclusão, é apenas assinalar um tempo que passou e, portanto, e também...

0: marcar justamente esta nossa intenção de continuidade, essa continuação. Há muitos projetos em curso, nada abrandou, antes pelo contrário. Há uma desmultiplicação, inclusive, de territórios, com uma abertura importante em Odmira, que essa parte final do livro refere, nomeadamente a abertura de um novo espaço que é a Estação das Artes, na estação de comboios
1: Santa
0: de
1: Clara
0: Santa Clara
1: Saboia.
0: Saboia. Portanto, vai haver dentro em breve, de algumas semanas apenas, um grande espaço aberto, que se chama Estação das Artes, como eu já disse, para a cultura, para as artes, para a música, sobretudo, mas também para outras formas artísticas. O Concelho de Odmira tem muitos artistas a viver no Concelho de Odmira, tem uma comunidade residente muito eclética, com muitas nacionalidades, e, portanto, é um espaço de cruzamento absolutamente extraordinário e tem, obviamente, um executivo super sensível às questões da arte e da cultura e portanto está empenhado e é cúmplice em muitos destes desenvolvimentos. E, portanto, para nós é uma oportunidade interessante de poder trabalhar noutro tipo de repertório para outro tipo de pessoas.
1: O que não está em perspectiva é nenhuma reforma, porque dada a nossa idade, portanto eu como o Miguel já somos
0: Séniores.
1: séniores,
0: Já temos mais de 65, eu já só pago metade do
1: eu há muito
0: bilhete.
1: pouco tempo, mas ele já há quase um ano, mas pronto, essa ideia de reforma não faz parte do nosso imaginário.
2: Vocês começaram muito novos, encontraram-se, já se conheciam, aliás, mas de repente surge aquele Miso Ensemble que foi de facto era um duo de flauta e percussão que rapidamente começou a trabalhar com amplificação e com meios e com outros, com tecnologia também.
1: Amplificação, porque a flauta, coitadinha, ao pé da
2: Porque era
1: percussão não
2: necessário.
1: tem hipótese nenhuma de existir.
2: Exato.
1: É uma necessidade absoluta.
2: E a partir
1: Foi.
2: dessa necessidade foram descobrindo muitas coisas, mas de facto foi um projeto, enfim, muito original na altura, reconhecido por toda a gente que o ouviu, e viu as vossas performances. Vocês, não podemos contar essa história toda, que é muito rica e longa, mas esse concerto em Évora, esses primeiros concertos, vá, não só esse primeiro, mas essa primeira fase. De facto, pôs-vos no mundo da música numa posição até um pouco estranha, porque vocês não eram nem música improvisada, nem música composta, eram da música contemporânea, mas sempre um pouco ao lado das correntes
0: Certo.
2: que existiam ou que não existiam em Portugal. E portanto, a originalidade e a singularidade desse projeto, de facto, era especial. Eu costumo dizer que é um OVNI, que era um OVNI no meio musical português. Era isso? Como é que vem agora à distância, há 40 anos?
1: Vemos que fizemos tudo com uma vontade e uma certeza de fazer, mas contra muitas coisas e com muitas dificuldades. Eu acho que essas dificuldades que nós tivemos desde muito cedo, seguiram-nos ao longo deste percurso todo e ajudaram-nos a nunca desistir, porque tivemos, durante estes 40 anos, tivemos sempre que enfrentar, adversidades muito grandes. Por muitas razões, por razões muito diversas, e acho que esse início, que foi muito difícil, porque ninguém acreditava em nós, não estávamos integrados em nenhum grupo, não, todos nos viam com muito ceticismo e vaticinavam que era uma coisa impossível, era completamente impossível fazer esse caminho, e nós persistimos, desenvolvemos. E com muita energia conseguimos afirmar o Miss Ensemble, e naquela altura, de uma certa maneira, nós chegámos a ter muitos, muitos concertos e a circular imenso. E portanto, esse caminho deu-nos força e
2: As
1: estrutura
2: dificuldades foram
1: para.
2: boas nesse
1: Foram
2: sentido.
1: boas. Eu acho que
2: Deram-vos de
1: eu
2: uma.
1: acho que as dificuldades são sempre boas.
2: Sim.
1: há coisas muito difíceis e há coisas que são irreversíveis e são más, mas a dificuldade de conseguir e de ter energia para superar dificuldades é sempre uma mais-valia num certo percurso.
0: Eu acho que o mise-en-scène há de facto coisas que o mise-en-scène tinha qualquer coisa com esta distância. Quando nesse primeiro concerto, nos primeiros concertos, que de facto eram a semente de... Ou melhor, foram a semente de tudo o resto. É difícil de pensar, ou melhor, de pensar no sentido de querer ser concreto no porquê exatamente. Mas eu lembro-me que em Évora estavam 300 e tal pessoas na sala, no Garcia de Rezende, e nós durante 3 ou 4 anos fomos a Évora uma, duas vezes ou até mais... por ano, e tínhamos público e as pessoas iam exaltadas o mise-en-scène tinha um grupo de fãs. O concerto que fizemos na Fundação Gulbenkian em 94 tinha 500 ou 600 pessoas no grande auditório e foi considerado dos melhores concertos do ano. Portanto, houve qualquer coisa que de facto teve impacto, marcou, não obstante as dificuldades, porque esse impacto que era real, e nós sentíamos isso na reação das pessoas, nas possibilidades, nas oportunidades que surgiram, não se traduziam em facilidades, ou seja, a sensação que eu tenho é que nós criámos um percurso, nós não tínhamos família onde nos integrar. E, portanto, fizemos uma família e construímos o caminho de uma família no sentido lato, não é? Sim, no sentido sim. Da família, da nossa família. Não é isso que eu estou a falar. Eu lembro-me que há uns anos um compositor uma vez me ter dito: ah, eu faço este tipo de música, encontrei a minha família e, portanto, estou lá bem. E eu lembro-me de lhe ter dito: pois, olha, eu não tinha família, portanto, tive que construir a minha. Eu acho que o mise-en-scène, de facto, foi isso. Foi desde esse início, a tudo aquilo que fomos fazendo, nós não tínhamos família e, portanto, criámos nós a família, criámos uma espécie... Houve também quem tenha dito, que vai ser muito presunçoso eu estar a dizer isso e ouvir-me dizer isso, quer dizer que nós somos uma cultura em si e até uma política cultural por si neste país, com tantas insuficiências. Nós, no fundo, ultrapassámos as insuficiências da política cultural, fazendo uma política cultural que nos serviu a nós e que serviu uma comunidade muitíssimo grande. A história, por exemplo, do Centro de Investigação e Informação da Música Portuguesa, que surgiu 15 anos depois do mise-en-scène, em 2000, houve o mesmo vaticínio que a Paula falou. E está condenado ao fracasso. Não há nenhuma hipótese do Centro de Investigação e Informação da Música Portuguesa se poder desenvolver, porque vocês vão esbarrar com barreiras intransponíveis, porque desenvolveu-se, está aí e é hoje em dia um trabalho
2: e é útil para muita gente.
0: Insubstituível. E absolutamente insubstituível por isso, por ser útil para muita gente. Pronto, portanto, acho que é um bocado isso. A marca acho que é sobretudo essa.
2: Se calhar veio-me a palavra constelação, não só a família que inventaram, mas também uma constelação diferente para a vossa própria ação e que de repente se cruzou com muitas outras pessoas. E eu sugeria que ouvíssemos a vossa peça Constelações, precisamente porque é uma peça que também é marcante na vossa pesquisa nessa época, nos primeiros anos, que tem um desenvolvimento de uma notação especial pela Paula que cruza e que tem precisamente esse caráter da composição e improvisação juntas, digamos assim, ou numa...
0: Eu acho que as constelações foram construídas de uma forma muito ligada à nossa prática e, portanto, tem um lado experimental na sua origem, no sentido mais profundo, no sentido de verdadeira investigação sobre os recursos do instrumento, uma investigação e uma reflexão sobre a própria ideia de harmonia-timbre, que é uma coisa que depois a mim, como compositor, me acompanhou e tem acompanhado todo o meu percurso de compositor. E foi também uma peça que para nós foi um marco, mas também surpreendeu surpreendeu o meio musical. Houve várias críticas superlativas quando as constelações do Miguel Sobral Cid no Expresso, no Jornal Independente, no Diário de Notícias. Pronto, e portanto, e foi interessante.
2: Falava-se mais da música nova nessa altura.
0: Falava-se muito mais nos jornais da música nova nessa altura, isso é verdade. Também gozámos, tivemos. Hoje em dia acho que os tempos são muito mais difíceis, desse ponto de vista. A Paula referiu-se a isso e nós, de facto, nos primeiros anos do Mise Ensemble, durante muitos anos, aliás, não é os primeiros anos, durante muitos anos, nós, de facto, vivemos de fazer concertos. E tínhamos muitas dezenas de concertos por ano. Eu não sei se há algum grupo em Portugal, hoje em dia, autonomamente, consegue fazer isso fora dos circuitos comerciais. Portanto, a música comercial é outra coisa. Mas fora daquilo que é a música comercial, eu não sei se é possível.
1: Essa questão das críticas e dos jornais foi um problema para este livro, porque ao querermos integrar recortes de imprensa...
2: Estão lá também.
1: Estão lá também. Uhum. Os recortes de imprensa, havia muitos recortes de imprensa e um dossiê de imprensa enorme até 2010, e depois a coisa começou a escassear, a escassear, a escassear, e portanto há coisas pequeninas, mas recortes de imprensa recentes
2: são muito menos.
1: Uhum. E portanto uhum. O livro ficou desfalcado nesse ponto, mas não por culpa nossa.
0: Pronto, relativamente às constelações, e antes de ouvir as constelações, eu só queria referir aqui uma coisa interessante, que é, no passado dia 16, foi a primeira vez, e é um momento único, que as constelações foram tocadas por outros intérpretes que não nós próprios. E, portanto, para nós também isso é...
2: A Clara Salério.
0: A Clara Salério e o Pedro Carneiro. Como ele diz, o nosso fã número um, não é? E, portanto...
2: Também tem uma participação neste livro, exato, com um depoimento...
0: Exatamente.
2: De fã.
0: Exatamente, é assim como ele diz, porque o Pedro Carneiro era fazia parte, era um assíduo do público do Mise Ensemble.
2: Ainda muito novo.
0: Ainda muito novo.
2: Mais novo,
0: finais,
2: que vocês.
0: Mais novo do que nós, finais dos anos 80.
2: Uhum. Vamos ouvir então Constelações do Mise Ensemble.

0: Acabámos de ouvir Constelações, do Miso Ensemble, uma obra que está editada em disco também pela Miso Records. Estamos aqui a falar a propósito dos 40 anos da Miso Music, do Miso Ensemble e da Miso Music, de um livro recém-editado, Sentem Sem Som, Sem Sons Sempre, um livro que assinala os 40 anos da Miso Music Portugal, um livro que tem colaborações para além de textos da Paula Azeguim e do Miguel Azeguim, colaborações importantes e de vários tipos, como já foi dito aqui, de Guillaume Borgonha, Catarina Vaz Pinto, João Almeida, Christopher Bockmann, Andréia Nogueira, Eva Aguilar, Pedro Prista, Cristina Fernandes, Ágata Mandilo e Perseu Mandilo, Robert Glassburner, Pedro Carneiro, Graça Felipe, Nuno Mateus, Rui Penha, António Ferreira e António de Sousa Dias. Penso que disse todos. Não disse quem eles são, mas podemos dizer aqui alguns: são músicos, são maestros, alguns são investigadores. Portanto, são textos de tipos diferentes, entre depoimentos muito pessoais, que têm a ver com o encontro com o Miso Ensemble e com a Miso Music, ou que participaram em projetos específicos, ou que fazem reflexões mais largas sobre a ação da Miso Music. Sobre a música nova, por exemplo, o texto do Rui Penha, ou já falámos do Pedro Carneiro com esse depoimento do Assim Me Tornei o Fã Número 1. O Robert Glassburner é um fagotista que fez uma colaboração com a Vossa importante também, que tem a ver com uma criação nova. O António Ferreira e o António Sousa Dias refletem sobre tecnologia, sobre a orquestra de altifalantes, sobre a música acusmática e eletroacústica. O Pedro Prista fala de coisas mais recentes, num texto chamado Ecos, Confluências, Tempo, e que também tem a ver com.
1: Ligado à ecologia, não é?
0: Ligado à ecologia
1: questão
0: também.
1: Importante para nós.
0: O Christopher Bockmann, compositor, também refere as colaborações que fez convosco. O João Almeida, da Antena 2, que faz uma reflexão sobre a Miso Music e a rádio. A Catarina Vaz Pinto fala de um lugar especial no ecossistema da cultura, portanto, um papel mais no sentido global da Miso Music nesse ecossistema cultural, como ela lhe chama, e Guillaume Borgonha, por exemplo, que fala da colaboração com o Sondarte Electric Ensemble e com a Miso Music, o maestro Guillaume Borgonha. Só para dar alguns exemplos, pronto, e abrir o apetite para este livro, que acho que é muito interessante de muitos pontos de vista. Não é apenas interessante para músicos e musicólogos, penso que é muito mais, é muito interessante para qualquer pessoa que se interesse pela cultura, pelas artes e pela música também, mas não só. Porque a Miso Music, enfim, mudou o panorama cultural em Portugal. Acho que se pode dizer isso sem qualquer problema. Ao mesmo tempo que houve este lançamento do livro, também se lançou um disco não, esta edição fonográfica, esta edição fonográfica monumental em seis volumes. Que o Miguel Azeguim chamou obras incompletas. Eu acho que sei porque é que são incompletas, mas gostava de perguntar ao Miguel porque é que são incompletas. São várias razões, se calhar.
1: Na verdade, acho que tu, melhor do que eu, soubeste dizê-lo no texto de que muito gosto e que muito te agradeço, que consta desta edição. De facto, esta edição não são seis CDs, são seis volumes. E há um texto que tu escreveste e que fala das várias razões por serem obras incompletas. De facto, são incompletas porque o período que aborda é 2001, são obras todas compostas entre 2001 e 2024, ao todo 23 peças. Portanto, há muitas peças compostas antes de 2001 e há muitas peças compostas entre 2001 e 2024 e que não constam nesta edição. E, portanto,
0: muitas também já estavam editadas,
1: algumas
0: também
1: delas também
0: algumas delas.
1: já estão editadas, portanto, não faria sentido voltar a elas. Mesmo assim, há uma ou duas, há três obras que são retomadas nesta edição, porque para mim me pareciam importante dentro deste grupo de peças que elas estivessem representadas, porque considero que representam etapas significativas do meu trabalho de compositor. E são incompletas também. Haverá outras razões, mas há pelo menos uma que é óbvio, que é: eu ainda estou vivo e estou em plena atividade, e como tal, não obstante a Paula ter dito que a minha idade, que é uma coisa, que é uma confissão que não se toma de ânimo leve, mas pronto, portanto. E tenho...
0: Portanto, também é uma edição com reticências.
1: É uma edição com reticências.
0: Porque vem futuro e apresenta.
1: Exatamente, não tem data de fim. Aliás, depois destas datas aqui, já há peças que foram feitas depois. Pronto, e portanto, eventualmente fará sentido continuar estes volumes, talvez nessa lógica, ou não. E portanto, continuar depois acrescentar-lhe um volume 7, 8, 9, 10, por aí fora. Pronto, para já é isso. No fundo, para mim, o que é importante é que é a primeira vez que eu junto, numa coisa assim como tão monumental, como tu disseste, uma série de peças que todas elas são, de facto, e estou-me a repetir mais uma vez, significativas no meu, neste percurso destes últimos 20 e poucos anos. E, portanto, vou começar nesta seleção, não por acaso com o DRR São Dublo, que em muitos aspectos, já o tenho dito, é uma espécie de opus 1 da segunda fase do Miguel Azeguim, ou do Miguel Azeguim fora do Miso Ensemble.
0: Uma peça de 2001, precisamente.
1: Exatamente. E vou acabar a peça mais recente, uma obra para a orquestra, que foi uma co-encomenda da Metropolitana, estreada o ano passado no Centro Cultural de Belém, e que tem por título O Jardim das Oliveiras. Portanto, é um concerto para a orquestra em quatro partes, é uma peça longa, com 30 e tal minutos. Pronto, e portanto, pelo meio, há uma série de obras, as obras, muitas obras que eu escrevi a solo com eletrónica. Uma coisa que acho que é interessante é que a maior parte das gravações que estão aqui são gravações ao vivo, e outra coisa que eu acho que também é relevante, pelo menos para mim, é que são todas estas peças que estão aqui, na verdade, resultam, na maior parte dos casos, de uma estreita relação com os intérpretes, e portanto são atos, digamos, criativos da minha parte, sim, mas que são atos de cumplicidade com intérpretes que tiveram a generosidade de se pôr à minha disposição para, enfim, exageros vários, e que, na verdade, a quem eu muito agradeço, porque estas pessoas fizeram-me avançar, fizeram avançar a minha linguagem, porque me permitiram justamente esses exageros, vamos dizer exageros entre aspas, no fundo, para permitir certo tipo de explorações, certo tipo de investigações, experimentar coisas que nem todas resultaram, e às vezes foi preciso voltar atrás, mas no fundo que configuraram efetivamente este que eu considero ser hoje o meu caminho. E, portanto, este CD para mim é muito importante, porque mostra muito do meu trabalho. Para além disso...
0: Deixa-me só interromper, porque falaste destes intérpretes, e acho que pelo menos vou dizer alguns dos solistas, porque também há várias obras para ensemble e para orquestra, mas há alguns dos solistas: Filipe Quaresma, violoncelo; Nuno Pinto, clarinete; Elsa Silva, piano; Silvia Cancela, na flauta; Hugo Queiroz, clarinete, contrabaixo. São alguns exemplos.
1: Vítor Vieira
0: no violino. São alguns dos exemplos.
1: Camila Mandilo,
0: voz.
1: São tudo músicos fora de série.
0: Pronto, músicos fora de série, com quem tens trabalhado. Vários deles também fazem parte do Som da Arte Elétrica Ensemble,
1: também.
0: E, portanto, também tem a ver com
1: e
0: isso,
1: há aqui,
0: mas
1: também
0: não só.
1: Uma pessoa que eu quero, nesta passagem, não quero referir, que é o Pedro Neves. Pedro Neves aparece em muitas destas obras, e a colaboração que eu tive com o Pedro Neves nos últimos 15 anos, já lá vão muitos, tem sido muito especial.
0: Porque ele dirige também a Orquestra Metropolitana,
1: a Camerata
0: Alma Mater.
1: Dirige o Sondata, dirige uma série de projetos excepcionais, e o Pedro, de facto, Pedro Neves é um mestre excepcional e é um músico fora de série, portanto... Portanto, estes são alguns dos nomes. Há mais. Há aqui uma série de ensembles também estrangeiros.
0: Sim.
1: O Remix está presente, com o Stefan Ashbury, os Neue Vocal Solisten, o Cantando Admonte, pronto, a Orquestra Metropolitana já foi falada.
0: Desculpa teres interrompido, mas estava...
1: Não.
0: Era só para que ficassem alguns destes nomes, e para também abrir a curiosidade dos ouvintes para estes seis volumes.
1: Portanto, estes seis volumes, mais ou menos, seguem uma ordem cronológica, começam em 2001, terminam em 24, e como não têm CDs, se calhar é interessante revelarmos ao público
0: como é que se pode adquirir
1: estes seis volumes. Mais do que um CD, é um livro, É um livro muito bonito, que vale a pena, é um objeto que vale a pena ter.
2: Não tem só música.
1: Não tem, exatamente.
0: Tem também poesia.
1: Também tem poesia.
2: Era isso que ias começar a dizer e depois não,
1: e não. Exatamente, como é que sabias?
2: Porque conheço bem.
1: E portanto, de facto, tive a ousadia de pôr pela primeira vez. Não é pela primeira vez. Eu tive, publiquei livros no final da minha adolescência, em 79, 81. Depois publiquei livros de poemas, estou-me a referir. Depois publiquei uns poemas espalhados aqui e ali, em alguns contextos. E depois, pronto. E depois, no fundo, a minha poesia sofre uma transformação.
0: Integrou obras também musicais, não é?
1: Integrou muitas vezes obras musicais. E ao integrar obras musicais, sofreu uma grande transformação, numa espécie de aquilo que eu chamo um estado de integração entre o semântico e o fonético, numa tentativa de aproximar estas duas dimensões. E portanto aqui ouso apresentar, já não sei, acho que são 14 poemas, desde 99 a 2023, poemas com características muito diferentes, uns em francês, outros em português, não são em francês por snobismo, mas de facto
0: são
1: as minhas duas línguas maternas, de alguma maneira, e pronto, e portanto estão também neste livro esses poemas, um bocadinho para abrir o apetite, talvez que um dia venha a ter tempo para me dedicar a arrumar melhor todos os poemas que tenho escrito, que são muitos, muitos, muitos mesmo, e pronto, eventualmente tornar isso, dar isso a conhecer. Portanto, estas obras incompletas, também no ponto de vista da poesia, são incompletas. Os poemas que aqui estão são poemas
2: muito incompletos.
1: Muito incompletos. Estes são incompletíssimos, não é?
2: Incompletíssimos.
1: Pronto, e portanto, no fundo, é isto. Dizer que, portanto, não obstante os CDs não estarem lá, as pessoas que comprarem, que adquirirem este livro, têm acesso online. Há uma versão, podem ouvir em streaming diretamente ou podem fazer download com muito boa resolução, 24 bits, 48 kHz, estas obras todas para o seu usufruto, como quiserem, quando quiserem e eternamente.
0: Já que falaste da poesia, só queria referir que muitos dos títulos das tuas obras têm também, vêm de versos teus. E, portanto,
1: é
0: alguns títulos em francês, por exemplo, são bem de versos teus. Gostava de perguntar à Paula, não tanto sobre a música, que eu penso que o Miguel pode falar mais em detalhe da música deste... é muita música, são 23 obras que estão aqui e variadas de
1: 6 horas e 47 minutos.
0: Muitas horas de música.
1: De música.
0: Portanto, é muita música para ir ouvindo, penso que é o que é possível. Mas sobre muitas destas obras são dedicadas a ti. Não sei se todas, ou quase.
2: Eu acho que são todas, mesmo que tenham outra, de vez em quando, o Miguel dedica a mim e a outra pessoa, ou a outra pessoa e a mim, mas... É assim.
0: Este período de 2001 a 2024 também corresponde, no fundo, também a uma... O Miguel já compunha antes, mas dedicas-te mais exclusivamente à composição a partir de certa altura. O Miso Ensemble continua a existir, mas dedica-se a outro tipo de atividades, digamos assim, e criações. E aí acho que é importante destacar as óperas. O Itinerário do Sal é marcante nesse sentido. E aí a Paula está presente, mas nesta criação mais exclusiva do compositor, não está. Como é que tu vês esta... Enfim, assim há... À distância não, porque estás muito próxima.
2: Estou no presente, não é?
0: E eu sei que tu interferes nessa criação de alguma forma, porque ouves, comentas e criticas.
2: Quando está pronto, eu ouço e comento, depois de ser tocado.
0: Sim.
2: Pronto, e faço a minha avaliação e o Miguel faz a avaliação dele própria e dele sobre a minha avaliação. E depois decido o que decide. Mas não interfiro diretamente. A minha interferência é dar-lhe espaço para ele compor. É aí onde eu sinto que sou uma mais-valia, porque com as atividades todas que nós desenvolvemos, o Miguel mesmo assim compõe muito. E, portanto, quando compõe, está só a compor, não é capaz de fazer várias coisas ao mesmo tempo. E, portanto, uma ideia que eu tive desde sempre, que era preciso dar espaço. E uma pessoa como ele, que precisa de espaço só para compor, eu tento, de vez em quando, há umas interferências, porque há coisas complicadas que têm que ser resolvidas, que eu não posso resolver sozinha, mas tento dar o espaço necessário a que esse período de composição e de a saída da dinâmica da mise en musique e das coisas, das atividades, para que ele possa compor e estar...
0: Mas para além de dar espaço, também ajudas a criar condições para que estas obras, muitas delas, sejam tocadas, sejam num trabalho que não sei como chamar, mas de produção, de divulgação, etc.
2: Sim, de arranjar dinheiro, fazer os projetos, fazer candidaturas, fazer relatórios, coisas que eu não gosto muito de fazer, mas que são obrigatórias.
0: Mas que são fundamentais para essa.
3: Estás a ver a generosidade e a sorte que eu tenho, não é? É muito grande. Inclusive, há algumas peças, a Paula também não referiu aqui, mas eventualmente poderá estar subjacente.
2: Não me lembro, se calhar não me lembro.
3: Mas há peças como o Yuan Zhuan, com os chineses, as peças do cantante Admonte, o Language Building, que está neste CD.
2: Dou ideias,
3: está.
2: Não é?
3: Não, que, inclusive, a partir de vontades que eu queria escrever para isto, a Paula estabeleceu contacto com ensembles, foi o caso do Cantando Admonte, estabeleceu um contacto com o Cantando Admonte, de forma a tornar possível eles depois virem a tocar uma peça que eu iria escrever para eles, além do financiamento da Fundação Hans von Siemens para encomendar a obra. Quando foi o Yuan Zhuan com os cantado em chinês, também resulta de um interesse direto da Paula pela língua, pelo chinês antigo, tradicional, os encontros da Arrábida sobre a tradição chinesa, que durante 10 anos a Paula organizou em colaboração com a Fundação Oriente, e que, portanto, permitiram a vinda a Portugal dos eruditos do Instituto Rishi falar sobre a língua chinesa e a tradição chinesa, e depois daí com a relação com o texto que apareceu e depois a relação a criar as condições para ter os músicos chineses, etc. Pronto, e no fundo eu depois escrevi para aquilo que gostaria, mas porque as condições, escrevi concretamente, eu não escrevo para a gaveta, só escrevo para condições concretas, o que é um privilégio.
0: Miguel, e tu sugerias que ouvíssemos uma obra tua, Transfiguration de l'Impossible. Uma peça para orquestra, bastante recente, de 2021. Queres apresentar essa peça? Vamos ouvir se calhar apenas um excerto.
3: Sim,
0: que é uma peça longa.
3: Já não temos tempo, mas imagino, mas podemos ouvir só um bocadinho. Sim, é uma peça longa, uma peça que tem quase 20 minutos. É uma peça que acho que é muito reveladora da minha linguagem atualmente. Obviamente, como tu referiste, eu gosto muito dessa tua expressão que tu inventaste, espectralismo heterodoxo, e onde, pronto, a peça tem muito a ver com a minha linguagem, tem muito a ver com a minha maneira, e acho que é uma peça que eu escrevi cujo título põe bem em perspectiva as minhas preocupações, que são grandes. Acho que o que se passa no mundo à minha volta a mim perturba-me, quer dizer, sou muito sensível ao que se passa à minha volta, no sentido de me questionar muito, interpela-me muito, e portanto a Transfiguration de l'Impossible revela a sensação que eu tenho hoje, é a necessidade de uma transfiguração da sociedade que parece impossível, e portanto daí que o impossível, eu ainda acredito que é possível transfigurar o impossível. E, portanto, esta peça, de alguma maneira, traz esta mensagem. Pronto, e no fundo é isso. É uma peça de que eu gosto muito.
0: Vamos ouvi-la na interpretação da Orquestra Metropolitana de Lisboa, com direção de Pedro Neves. Uma gravação ao vivo, precisamente, no ano passado, em 2024.

0: Acabámos de ouvir um excerto de Transfiguration de l'Impossible, uma peça de Miguel Asguim, na interpretação da Orquestra Metropolitana de Lisboa, direção de Pedro Neves. Temos que terminar aqui este Música de Invenção e Pesquisa, mas gostava de lembrar os motivos deste programa, que foi o lançamento recente, muito recente, deste livro Sentem Sem Som, Sem Sons Sempre, um livro que assinala os 40 anos de atividade da Miso Music Portugal, e de um outro livro que, na verdade, tem música, que são as obras incompletas de Miguel Asguim, com obras musicais de 2001 a 2024, uma produção bastante impressionante, muitas horas de música e muitas peças para ouvir com calma, com escuta concentrada, como Miguel gosta de dizer. Muito obrigado, Paula e Miguel, obrigado pela vossa presença.
1: Muito obrigado.
0: E terminamos aqui este Música de Invenção e Pesquisa. Voltamos a encontrar-nos daqui a 15 dias. Este programa teve a apresentação de Pedro Buleu, a coordenação de Jacob Schepa e a assistência técnica de Cláudio de Pina. 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Uma muito boa noite.
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0: Alexandra.
1: Olá, Luís.
0: Tendo feito no Cascais Jazz de 1977 a sua estreia em palcos nacionais, Lee Konitz, saxofonista alto, icónico, manteve uma relação relativamente próxima e regular com Portugal. De facto, regressaria por diversas vezes, tendo dado o seu último concerto no Festival Seixal Jazz em 2017. Encerrou-se assim um longo ciclo de 40 anos de atuações artísticas em território nacional. Para celebrar esse facto, regressamos hoje a Lee Konitz, mais concretamente a um disco que o saxofonista gravou ao vivo nos anos 1990.
1: O referido disco tem por título Lullaby of Birdland.

0: O saxofonista alto Lee Konitz em Lullaby of Birdland, uma composição de George Shearing, música do disco Lullaby of Birdland, editado em 1994 pela Candid.
1: Neste álbum encontram-se preservadas gravações oriundas de duas noites de concertos. A 6 e 7 de setembro de 1991, Lee Konitz encontrava-se no palco do Birdland, histórico clube de jazz sediado em Manhattan. Ao seu lado, o saxofonista de Chicago tinha três outros músicos: Barry Harris, piano, Calvin Hill, contrabaixo, e LeRoy Williams, na bateria.

0: This Is Always, um tema composto por Harry Warren e Mike Gordon, e Anthropology, da autoria de Charlie Parker e Dizzy Gillespie, músicas do disco Lullaby of Birdland.
1: Em abril de 1991, poucos meses, portanto, antes dos concertos no Birdland, foi o Hot Club de Portugal que apresentou Lee Konitz no seu palco.

0: Ask Me Now, uma composição de Thelonious Monk, música do disco Lullaby of Birdland.
1: No Clube Jazz Birdland, em 1991, Lee Konitz optou por um repertório marcado pelos standards do jazz. Nesse âmbito, interpretou dois clássicos absolutos. Referimos-nos a Cherokee, composto por Ray Noble no final da década de 30, e a Round Midnight, da autoria de Thelonious Monk.

0: O saxofonista alto Lee Konitz em Cherokee e Round Midnight, duas músicas do disco Lullaby of Birdland, editado em 1994 pela Candid. Boa noite, Luís.
1: Boa noite, Alexandra.

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0: Vito, o Opus 11 de Viana da Mota, por Álvaro Cassuto e a Filarmónica Real de Liverpool.
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1: Big Maybell é uma das principais cantoras de rhythm and blues da década de 50, com uma alma poderosa e altiva que influencia grandes nomes do rock e da música soul. Combinava a estatura imponente com o poder puro e comovente do enorme talento vocal. A voz grave e rouca de Big Maybell era tão popular como a música que gravava para as editoras OK e Savoy, música que ia desde o blues, dos becos, até às baladas com um toque pop. Terá sido o vício das drogas a arrastar a poderosa cantora aos 47 anos. Maybell Louise Smith nasce em 1924, conquista o primeiro lugar no concurso amador para cantora em Memphis, com apenas 8 anos. A música gospel era um elemento importante no estilo vocal intenso de Maybell, mas a igreja acaba por não ser suficientemente grande para albergar o talento da jovem cantora. Em 1936, tem experiências musicais em Memphis e estreia-se depois em disco pela Decca em 1944, antes de assinar com a King Records de Cincinnati em 1947, aos 23 anos. São então editados 3 singles de Maybell Louise Smith, da autoria da cantora, e em que é a

acompanhada pela banda do trompetista Hot Lips Page. O produtor Fred Mendelson rebatiza-a de Big Maybelle e contrata-a para a Columbia entre 1952. O primeiro disco desta nova fase é o invulgar Gavin Blues, que é um sucesso imediato, alcançando os lugares cimeiros das tabelas de Rhythm and Blues. Depois de vários êxitos, em 1955 grava uma versão de Whole Lot of Shaking Going On, dois anos antes de Jerry Lee Lewis. Fred Mendelson leva-a depois para a editora Savoy, onde as interpretações de Maybelle são cada vez mais intensas. A última sessão de gravações na Savoy, em 1959, reflete as tendências em mudança do Rhythm and Blues, com os componentes arranjos a incluírem quatro violinos. Maybelle continua com sucesso ao longo dos anos 60, gravando para a Chess, Brunswick e Scepter, nesta já a adaptar-se às sonoridades da música soul. Morre em Cleveland, 1972, com 47 anos. Vão chegar em 1952 com o tema My Country Man, pelo canto exuberante de Big Maybelle.

das principais cantoras de rhythm and blues da década de 50, com uma alma poderosa e altiva que influencia grandes nomes do rock e da música soul. Estivemos em 1952 com My Countryman por Big Maybelle.

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Doce é cada breve som. Ainda mais doce a tua voz. Mas cada som é uma doçura. Incontáveis fios de água serpenteiam pelo relvado. O arrulhar das pombas nos olmos imemoriais funde-se com o sussurro de inúmeras árvores. Alfred Lord Tennyson, A Princesa, Vem Donzela.

se o teu senhor de facto me ama, que no próximo mês de janeiro surja neste local um jardim verde, com flores e frondosas árvores como se fosse maio. Se não o conseguir, vão queixar a toda a gente para me deixar em paz. Ao isto ouvir, e apesar da tarefa lhe parecer impossível, o cavaleiro decidiu fazer tudo para o conseguir. E descobriu, enfim, um homem que prometia fazer a obra por meio de artes nigrománticas.

O Jardim Encantado. O local perfeito para o ideal da paixão. Quando as palavras do coração possuem mais força que as restantes. E aos amantes quase tudo é possível.

Quando soube que a dama amada vinha ao seu encontro, recebeu-a com honestidade e perguntou-lhe a razão da sua presença. Chorando, esta disse: Senhor, estou aqui contra a minha vontade, por conselho do meu marido, para não faltar à minha promessa. Comovido, Ansaldo disse que nunca abusaria da sua honra e que ela estava livre para sair quando assim o entendesse. E dizei ao vosso marido que me considero como seu irmão e servidor.

Donzelas. Encontrei-me numa bela manhã, em meados de maio, num verde jardim. À minha volta havia violetas e lírios entre a erva verde e graciosas flores novas, azuis, amarelas, brancas e vermelhas. E eu pus a mão no coração delas para enfeitar os meus cabelos. Angelo Poliziano, 1490.

prados e arbustos, encantadores terrenos, que o belo pé da senhora preme. Amarelas, vermelhas e pálidas malvas, ervas grandes, fetos e alegres flores, cantam em sonoras cores, envolvendo de doçura os meus amores. Domizio Brocardo, 1429.

Que coisa distante está perto de mim? Que brisa fragrante me vem neste instante, digno de jardim? Fernando Pessoa, 1932.

Apresentadas as despedidas entre o cavaleiro Ansaldo e a dama casada, esta voltou a seu marido e contou-lhe o que tinha acontecido. Isto criou entre Gilberto e Ansaldo uma estreitíssima e leal amizade. E o nigromante, que se preparava para receber o seu prémio pela realização do Jardim Encantado, disse a Ansaldo que não queria receber o seu dinheiro. E assim o fez, apesar da insistência deste.

O jardim é um símbolo do paraíso terrestre, dominado pelo reino vegetal, onde os primeiros seres humanos viviam em harmonia com a natureza. Esta simbologia de origem bíblica foi compatibilizada pelos autores renascentistas com a simbologia clássica, nomeadamente através do mito do Jardim das Hespérides, ideal de uma fecundidade sempre renascente e objeto dos desejos humanos. Francisco Bettencourt, a simbólica do espaço nos romances de cavalaria, 1991.

O Jardim Encantado. Sonho prístino de amor imaculado. Paraíso de amantes idealizados. Temperado pela fidelidade, pela castidade e pela devoção à verdade e à justiça. Textos da obra Decameron, de Giovanni Boccaccio, 1492.

O esforço titânico do cavaleiro Dom Ansaldo para conquistar a sua amada acabou assim por ser inútil, dada a fidelidade desta a seu legítimo marido. Não aceitando o seu pagamento, Nigromante partiu depois de ter feito desaparecer o jardim. Apagou-se deste modo do coração de Ansaldo o seu amor concupiscente, ficando no seu lugar bem aceso o fogo da honesta caridade, agora com uma chama mais ardente que nunca. Decameron.

0: palavras que o vento não leva.
1: A fluência do discurso de muitos homens e muitas mulheres deve-se à escassez de assunto e à escassez de palavras. Porque quem for um mestre no uso da linguagem e tiver a cabeça cheia de ideias, ao falar, hesitará na escolha de umas e de outras. Os conversadores vulgares têm apenas algumas ideias e algumas palavras para as embrulhar. E estas estão sempre prontas a sair-lhes da boca. Tal como as pessoas conseguem sair mais depressa da igreja quando está quase vazia do que quando há uma multidão à porta. Pensamentos de Jonathan Swift, o autor do clássico As Viagens de Gulliver. O seu estilo irónico na escrita deu origem ao termo Swiftian.
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Boa noite. A Ronda conclui hoje a conversa iniciada na emissão de ontem com Luísa Ferreira Nunes, investigadora e professora de entomologia e ecologia, que se dedica ao estudo e à divulgação da biomimética, tanto e tão só aquilo que podemos aprender com a natureza. Acaba de publicar o livro Lições da Natureza, como o mundo natural nos ajuda a resolver os problemas humanos. Tem a chancela Contraponto, para além de todos os princípios essenciais da biomimética. Este livro é muitas vezes também um testemunho pessoal da relação com os seres vivos e o meio ambiente, por vezes em situações aventurosas. Ele é feito também com excertos de diários de viagem da autora, depois de dias de consequências graves no nosso país por ação da natureza. Esta é uma leitura que nos faz pensá-la, conhecê-la melhor. Um livro onde a natureza nos mostra como o bem de todos se faz da melhor forma através da cooperação e do altruísmo, da diversidade, e em que a autora nos desafia a ser como fungos. Luísa Ferreira Nunes e o livro Lições da Natureza, em entrevista, já a seguir. Há ainda tempo para A Vida Breve, com a poesia da norte-americana Dorothy Parker, Uma Rosa Perfeita, poema para escutar na voz da autora. Vai ser assim a ronda.

0: Regresso à conversa com Luísa Ferreira Nunes, a propósito do livro Lições da Natureza, agora editado pela Contraponto. Na emissão de ontem, atravessámos vários destes princípios, de tudo o que envolve a biomimética. Vamos continuar a seguir por ele, um livro que nos dá também muitos desenhos seus de animais e fala-nos também de viagens suas à América Latina, ao Alasca, ao deserto do Mojave,
1: Na
0: Califórnia,
1: sim.
0: Para desenhar. Então, que papel tem esta apetência, esta arte na sua vida, Luísa Ferreira Nunes?
1: Quando iniciei a minha vida académica, que foi por escolha, eu queria ser professora. Tive professores na universidade excepcionais e tinha-os como modelos. E pensava, eu quero utilizar este privilégio de poder ensinar ou transmitir ensinamentos como eu usufruí desses meus professores. Mas eu desenhava, sempre desenhei desde criança.
0: E... é inato ou foi trabalhado?
1: Não, nem tenho formação. Portanto, na família há muitos artistas e por isso o meu pai desenhava e eu gostava muito de desenhar. Quando comecei a desenhar em meio académico, e aí há uma noção da multidisciplinaridade que é muito mal vista, não é? Porque é a pessoa que gosta de fazer coisas diferentes, muitas coisas diferentes, que toca muitos instrumentos, é vista como a pessoa que não se concentra, que não tem um rumo. E sobretudo no meio académico e nessa altura, que já foi há uns anos, não é? Quando eu iniciei, eu senti que tinha que esconder os meus desenhos de alguma maneira, porque receava. Eu não receava, eu sentia que havia uma ideia de que ela passa muito tempo a desenhar. Embora eu desenhasse animais e ensinasse sobre
0: aquilo
1: animais.
0: Aquilo que devia ser uma mais-valia?
1: Sim.
0: Mas sim, o olhar social às vezes é terrível.
1: E comecei a fazer uma agenda, e uma agenda porque achei que era interessante os meus alunos, por exemplo. Pensei sempre nos meus alunos poderem, naquela altura eles não tinham calendário em telemóveis, portanto, e acompanhei essas agendas de ilustrações. Essa agenda eu faço há 25 anos. Hoje tem um público muito próprio, que está sempre todos os anos à espera da agenda. Eu acho que só mais tarde, quando os meus desenhos começaram a ser um complemento de explicações mais de divulgação científica e começaram a ser mostrados em museus de história natural ou outras instituições desse tipo, é que eu comecei a assumir que os meus desenhos faziam parte também da minha profissão académica, não é?
0: A arte sempre caminhou ao lado da
1: ciência.
0: Sim,
1: é verdade. Mas é visto como uma pessoa que gosta de desenhar, que é académica e tem que dar aulas e tem que fazer investigação e que também gosta de dançar e que também gosta de... É tudo...
0: é perfeito.
1: é tudo visto, ou era pelo menos, como uma dispersão. Dispersa-se demasiado, não é? Dispersa-se. Ou então expressa-se

0: enorme de alguém que vai para uma área, mas estuda todas as áreas.
1: Exato, exato.
0: Mas o que é que nós estamos à espera se isso está a ser defendido há muitos anos, inclusive por pessoas responsáveis? O atual diretor da Gulbenkian escreveu um livro sobre isso, com Miguel Taman, sobre como a Universidade Portuguesa devia ir buscar esses exemplos. Mas, pelos vistos, custa a chegar lá.
1: Assim, é um sistema rígido, não é? E é um sistema muito exigente. Muito exigente. É difícil as pessoas até terem tempo, ou conseguirem desdobrar-se, ou conseguirem expressar-se de outras maneiras. E também há muito escrutínio, como é natural, não é? Há escrutínio e a pessoa às vezes inibe-se. Mas será que posso mostrar os meus desenhos? Até que chegou uma altura, foi depois de ter ido para os Estados Unidos, que eu pensei, em que eles me pediam para fazer desenhos para os artigos científicos deles, dos meus, portanto, nessa altura eram professores, não eram colegas, eram professores com que eu lidava diariamente, e eles diziam-me, não tenhas vergonha de mostrar os teus desenhos, a história natural é isto, foi sempre interpretada através de desenhos, foi sempre mostrado ao mundo através de desenhos. E quando eu cheguei a Portugal, realmente comecei a não ter vergonha de mostrar os meus desenhos e a expô-los.
0: Estas viagens em que a acompanhamos neste livro, porque a acompanhamos, são diários de viagem, sentimos o frio, sentimos o calor, o desconforto, a falta de sono, um mês no deserto da Califórnia, com os coiotes, passando às vezes por momentos um bocadinho complicados.
1: Sim.
0: Ou nas selvas da América Central, em 2014, ou no Alasca, para desenhar pequenas criaturas. Que pequenas criaturas no Alasca desenhou?
1: Foram estrelas do mar, sobretudo. Quando eu atravessei o Alasca, fui para o Alasca em agosto de 2012, e atravessei desde a Ilha de Kodiak até perto do Círculo Polar Ártico. E fui acompanhada com uma pessoa que escreve sobre o Alasca e que é americano e vive no Alasca e é fotógrafo também, e mais um casal de japoneses que, portanto, juntámo-nos para usufruir da experiência de Lynn Schooler, que ele é um autor, tem muitos livros. Que ele tem do Alasca.
0: Algo delineado nessa viagem?
1: Havia algo delineado, que era eu e o Lynn, que fizemos isso, fizemos um pequeno livro, mas esse livro portanto, nós não ganhámos nada com esse livro, era um livro que doámos à Universidade de Fairbanks, num projeto que era sobre a proteção do lobo do Ártico. E esse projeto tinha um montante para divulgação, e nós resolvemos fazer um diálogo. Portanto, o livro é um diálogo entre mim e ele sobre aquilo que observamos ao longo dessa travessia. E nós começámos pelas zonas de costa, fiz alguns desenhos de lobos e de alces. Na altura apareceu um alce albino, que é extremamente raro. Eu não vi, atenção, mas vinha nas notícias, que é um sinal para as antigas tribos índias do Alasca, de bom augúrio, portanto de algo bom que vai acontecer, mas nessa altura ele foi morto por caçadores. Portanto, eu segui aquelas notícias, mas nunca o vi, mas desenhei-o porque publicavam fotografias do alce nos jornais, não sei o quê, e desenhei-o. Foi a primeira vez que vi, foi um dos maiores sustos que apanhei em toda a minha vida. Foi nós irmos num barquinho, que aquilo era uma casca de noz, ver baleias, e eu vi, e portanto, que não era um barco turístico, não era nada disso, era um barquinho mesmo de pesca. E vi, e as baleias não se aproximavam, eu queria vê-las, queria tirar fotografias, elas não se aproximavam, estavam ao longe, e de repente vêm duas baleias ou três, já não me lembro, em direção àquele barquinho.
0: E aí já não quis tanto vê-las.
1: Eram baleias de bossa, que são das maiores na natureza, e elas, muito perto do barco, mergulharam e passaram por baixo do barco. Mas fez...
0: Conseguiu vê-las a passar?
1: Eu vi o dorso. Mas o Lynn, que ia controlar o barco,

0: disse-me para eu me baixar, porque o barco não tinha estabilidade nenhuma e eu podia cair naquelas águas.
1: Sim.
0: Ele estava dentro de uma cabinezinha.
1: Sobrevivência em primeiro Sim. lugar.
0: Eu pensei que não íamos sobreviver, sinceramente. Não porque elas nos atacassem, mas com o impacto que causaram na água. E senti uma dor fortíssima no coração, lembro perfeitamente. Uma dor. E depois saíram do outro lado a uma grande distância. Mas esse foi um susto horrível.
1: Mas correu bem. E foi uma daquelas experiências que depois, sabe-se lá, um dia podem ser contadas na rádio, para além de muitas outras que estão neste livro. Em que lugar da natureza se sentiu mais em paz? Foi num destes lugares mais distantes ou num mais Não. perto de casa?
0: Eu conheci bem os Estados Unidos e os Estados Unidos têm zonas espantosas onde eu passei, posso dizer, os momentos mais felizes da minha vida. Foi nos Estados Unidos, na altura em que fui fazer essa formação no doutoramento. Mas onde eu me sinto melhor.
1: Quando eu digo em paz,
0: nessa
1: comunhão com a natureza.
0: Essa comunhão. E algumas zonas da Beira Baixa, sobretudo no Parque Natural do Tejo Internacional. É uma zona muito seca e

0: E por alguma razão, toda essa paisagem que muitas pessoas não gostam porque sentem falta da ausência do verde no verão, não é? Essa paisagem acalma-me bastante, não sei explicar. Aqui e ali, uma azinheira, é um grifo que atravessa o céu, o silêncio profundo é, às vezes. Os ruídos que nem sabemos bem identificar qual é a espécie, que se ouvem naquela plenitude, é mesmo plenitude, porque não há seres humanos. E uma vantagem da ausência de pessoas no interior é essa comunhão de estar num lugar que é quase pristino, não é?
1: Luísa Ferreira Nunes, Lições da Natureza, o livro acaba de sair com a chancela Contraponto e está cheio deste sentir, como que acabámos de escutar, de diferentes formas. Para os humanos, o teste final da imitação da natureza será conseguir traduzir as lições de resiliência numa melhor preparação, resposta e recuperação comunitária face a desastres naturais. E será também adquirir a capacidade de valorizar a sabedoria desses ecossistemas antes de soar o próximo alarme de incêndio. Perturbações naturais como incêndios florestais e inundações causam uma destruição imensa e prejudicam muitas comunidades. Mas por vezes, na sua destruição, ajudam a reparar qualquer coisa. Neste caso, uma área ou a região naturalmente concebidas. A terra queimada traz consigo ecossistemas recém-renovados. Inundações intensas trazem consigo nutrientes renovadores de um fluxo de novo crescimento. Tal como o arco-íris se cega à tempestade, as perturbações naturais trazem consigo a renovação arquitetada pela própria natureza, sendo muito interessante observar os processos e as etapas que seguem e que levam à sua nova organização e constituição. E que são sempre conducentes à vida. Tem pensado muito naquilo que nos diz neste livro, nestes dias de inundações e tempestades várias, Luísa Ferreira Nunes.
0: E penso muitas vezes na ideia de que se nós, humanos, desaparecêssemos do planeta, o planeta não acabava,
1: Não,
0: obviamente. Não.
1: regenerava, aparentemente.
0: Regenerava. É de facto. Estas imagens que mostram nas notícias das estradas que em minutos
1: Colapso.
0: colapsam, não é?
1: Autoestradas, não são.
0: Autoestradas,
1: São, é
0: sim.
1: suposto ser obras de engenharia
0: Sim.
1: de grande
0: É tudo
1: monta.
0: muito efêmero perante estes fenómenos naturais. É tudo muito efêmero. A construção humana é muito efêmera perante estes fenómenos naturais. E que eles podem acontecer. Desta vez, nós nunca. Há muitos anos que não tínhamos os temporais deste tipo, assim tão violentos, não é? Mas eles podem acontecer e vão acontecer
1: Vão acontecer,
0: cada vez
1: sabemos que vão
0: mais.
1: acontecer
0: Nós
1: cada vez mais.
0: sabemos isso, não é? E pensei nisso quando escrevi o livro. Há uma parte no livro, já não sei bem qual, onde é que é, mas sobre o rearranjo, sobre o que é que podemos aprender com estas situações de catástrofes, de destruição, e lá está, na natureza, imediatamente a seguir ao incêndio florestal, começam a chegar os colonizadores do solo queimado. E são quase sempre insetos. E trazem sementes,
1: Trazem vida.
0: trazem vida, e aos poucos começam a construir não aquilo que nós gostávamos de lá ter, mas aquilo que é natural estar, não é? Portanto, quando há ar do pinhal, que é uma floresta artificial plantada, o que nasce pode nascer de regeneração natural, mas não tem a arquitetura domesticada de uma floresta que é uma floresta de produção, que eu
1: Para pasta
0: habitualmente
1: de papel.
0: não chamo floresta, chamo uma plantação, não é?
1: Sim, pinheiros da Colimba.
0: Em linha. Portanto, isso não existe na natureza, em linha.

0: mas a diferença é que na floresta não há essa arquitetura, que é do ecossistema domesticado, e o do ecossistema domesticado é sempre muito mais frágil, porque não está munido das estratégias naturais, não é? Que uma floresta que tem árvores de espécies diferentes, estruturas diferentes, alturas diferentes, tem, e portanto é muito mais rápido e fácil a destruição de um ecossistema que é domesticado pelo homem, como uma plantação florestal, do que uma floresta natural. Claro que existem situações extremas, digamos que muitas das vezes quando eu falo de biomimética há pessoas, alguns estudiosos, sobretudo pessoas muito ligadas à produção, que não apreciam esta abordagem e portanto acham que é qualquer coisa um bocadinho de poética e não sei o quê, mas a biomimética tem uma metodologia própria, científica, que, como eu disse, não está neste livro e que comprova realmente que aquilo que os exemplos que se conseguiram até hoje são sustentáveis. E é isso que nós queremos, porque nós continuamos a inventar coisas, seja do que for, ideias, sistemas, objetos, circuitos que vêm da nossa cabeça, que são inspirados, não sei, podem ser inspirados em muita coisa, não é? Mas na generalidade não são inspirados na natureza. E quando nós temos dados que nos mostram essa adaptação que funciona e não os aproveitamos na natureza, portanto, e que não os aproveitamos, que não os copiamos, não os emulamos,
1: estamos a comprar uma guerra que vamos perder.
0: Vamos perder, sim.
1: Porque a força da água, por exemplo, é algo que, se for, enfim, claro que a humanidade inventou formas de controlar os cursos de água, mas se a água for muita, convém que respeitemos essa força.
0: Sim, sim.
1: Sendo que, enfim, tudo isso depois entra em diferentes áreas, da qual, pelo menos, não entendo nada, mas respeitar a natureza, ouvir a natureza e aprender com ela. Por exemplo, como um fungo nos ensina a distribuir recursos na abundância e na escassez. Sendo que a forma como este livro acabou de dizer, aqui não está a metodologia científica.
0: Sim.
1: Isso está em manuais, como
0: claro,
1: aquele
0: claro.
1: Que traduziu.
0: Sim.
1: Aqui é um convite ao público.
0: Exato.
1: Em geral, a todos nós, de entendermos princípios básicos que muitos de nós conhecem, alguns, os nossos ancestrais, se calhar mais ainda. Mas é um convite a tentar, a observar, a ver e a pensar e a mudar comportamentos e a aprender e a saber mais. Milhões de pessoas enfrentam neste momento uma das mais graves crises de refugiados das últimas décadas. Os conflitos e a instabilidade em várias regiões obrigam um número crescente de pessoas a procurar refúgio na Europa. Este movimento em massa, rápido e de grande dimensão, tem posto à prova a capacidade de resposta e levanta questões políticas, humanitárias e éticas profundas. Ainda assim, há abordagens que podem ajudar-nos a compreender e a lidar com problemas tão complexos. E em que medida pode a natureza inspirar-nos neste desafio? Embora o conceito de natureza seja amplo e difícil de definir, ela oferece inúmeros exemplos de como gerir sistemas complexos de forma eficiente. Desde a forma como os nutrientes se distribuem num organismo, passando pela interação entre seres vivos em comunidades, até à coexistência de populações num ecossistema, a natureza é uma fonte inesgotável de lições valiosas. Um fungo mostra-nos uma dessas lições. O Physarum polycephalum tem um ciclo de vida peculiar, alternando entre duas fases distintas, a unicelular e a coletiva, conforme as condições do ambiente. Na fase unicelular, o organismo existe como células independentes que se alimentam de micro-organismos em decomposição, aproveitando a abundância de recursos. Quando o alimento escasseia, essas células juntam-se e formam uma estrutura maior, visível a olho nu, semelhante a um bulor. Nessa fase coletiva, as células atuam como uma unidade organizada, procurando e distribuindo recursos de forma eficiente. Esta capacidade de alternar entre autonomia e cooperação permite ao fungo adaptar-se às condições do meio, maximizando as hipóteses de sobrevivência tanto em tempos de abundância como de escassez. Assim que a fonte de alimento se esgota, o coletivo dispersa-se e o ciclo recomeça. Embora não constitua um ser único, este aglomerado funciona como uma estrutura eficiente composta por milhões de células. Sem depender de um centro de comando ou de uma vontade consciente, o fungo otimiza a distribuição de recursos e encontra alimento através de tentativa e erro, ajustando-se continuamente ao ambiente. Ao explorar diferentes direções, o fungo modifica a sua forma. Se uma das extremidades encontra alimento, as outras, menos eficazes, são abandonadas, concentrando os esforços na rota mais produtiva. Experiências científicas realizadas com o Physarum polycephalum demonstram que a sua forma de expansão e escolha de rotas otimiza naturalmente o percurso entre recursos, um princípio que tem inspirado estudos sobre redes biológicas e fluxos eficientes. Este exemplo é apenas um entre muitos que mostram como a natureza pode inspirar soluções para dilemas humanos complexos. O fungo ensina-nos que a sobrevivência não depende apenas da força, mas da capacidade de mudar de forma quando o ambiente muda, de atuar sozinho quando há abundância e de cooperar quando há necessidade. E assim somos convidados a refletir, não a dizer, ah bom, então vamos já resolver o problema todo da falta de abundância ou daqueles que estão carentes ou de um fluxo de refugiados, mas de pensar que a natureza tem princípios, tem exemplos que podem inspirar, não replicar, porque somos circunstâncias físicas, fisiológicas diferentes.
0: Mas é a estratégia.
1: Mas é a estratégia.
0: A estratégia é que nós copiamos.
1: Que juntos somos mais fortes, que os mais fracos, podemos todos ser mais fracos na nossa vida. É muito fácil, aliás, olhando para a questão do nível das águas, é muito fácil no futuro, com as alterações climáticas, uma região, um país, uma cidade ficar totalmente inviável para a vida cotidiana e gerar um fluxo de refugiados de grande monta. Quem sabe se não seremos nós um dia os refugiados a precisar de acolhimento. E por isso sejamos,
0: exatamente,
1: sejamos como a natureza, que acolhe quando é necessário e depois dispersa quando já não o é. Lições da Natureza, de Luísa Ferreira Nunes. Vários princípios aqui que nos mostram como temos tanto a aprender com ela, como a natureza é ponto de partida para uma sociedade humana mais forte, mais harmoniosa, mais estética também, mais feliz. Na natureza, geralmente tendemos a estar mais pacificados, mais em harmonia, mais disponíveis. Aqui nos diz, por exemplo, também como é que os animais sujeitos a todo tipo de ambiente adverso e predatório lidam bem com o stress e temos, por isso, muito a aprender. O stress é dos principais males que nos afligem, não aqueles males que nos levam de imediato para o hospital, mas que são uma porta de entrada para esses outros. Aqui nos fala sobre zebras, lobos e coelhos. Porquê é que os animais sujeitos a todo tipo de ambiente adverso e predatório lidam bem com o stress?
0: A diferença que existe entre o stress, quando nós vemos aqueles programas maravilhosos
1: da National Geographic,
0: da BBC Wild, em que vemos as leoas, que são as caçadoras, os leões não caçam, portanto as leoas estão deitadas e ao lado delas estão as zebras.
1: Sim.
0: Que no fundo é o principal predador, os leões, os leopardos, as chitas.
1: São as zebras muito atentas.
0: Sim, muito atentas, mas...
1: Mas fazendo a sua vida.
0: Fazendo a sua vida. Portanto, elas estão ao lado quase do seu predador principal, mas estão a pastar.
1: Ou a dormir,
0: enfim. Estão atentas, mas o que acontece é que há uma diferença entre aquilo que nós sentimos muitas vezes sobretudo nas cidades, que é o stress crónico, que é induzido e é constante e é induzido continuamente por inúmeros fatores, que não existe nos animais selvagens. Existe nos animais domésticos, ou os animais que estão encarcerados de alguma maneira. E nós vemos muitas vezes esses animais, por exemplo, animais de circo, que andam ou nos zoos.
1: Felizmente,
0: não é?
1: Que as leis têm olhado
0: para isso.
1: Sim, mas ainda existem.
0: Muitos animais, sim. Assim, sobretudo na Ásia, nessas condições.
1: Sim.
0: Mas o lince corre atrás da lebre ou do coelho bravo. O coelho tem imensas estratégias para fugir, porque faz aquele zigue-zague para confundir o predador. Por acaso pode escapar. Escapou. Pronto.
1: Cool, como cool. Diriam.
0: Continua a sua vida e não fica com medo do lince. Sim. Sabe que o lince, obviamente, se aparecer, ele vai correr novamente. Mas não ficou traumatizado com o lince, não é?
1: Isto é porque ele aceita os factos da vida?
0: Não, eu não, quer dizer, naturalmente.
1: Ele sabe que a vida é assim e não vale a pena estar estressado.
0: O stress crónico é um stress aprendido que é característico do ser humano, não é?
1: O stress momentâneo, ou seja, aquela adrenalina, o medo, é necessário. Ajuda-nos à sobrevivência.
0: Sim, claro, claro.
1: Mas ficarmos com esse stress crónico ou com esse medo permanente, isso.
0: Exato.
1: É uma parvoíce.
0: A zebra não fica traumatizada e nunca mais consegue olhar para o leão. Não, elas pastam ao lado deles. Sim. Porque sabem que naquele momento as leoas não vão atacar. Não, comeram já, não vão atacar. Não é?
1: Sim.
0: Sabem isso. E portanto, é essa diferença entre o stress que ocorre como uma defesa, como uma reação adaptada à vida. E aquele que nós humanos sofremos, que é o stress traumático crónico, não é? que acabamos por generalizar a tudo quase que nos rodeia e torna-se numa doença crónica que leva a outros.
1: Sim, que abre portas a outras doenças. Já falámos há pouco de um afastamento que a vida contemporânea, que a sociedade de hoje levou ao afastamento da vivência da natureza, sendo que a maior parte de nós vem do interior, as famílias vêm do interior, sendo que a população se foi encostando cada vez mais ao litoral e às grandes cidades, mas claro que há muitos que nos escutam agora do meio de natureza e de lugares marcados pela natureza, mas nas grandes cidades onde se concentra boa parte da população, há este afastamento de algo sobre o qual reflete também neste livro, a biofilia. Esta proximidade, cada vez mais ouve-se, todos nós, em algum momento da vida, sonhamos regressar à natureza. É uma espécie de desejo de voltar a algo ancestral a nós, de virarmos costas à vida do stress das cidades. Mas a própria vivência da natureza, as cidades não convidam a isso. Temos parques, mas isso não é suficiente. Aqui perto de onde conversamos na RTP há a Quinta dos Olivais, uma quinta pedagógica para os mais jovens verem patos, galinhas, uma vaca, porcos. Mas é tudo rodeado de edifícios de 12 andares. Temos lugares magníficos aqui perto de Lisboa, Sintra, a Rábida. As escolas, nomeadamente, não se deslocam a estes lugares. O que fazer enquanto sociedade nas cidades principais, Luísa Ferreira Nunes, para aproximar, nomeadamente, os mais jovens? Porque é sempre deles que falamos. São eles que vão fazer o mundo de amanhã. É uma frase muito batida, mas sim, quem é hoje criança, daqui a 15 anos, está a tomar decisões que afetam a gestão de uma sociedade.
0: Eu acho que há muita necessidade de literacia ecológica. Saber sobre biologia é saber sobre nós próprios, não é? Nós podemos ter muitos interesses naquilo que escolhemos saber, mas saber biologia deveria ser obrigatório para todos. Saber como é que nós funcionamos, saber como é que a natureza funciona de alguma forma, conhecer as espécies, ter contacto com elas e saber porque é que é necessário conservá-las. E porque é que é necessário conservar os ecossistemas? Portanto, nós somos o único animal que destrói o seu próprio ecossistema. O meio urbano, as cidades, são construídas por estruturas que são blocos. Quando a natureza nos mostra que a arquitetura natural é modular, é módulos. E porquê que é em módulos? Porquê que é tudo fragmentado na natureza? Basta, se nós olharmos para o Malmequer, não é? E olharmos para a flor do Malmequer, e todas as flores são constituídas por inúmeras pétalas, não é? Se olharmos para uma árvore, tem imensos ramos e depois desses ramos saem aqueles fascículos mais de raminhos. É tudo fragmentado. E é tudo modular. Porque se um dos módulos se variar, se estragar, tem os outros. Portanto, não são estruturas inteiras como um edifício, como um bloco de cimento que, sim, por dentro está dividido em apartamentos, mas isso não é ser modular. A estrutura principal é um bloco. O ambiente da cidade, na maior parte das cidades, e lá está, o facto de ter jardins ou zonas verdes ajuda muito, mas nas cidades evita-se ter algumas espécies, por razões que eu até compreendo, ou porque são espécies difíceis de manter, ou porque causam alergias, por exemplo. Isso foi um problema em Singapura e algumas cidades no Japão que introduziram...
1: Falamos de espécies arbóreas.
0: Arbóreas, arbustivas.
1: Sim, ok.
0: Portanto, é muito difícil num local onde há muitas pessoas, às vezes com determinadas patologias, ter expô-las a uma componente natural que
1: causa
0: possa
1: alergias.
0: Causar.
1: Mas há muitas outras que não o fazem.
0: Há muitas outras, mas eu, quando estava a escrever o livro, pensei sempre assim: gostava que este livro chegasse às câmaras, às pessoas que decidem como é que se
1: as opções que se tomam em termos
0: que se tomam nas cidades, sim. O design deveria ser fluido, não evitar os ângulos, isso não existe na natureza, as estruturas que não são,
1: agora
0: que não
1: está,
0: podem crescer.
1: Está a falar de estruturas arquitetónicas?
0: E não só. Portanto, haver maior fluidez, e nós podemos copiar isso tudo da natureza, porque isso tem uma razão. Isso tem uma razão que está relacionada com as dinâmicas da energia do sistema. Relativamente à pergunta, estou a fugir à pergunta.
1: Sim, mas indo por caminhos muito necessários. Aliás, nem falámos ainda das colmeias e da forma do hexágono, como aqui nos mostra como tudo aquilo é perfeito e foi aproveitado pela própria arquitetura. Não tanto, porque depois há outros valores que se levantam, mas como nos favos, a própria forma hexagonal é uma forma quase perfeita,
0: perfeita.
1: Mas não só, depois os cantos são ligeiramente esbatidos. Lá está, para questões de energia e de
0: Exatamente.
1: Equilíbrio. E tudo isso é extraordinário. Mas, como eu estava a pensar que no momento de um dos livros do Xing de Enid Blyton, os Xing estão a dormir ao relento, coisa que hoje já ninguém faz. E o Júlio, a minha entrevistada, acabou de apontar na própria direção, a dizer que o faz. Dormir ao relento, coisa que ninguém faz, a não ser a minha entrevistada e outros. Quantos? O Júlio, que era o mais velho, durante a noite acorda e sente que uma aranha está no seu cabelo a tecer uma teia. E aquilo para ele é algo harmonioso. Ele deixa-se estar para não incomodar a aranha. Ora, isto é... Eu nunca me esqueci desta cena e já li há uns bons anos. Isto hoje é quase impossível, porque não há este sentimento da harmonia da natureza e da aranha. Ele quis lá... Bem, estamos a falar de uma personagem e a própria Enid Blyton parece que tinha lá os seus problemas enquanto pessoa. Mas a harmonia que ela nos está a dar naquele momento, que está lá no livro, já não sei qual, é muito difícil hoje um jovem, um adolescente, sentir essa harmonia. Existirão, certamente. Bom, como é que o chamamos a isto? Passa pelas escolas, inevitavelmente, como acabou de dizer.
0: Sim, desde muito cedo eles terem contacto com o mundo natural.
1: Saber, né? Contacto, aprender e ver.
0: Um contacto natural. Não tem que ser demasiado didático, mas o facto de eles poderem não ter medo, o facto de eles compreenderem como funciona, o facto de eles perceberem que se não houvesse, por exemplo, abelhas, o mundo, a vida acabava na Terra. Se não houvesse polinizadores, a vida acabava na Terra. E passarem muito mais tempo no meio natural. Eu acho que isso já se faz em alguns países nórdicos, não é?
1: Neste momento. Seja através da escola, seja através das famílias.
0: Sim, mas às vezes os pais não têm tempo. Eles passam a maior parte do dia na escola.
1: Sim, mas as escolas depois também dizem que saírem com os alunos é uma chatice, porque têm que pedir seguros e caminhonete. E
0: é verdade,
1: mas lá está. Mas isso tudo se resolve.
0: Resolve-se trazer até para a sala de aula, pode-se trazer para a sala de aula elementos naturais.
1: E simplificar processos burocráticos, claro.
0: Sim, sim. E há muitas escolas que têm o privilégio de ter, escolas e universidades, de terem o privilégio de terem esses espaços naturais.
1: Hortas, sim.
0: Que é sensacional, não é? Uma abordagem que não tem que ser muito levar o meio natural às crianças, tem que ser natural, tem que ser deixar, como quando elas aprendem a nadar, não é? Tem que aprender a sentir-se que fazem parte e que não há que ter medo, e depois sim ensiná-las a conservar, porque isso vai ser determinante na sua conduta a todos os níveis, como
1: serem
0: adultos.
1: Serem conscientes do equilíbrio da natureza.
0: Sim. Não só do ponto de vista mais científico, mas até do ponto de vista emotivo, do ponto de vista da compaixão para com os seres. Que isso eu acho que é... Eu acho que atualmente há muita falta de compaixão e de empatia, não é? As pessoas funcionam de uma forma muito isolada e individualista.
1: Empatia passou a ser quase algo de fragilidade.
0: Exatamente.
1: Visto, aliás, o Gonçalo M. Tavares dizia-me isso numa entrevista recente, que o Elon Musk falou da empatia como algo tóxico, que é a maior antítese de humanidade.
0: Sim, nós estamos a regredir muito nos últimos tempos. Eu não sei como é que isto aconteceu, mas... Não era expectável, não é?
1: Não.
0: Que voltássemos tão atrás.
1: Supostamente devíamos caminhar para uma civilização cada vez mais humanista. Sim. Mas neste livro seguimos por muito mais. Por exemplo, se é um liberal e está interessado em questões económicas, se calhar um liberal não se interessa tanto por esta economia altruísta que são as lições dos oceanos e das florestas. Aqui o temos também neste livro de Luísa Ferreira Nunes, Lições da Natureza, tal como é que a natureza nos mostra caminhos para uma sociedade menos desigual, e aqui nos fala dos corais e dos recifes, sobre a cooperação e solidariedade, porque isto não é só fungos. Por acaso, sobre os fungos não lhe perguntei, porque já li há bastante tempo como os fungos têm um sistema de inteligência e de conexão. Aliás, houve uma série norte-americana, o Lost of Us, em que os fungos, de alguma maneira, tomam conta do mundo, uma série recente que vai ter continuação, mas isso é o tal lado apocalíptico.
0: Eles estão em todo lado.
1: Eles estão em todo lado, aliás, por estes dias mais ainda, com estes dias de chuva. Também aqui temos a gestão financeira dos esquilos, isto sim para as faculdades de economia. E por falar em fungos, o livro termina justamente com o desejo da autora de que sejamos como fungos. Já vou ler. Para acabar, antes quero falar desta exposição, que ainda pode ser vista no Instituto Superior de Agronomia, na Tapada da Ajuda, em Lisboa, Mulheres Naturalistas do Passado, de Luísa Ferreira Nunes. E aqui temos, num percurso de séculos, qual é a mais antiga aqui?
0: É egípcia. Era rainha faraó.
1: Hatshepsut.
0: Sim, era rainha.
1: Uau.
0: Faraó, e ela era uma visionária, mandou vir, aliás a BBC fez uma recolha de informação sobre esta rainha Faraó. Ela mandou expedições a outros lugares da África para trazerem sementes para o Egito. E ela conhecia as plantas e queria trazer essa biodiversidade para o Egito, tinha essa e aliás ela foi considerada, o seu reinado não foi longo, mas foi considerado altamente eficiente porque era uma visionária e nunca nenhum deles teve esse interesse em trazer biodiversidade para o Egito.
1: Dos outros. E aqui temos várias mulheres então, desde A Hatshepsut, do Antigo Egito, a mais recente é a Jane Goodall, que nos deixou há poucos meses, a primatóloga.
0: Esta exposição abriu no dia seguinte à morte de Jane Goodall.
1: Pelas rimas da vida.
0: Foi engraçado que teve um impacto nos estudantes. Os estudantes contactaram-me, até chegaram a fazer digamos que um concurso sobre qual era a mulher naturalista preferida entre eles. Foi engraçado.
1: E quem a ganhou?
0: É a egípcia.
1: É mais fascinante. Aqui temos vários nomes sobre os quais a minha ignorância é grande, outros que são familiares, como Rachel Carson, Pauline Riley.
0: A ambientalista foi Rachel Carson. Ela conseguiu pela primeira vez fundos a Kennedy. Ela pediu ao Kennedy fundos para perceber se havia formas alternativas de combater as pragas de insetos na agricultura sem ser utilizando
1: pesticidas,
0: sim.
1: Bom, Beatrix Potter, a escritora,
0: foi ilustradora, foi a primeira pessoa que pensou na ideia de parque natural, porque ela herdou dos pais, era filha única, ela herdou dos pais muitas terras e ela desenhava os animais. Aliás, ela fazia desenho científico inicialmente e depois começou a fazer histórias, as célebres histórias dela em que ela humanizava os animais, os sapos e os ratinhos, os ouriços, etc. E fazia aquelas histórias muito engraçadas que na altura dela não tiveram sucesso nenhum, mas que hoje em dia
1: são campeões de venda,
0: conhecidíssimas. Mas ela então resolveu que nas áreas que os pais lhe deixaram ninguém podia caçar. Apesar da circulação ser livre, não, ela impediu a caça porque queria conservar. Portanto, foi a primeira ideia de reserva natural que veio de uma mulher.
1: Uma vida extraordinária, com algum reconhecimento. Um filme de alguns anos sobre ela. Mas acima de tudo os livros dela voltaram às livrarias portuguesas também nos últimos anos. E aqui temos 12 mulheres naturalistas do passado, com os desenhos da Luísa Ferreira Nunes, que nos dá o rosto e depois os enquadra dentro
0: de um contexto,
1: também através do desenho, mas também contexto
0: da vida delas.
1: Sobre a vida delas, em grandes painéis.
0: Grandes painéis, sim.
1: Que podem ser vistos até final de fevereiro no Instituto Superior de Agronomia, Tapada da Ajuda. Esteve também esta exposição no Museu de História Natural do Porto e esteve em diferentes centros de ciência internacionais.
0: Belmont House foi onde estreou,
1: no Reino Unido.
0: Sim.
1: Exposição que qualquer museu de história natural gostará de exibir. Espero que também o Museu de História Natural de Lisboa possa ser palco para ele, porque é um museu que vale a pena visitar e com este estímulo de informação e de observação da arte. Foi desenhando estas mulheres a pensar em fazer uma exposição. Como é que isto chegou lá fora? Também, Luísa Ferreira Nunes.
0: Comecei por duas delas. E uma delas, curiosamente, faz anos. Nasceu no mesmo dia que eu. Era entomóloga e aprendeu a desenhar com o pai. E depois...
1: Rimas.
0: Eu li muito sobre a vida delas. Nem todas foram felizes. Mas foram todas grandes lutadoras, porque no tempo em que viveram, a atividade delas não era todo reconhecida, não lhes era dada sequer credibilidade científica nas observações que elas faziam, e elas tinham vidas muito invulgares, não é? Portanto, elas faziam as suas próprias expedições sozinhas, sem recursos, porque tinham uma paixão enorme pelo mundo natural. E por isso, ler essas vidas todas, eu pensei, eu quero trazer estas mulheres todas ao conhecimento, sobretudo dos jovens universitários, que são aqueles com que eu durante muitos anos convivi, não é? E por quem eu tenho o maior respeito. Era poder trazer estes exemplos aos jovens, às mulheres, de outras mulheres que viveram em tempos onde elas não se podiam expressar de forma expressar nas suas atividades da forma que pretendiam, e que mesmo assim, contra tudo e contra todos, elas fizeram muita coisa.
1: São vidas que vale a pena conhecer. E no momento em que conversamos, a data de términos no Instituto Superior de Agronomia Tapada da Ajuda seria 15 de fevereiro, mas
0: foi prolongada até final de fevereiro.
1: Final de fevereiro. Sim. O essencial está muitas vezes fora do campo de visão imediato. E subestimá-lo é um erro recorrente. O mundo natural funciona com ligações discretas, interdependências escondidas e princípios testados no tempo. Saber interpretá-los com clareza e aplicá-los com sentido crítico é talvez um grande desafio. Se quisesse mudar o mundo, o que não estou a fazer, claro, usaria este modelo, uma rede densa de ligações, escondida, alimentando parceiros mais visíveis, partilhando recursos até ao momento certo, quando surge para espalhar as suas sementes. Querer ser como um fungo pode não parecer muito atraente, mas não os subestime. A massa total de fungos no mundo é muito maior do que a de todos os animais juntos, dos quais nós, humanos, somos uma pequena parte. O que parece simples e sem importância pode, na verdade, ser muito poderoso. E é assim. Nunca pensámos em desejar ser como um fungo, mas há muitas vantagens. Ficamos a conhecê-las melhor neste livro. Lições da Natureza. Como o mundo natural nos ajuda a resolver os problemas humanos, é um convite a sabermos mais, termos dessa forma mais sensibilidade para tudo o que a natureza nos dá, nos mostra, nos convoca. É um convite também a ganharmos harmonia, paz e a aprendermos mesmo muito com ela. Ela está cá há muito mais tempo do que nós, apesar de nós também sermos natureza. Luísa Ferreira Nunes, livre com a chancela Contraponto, muito obrigado por ter vindo à Antena 2.
0: Obrigada eu por este momento que foi realmente muito bonito.

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0: 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I knew the language of the floweret. My fragile leaves, it said, his heart enclose. 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Ah, no, it's always just my luck to get one perfect rose.
1: Uma única flor foi o que ele me enviou desde que nos conhecemos. Tão terna a mensageira que escolheu, do fundo do coração, pura, perfumada, do orvalho ainda úmida, uma rosa perfeita. Eu conheço a linguagem desta pequena flor. Entre as folhas frágeis é dito está o seu coração. Há muito que o amor tem por seu amuleto, uma rosa perfeita. Por que é que ninguém me enviou ainda uma perfeita limusina, alguém sabe? Ah, não. A minha sorte é de receber apenas uma rosa perfeita. Poema Uma Rosa Perfeita, de e por Dorothy Parker. Tradução do autor do programa.

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1: Viva! Seja bem-vindo ao programa da nossa orquestra O Legado. Vamos hoje ficar com a música de um dos maiores compositores do período barroco, Handel, e com uma das obras mais celebradas de Handel, Música Aquática. Dirige um dos grandes maestros do século XX, Charles Mundes. Também para o episódio de hoje, a música portuguesa com o João Domingos Bom Tempo e o Réquiem à Memória de Camões. É a celebração e o assinalar do percurso da Orquestra da Emissora Nacional, depois a Orquestra da Radiodifusão Portuguesa, um verdadeiro pilar da cultura nacional e uma orquestra destacada no panorama musical português. Muitos dos concertos da orquestra foram, ao longo do tempo, transmitidos e gravados pela Radiodifusão Portuguesa. Este programa faz assim a seleção, com enquadramento e transmissão, precisamente destes concertos, prestando o serviço público e reanimando assim e tendo como suporte os arquivos da RDP. Conta ainda com mais um fator de relevo, o facto desta ser uma orquestra que estreou e gravou várias obras de compositores portugueses. Este episódio vai então ser com a música de João Domingos Bom Tempo e de Handel. Vamos começar com Handel. O maestro Charles Mundes vai dirigir a Orquestra Sinfónica da Emissora Nacional, um excerto da música aquática de Handel, gravação histórica no Teatro Tivoli, em Lisboa, 14 de dezembro de 1963.

A nossa orquestra com um dos maiores maestros do século XX, Charles Mundsch. Celebração Handel, com Charles Mundsch a dirigir a Orquestra Sinfónica da Emissora Nacional, num excerto da música aquática de Handel, um registro histórico efetuado a 14 de dezembro de 1963 no Teatro Tivoli, em Lisboa. E segue agora a música portuguesa, uma das maiores obras da música sacra composta em Portugal, de João Domingos Bom Tempo, o Réquiem à Memória de Camões, um excerto desta missa, vai aqui estar num registro de 7 de janeiro de 1971. A interpretação vai ser da soprano Raquel Botelho Paula, da contralto Dulce Cabrita, do tenor João Afonso e do baixo José Aguiar. O coro Gulbenkian e a Orquestra Sinfónica da Emissora Nacional, sob a direção de Filipe de Sousa.

0: A música portuguesa com a nossa orquestra, de João Domingos Bom Tempo, o Réquiem à Memória de Camões. Estivemos com um excerto desta missa numa gravação de 7 de janeiro de 1971. A interpretação foi da soprano Raquel Botelho Paula, da contralto Dulce Cabrita, do tenor João Afonso e do baixo José Aguiar, do coro Gulbenkian e da Orquestra Sinfónica da Emissora Nacional. A direção foi do maestro Felipe de Sousa. A nossa orquestra, a assinalar e a celebrar o percurso da Orquestra da Emissora Nacional, depois Orquestra da Radiodifusão Portuguesa, um verdadeiro pilar da cultura nacional e uma destacada orquestra no panorama musical português, é uma seleção com enquadramento e transmissão precisamente dos concertos da Orquestra da Rádio, prestando o serviço público e reanimando assim, tendo como suporte os arquivos da RDP. Mais música do legado da Orquestra da Rádio para a semana.
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2: Olá, sejam bem-vindos. Ao longo da próxima hora, vamos ficar com uma série de gravações dirigidas pelo maestro Leonard Bernstein.

Começamos esta hora de emissão na Antena 2 com as Danças Eslavas, Opus 46 de Antonín Dvořák. Esta era a dança número 1 em Dó maior, gravação com a New York Philharmonic em 1963. O maestro foi Leonard Bernstein, que de resto nos vai acompanhar ao longo da próxima hora. Vamos ouvi-lo agora aqui com a mesma orquestra, ou seja, a New York Philharmonic, numa gravação efetuada um ano antes, 1962, agora com o primeiro andamento da Sinfonia número 9 do Novo Mundo, também de Antonín Dvořák.

O maestro Leonard Bernstein a dirigir música de Antonín Dvořák. Começamos com a primeira das suas danças eslavas e este é agora era o primeiro andamento da Sinfonia número 9 do Novo Mundo, Opus 95. Continuamos com Bernstein agora a dirigir a Orquestra Filarmónica de Viena nesta gravação de 1987, onde registou a Sinfonia número 5 de Gustav Mahler.

Ouvimos o Adagietto da Sinfonia número 5 de Mahler pela Orquestra Filarmónica de Viena, dirigida por Bernstein. Bernstein que agora nos vai acompanhar à frente da Chicago Symphony Orchestra, uma gravação de 1988, na qual vamos escutar o segundo andamento da Sinfonia número 7 de Shostakovich.

Ouvimos o segundo andamento da Sinfonia número 7 de Dmitri Shostakovich, também conhecida como Leningrado, gravação com a Chicago Symphony Orchestra em 1988. Continuamos com o maestro Leonard Bernstein, agora a dirigir Stravinsky. Este já a seguir é o primeiro andamento da Sinfonia em 3 andamentos de Stravinsky pela Orquestra Filarmónica de Israel, claro está, na direção. Encontramos Leonard Bernstein.

Ouvimos o primeiro andamento da Sinfonia em três andamentos de Igor Stravinsky nesta direção de Bernstein com a Orquestra Filarmónica de Israel. Bernstein, a quem dedicamos esta hora, e é com a sua música que terminamos, em concreto, com o primeiro andamento da sua Sinfonia número 1, Jeremiah, uma gravação aqui com a New York Philharmonic em 1961.

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8: E ficamos agora com o excerto da Sinfonia número 1 de Brahms.

Sergio Celibidache, o grande maestro, dirigiu esta interpretação de Un poco sostenuto allegro da Sinfonia número 1 de Johannes Brahms. E vamos ouvir um dos incontornáveis concertos para piano de Beethoven, o concerto número 1.

O primeiro andamento do concerto número 1 para piano e orquestra de Beethoven, esta gravação com Lars Vogt ao piano, Sinfónica de Birmingham e a direção do maestro Simon Rattle. 7 horas 40 minutos, vamos ficar nessa segunda metade deste primeiro concerto de Beethoven, escrito ainda nos últimos anos do século XVIII. Vamos ficar ainda nessas últimas décadas do século XVIII. Agora com a música de André Modeste Grétry.

Escutamos um trio da ópera cómica Les Jugements de Midas, uma das obras de André Modeste Gretry. Este é um compositor que nasceu na Bélgica, nasceu em Liège em 1741, mas passou praticamente toda a vida e carreira em França, tornando-se mesmo um cidadão francês e morre no ano de 1813. Escutamos então um trio desta, de uma das numerosas óperas que o compositor nos legou, esta ópera cómica, Le Jugement de Midas, um conjunto de solistas com John Elves, também Jules Bastin, Michel Verchave e ainda La Petite Bande, direção de Gustave Leonhardt. E vamos ficar ainda com a música de André Modeste Gretry, agora um concerto para traverso e orquestra em Dó maior.

0: André Modeste Guerreteri, a música do período clássico. Escutámos o concerto para a flauta e orquestra em Dó Maior, com Les Agréments, a direção de Guy Van Vass.
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0: Passam 2 minutos das 8 da manhã, menos uma hora nos Açores. E vamos às notícias com a edição de Miguel Bastos.
3: O PSD é o primeiro partido a assinalar o regresso à política ativa com a tradicional festa do Pontal em Quarteira, festa que este ano comemora 50 anos. A Festa Laranja no Algarve surge numa altura em que o governo Madalena Salema enfrenta críticas da oposição por causa dos problemas com a digitalização nos exames do secundário e também sobre as suspeitas que recaem sobre o ministro da Administração Interna.
4: O Pontal faz 50 anos e a festa acontece, como habitualmente, no calçadão de Quarteira. Este ano, o líder social-democrata surge com um governo desgastado pelas polémicas que envolvem Fernando Alexandre e Luís Neves. A digitalização dos exames pôs em xeque o ministro da Educação, enquanto a amizade do MAI com o empreiteiro de Barcelos levantou dúvidas que continuam por esclarecer. Num cenário difícil, é natural que Montenegro queira brilhar e, à semelhança de anos anteriores, avance com um anúncio simpático. Foi no Pontal que revelou o bónus para as pensões e o passo ferroviário a 20 euros. A festa parece ser o cenário perfeito para dar um novo impulso à governação, numa altura em que o PS cresce nas sondagens e ultrapassa os 30%. Não por acaso, José Luís Carneiro antecipou a rentrée socialista, que acontece já no domingo, em Olhão. Os socialistas já tentaram mais do que uma vez fazer uma rentrée algarvia semelhante ao Pontal, mas sempre sem sucesso.
3: Há 50 anos que a festa do Pontal do PSD marca a nova temporada política em Portugal. O PCP quer analisar a prestação social única no Parlamento. Os comunistas consideram que o decreto-lei do governo que cria a prestação social única é um ataque aos direitos dos trabalhadores. O decreto foi publicado ontem em Diário da República e entra hoje em vigor. O valor de referência é de pouco mais de 268 euros. O bispo do Funchal está na Venezuela, país que foi afetado por dois sismos há quase 2 meses. A comunidade portuguesa foi muito afetada com a morte de 136 portugueses e lusodescendentes. O bispo Nuno Brás procura estar próximo da população e levar um pouco de esperança numa altura em que a crise da Venezuela deixou de aparecer nas notícias.
5: Passada aquela semana da emergência imediata, depois o país vai sendo esquecido e creio que é importante não esquecermos e mostrarmos que continuamos ao lado destes irmãos que precisam.
3: Nuno Brás celebrou missa em Caracas. O bispo do Funchal regressa à Madeira depois de amanhã. A partir de hoje, a GNR vai reforçar a fiscalização nas estradas portuguesas. Vai estar atenta, em particular, às principais vias com operações à paisana que se juntam às patrulhas identificadas, refere o Major João Gaspar.
6: Para além da presença de patrulhas devidamente identificadas, a GNR também vai reforçar a fiscalização com recurso a viaturas descaracterizadas. E importa salientar aqui um aspecto muito importante. Este é um meio que a Guarda utiliza habitualmente na fiscalização rodoviária, mas que, para além de já ser utilizado, vai ser reforçado durante este período. E este meio descaracterizado é importante porque permite detectar comportamentos de risco que muitas vezes são alterados pelos condutores quando o identificam ou se apercebem da presença de uma patrulha.
3: O excesso de velocidade, as ultrapassagens, a condução sob o efeito do álcool e o uso do telemóvel são alguns dos principais comportamentos de risco sob atenção máxima da GNR nas estradas. A Rússia diz que atacou a estação de comboios de Izmail, cidade portuária no rio Danúbio, no sudoeste da Ucrânia. O Ministério Russo da Defesa acredita que a estação era utilizada para carregar armazenar e transportar carga militar e também combustível para as Forças Armadas da Ucrânia. Até ao final do ano, a Indonésia vai fechar mais de 750 empresas do Estado. Num discurso sobre o Estado da Nação no Parlamento, o presidente da Indonésia disse que estas empresas que vão fechar portas não são produtivas, acumulam prejuízos e anunciam lucros que são fabricados. A fechar, no Brasil, a Polícia de São Paulo anunciou hoje a recuperação de 8 obras do artista plástico francês Henri Matisse. As obras tinham sido roubadas em dezembro, fazem parte da série de gravuras jazz realizadas na década de 1940, numa altura em que o artista tinha já mobilidade muito reduzida, o que o levou, na altura, a trocar a pintura pelos trabalhos de colagem. A série, limitada a 250 exemplares, está avaliada em cerca de 173 mil euros.
0: Edição de Miguel Bastos. 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

E hoje espera-se um dia com nebulosidade durante a manhã no litoral oeste, pequena descida da temperatura e o vento a soprar por vezes forte na faixa costeira ocidental e nas terras altas. Quanto aos Açores, espera-se um dia com muitas nuvens, boas abertas e aguaceiros e vento a soprar em geral fraco. Aguaceiros e vento fraco. Na Madeira também se esperam aguaceiros fracos, mais prováveis nas vertentes voltadas a norte e terras altas da Ilha da Madeira, onde o vento também pode soprar por vezes forte. Pequena descida da temperatura durante o dia. 8 horas, praticamente 9 minutos. Vamos ficar de seguida com a música de Niccolò Paganini.

Niccolò Paganini e o primeiro andamento alegro maestoso do concerto para violino e orquestra número 4 em Ré menor. Paganini com Gidon Kremer e a Filarmónica de Viena, direção de Riccardo Muti. Depois de Paganini, a música de um outro grande, outra das grandes figuras da música, aliás, os dois músicos, os dois compositores foram amigos, Paganini e Hector Berlioz. Vamos ouvir deste último, deste francês, Au Cimetière, Clair de Lune, o subtítulo então desta quinta canção do ciclo Les Nuits d'été.

Escutámos O Cemitério, Clair de Lune, uma das canções, a quinta das seis canções do ciclo La Nuit d'été, o opus 7 de Hector Berlioz, uma gravação com a meio-soprano Vasilina Kazarova e a Orquestra Sinfónica da Horf, direção de Pinchas Steinberg. E mais música de Hector Berlioz no Prom da BBC que vamos transmitir hoje, a partir das 19 horas, aqui na RTP Antena 2. Os músicos da National Youth Orchestra, ou seja, a Orquestra Juvenil Nacional da Grã-Bretanha, sob a direção de Thomas Hades, interpretam a Sinfonia Fantástica de Berlioz, também de Thomas Hades, o próprio maestro, uma obra deste mestre e compositor, e ainda a valsa Mephisto número 1 de Franz Liszt, mais logo então a partir das 19 horas aqui na RTP Antena 2, um dos proms da BBC deste ano 2026. E por agora ficamos não com a Sinfonia Fantástica, mas vamos ainda ouvir uma outra página sinfónica do compositor francês. Vamos ouvir o Carnaval Romano, opus 9.

O Carnaval Romano, o Opus 9 de Hector Berlioz, com a Sinfónica de Londres e a direção de Colin Davis. Mais música de Berlioz, então, como referido, a Sinfonia Fantástica, mais logo às 19 horas aqui na RTP Antena 2, um dos proms da BBC, com a valsa Mephisto número 1 de Franz Liszt, também uma obra Dante de Thomas Hades, que será o maestro deste concerto, e ainda, como referido, a Sinfonia Fantástica de Berlioz, um concerto com a National Youth Orchestra, ou, traduzindo para português, é a Orquestra Juvenil Nacional da Grã-Bretanha, direção de Thomas Hades. Mais logo então, 19 horas, aqui na RTP Antena 2, um dos concertos dos proms da BBC. E vamos agora à música de Mozart.

Abertura da ópera As Bodas de Fígaro, de Mozart, com Theodor Korantzis a dirigir a Orquestra Música Eterna. E As Bodas de Fígaro, por estes dias, aqui em Lisboa, na zona de Lisboa, aqui nos claustros do Convento da Cartuxa, em Caxias, às 9 da noite, hoje e amanhã, As Bodas de Fígaro de Mozart, neste ciclo Opera Fest 2026. Um elenco com André Henriques como Fígaro, Susana é Camila Mandilho, o Conde é Cristiano Luian, Cecília Rodrigues a Condessa e Carubino Rita Filipe, Orquestra de Câmara Portuguesa, direção de Pedro Carneiro. As Bodas de Fígaro de Mozart, então, na Opera Fest 2026, recitas hoje e amanhã, sexta e sábado, às 9 da noite, no convento, nos claustros do convento da Cartuxa, em Caxias. E vamos ficar ainda com um excerto, então, desta ópera de Mozart. Vamos ouvir agora uma ária.

Escutamos a área Non più andrai farfalone amoroso. Amoroso é um excerto, uma das áreas da ópera As Bodas de Fígaro. Esta é uma gravação com Christian van Horn, barítono, e a Orquestra Música Eterna, direção de Theodor Currentzis. E As Bodas de Fígaro de Mozart, então, por estes dias aqui em Caxias, nos claustros do convento da Cartuxa em Caxias, hoje e amanhã, 21 horas, As Bodas de Fígaro de Mozart na Operfest 2026. André Henriques, Camila Mandilho, Fígaro e Susana, também Cristiano Luiano Conde, Cecília Rodrigues Condessa e Rita Felipe Carubino, encenação de Mónica Garnel, e a Orquestra de Câmara Portuguesa, direção de Pedro Carneiro. Operfest 2026, As Bodas de Fígaro de Mozart, hoje e amanhã, 9 da noite, 21 horas, claustros do Convento da Cartuxa, em Caxias. E vamos encerrar, estamos a 8 minutos das 9 da manhã, vamos encerrar esta segunda hora do programa, ainda com a música de Mozart, agora com Malcolm Bilson, num pianoforte, a interpretar o primeiro andamento, o alegro inicial da sonata número 1 em Dó maior, Cachorro 279.

0: Mozart e o Allegro Inicial da Sonata número 1 em Dó Maior, Cachorro 279, gravação num pianoforte com Malcolm Bilson.
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7: Mais uma vez, muito bom dia. Estamos na última hora deste espaço da manhã da RTP Antena 2, entre as 7 e as 10 horas. Passa neste momento um minuto das 9 da manhã. Vamos falar de um concerto. São poucos os concertos por estes dias, em agosto, mês de férias, mas apesar de tudo, alguns concertos se vão desenrolando por estes dias, como, por exemplo, hoje e amanhã, como referido há pouco, as Bodas de Fígaro de Mozart nos claustros do Convento da Cartuxa, aqui em Caxias, na zona da Grande Lisboa, um dos eventos da Opera Fest 2026. E o próximo concerto leva-nos até ao norte, até Vila do Conde, à Igreja da Misericórdia, e para um dos concertos do quinto ciclo dos Spazia Resonantia. Decorre hoje, à noite, às 9:30, Igreja da Misericórdia, em Vila do Conde, e será João Barradas, acordeonista, quem se apresentará nesse magnífico espaço, com música do próprio João Barradas, de Astor Piazzolla, Schubert e Bach. João Barradas no acordeão, no ciclo, quinto ciclo de concertos, Spazia Resonantia, na Igreja da Misericórdia, em Vila do Conde, hoje às 9:30. E vamos ficar com outro acordeonista, Helmut Jacobs, que realizou a gravação de obras de Giulio Regondi, este compositor e guitarrista suíço e também virtuoso da concertina, que viveu em pleno século XIX. Vamos escutar então, excertos, os estudos, são um conjunto de estudos para o acordeão, o Hexameron do Concertiniste. Música então de Giulio Regondi com Helmut Jacobs.

O primeiro dos estudos, seis estudos para acordeão, para concertina, de O Hexameron du Concertiniste, uma das obras de Giulio Regondi, compositor e virtuoso da guitarra e da concertina, músico suíço que viveu em pleno século XIX, uma gravação com o acordeonista Helmut Jacobs. Outro acordeonista, como dizíamos há pouco, João Barradas, estará no quinto ciclo de concertos Spazia Resonancia. Vai apresentar-se hoje às 9:30 da noite na Igreja da Misericórdia em Vila do Conde. E Giulio Regondi viveu então em pleno século XIX e foi um virtuoso da guitarra e da concertina, legou-nos várias obras para os dois instrumentos. Nós vamos ouvir uma obra que um pouco diferente, que inclui outro instrumento além da guitarra e da concertina, tem então o piano. É uma obra para concertina e piano, a peça de concerto Les Oiseaux. Vamos ouvir então este Opus 12 de Giulio Regondi.

Escutámos a peça de concerto Les Oiseaux, Opus 12, para concertina e piano, uma das obras de Giulio Regondi, este compositor e virtuoso da concertina e da guitarra, músico suíço que viveu em pleno século XIX. Uma gravação com Julie Listman no piano, na concertina Douglas Rogers. Depois de Giulio Regondi e da música do grande século romântico, vamos para o século XX. Vamos ouvir a música de Francis Poulenc.

Francis Poulenc e o A News Day da Missa em Sol Maior, uma gravação com o coro da Catedral do Westminster, a direção de James O'Donnell. E mais música de Francis Poulenc, música instrumental com sinfonieta e o concerto para dois pianos e orquestra em ré menor. Concertos, obras também de John Adams, a obra Harmonium. São então estas três peças que serão interpretadas no prom da BBC, que transmitiremos aqui na RTP Antena 2, no próximo sábado, amanhã, às 16 horas. Concerto do BBC, dos proms da BBC, com Lucas e Arthur Jussen nos pianos, Sydney Philharmonia Choir, e também o Coro e Orquestra Sinfónica da cidade de Birmingham, direção de Kazuki Yamada, Francis Poulenc e John Adams, neste prom da BBC, amanhã sábado às 16 horas, aqui na RTP Antena 2. Entretanto, por agora, vamos ficar ainda com a música deste francês do século XX, Francis Poulenc. Vamos ouvir agora os excertos finais do Concerto Campestre, um concerto para cravo e orquestra, um instrumento que nesta época, na década de 1920, ainda era um instrumento bem diferente dos instrumentos históricos que conhecemos hoje em dia, que foram restaurados, reconstruídos ou construídos de novo, mas nesta época ainda bem longe do instrumento preferido nos meios musicais, mesmo para a interpretação da música barroca, um instrumento próprio, um instrumento ainda bastante diferente dos modelos históricos, mas que despertavam a atenção de alguns intérpretes e alguns compositores, como Wanda Landowska, que nessa época teve a oferta de vários concertos a si destinados, entre os quais este Concerto Campestre de Francis Poulenc. Vamos ouvir então os andamentos finais desta obra.

A música de Francis Poulenc, compositor francês do século XX. Ouvimos os andamentos finais do Concerto Campestre para Cravo e Orquestra, uma obra datada da década de 1920 e escrita para a cravista Wanda Landowska. Aqui escutamos uma versão com Simon Preston e a Sinfónica de Londres, dirigida por André Previn. E como dizíamos há pouco, mais música de Francis Poulenc, outras obras, o Concerto para Dois Pianos e a Sinfonieta, e ainda Harmonium, uma obra de John Adams, um concerto dos Proms da BBC no próximo sábado, amanhã, às 4 da tarde, aqui na RTP Antena 2, com Lucas e Arthur Jussen nos pianos, o coro Filarmonia de Sydney, o coro e orquestra sinfónica da cidade de Birmingham e a direção de Kazuki Yamada. Poulenc e John Adams neste concerto dos Proms da BBC, amanhã sábado aqui na RTP Antena 2, às 4 da tarde. Entretanto, por agora, vamos à música de António Vivaldi.

A música de António Vivaldi, escutamos um excerto da ópera Agrippo, um excerto que ouvimos com Máximo Manuel Sentzitz, Il Pomodoro e a direção de Riccardo Minassi. Música então de António Vivaldi, um Agrippo, assim é que é o nome desta ópera do compositor. E estamos a 11 minutos, quase 10 minutos das 10 da manhã, vamos encerrar ainda com a música do veneziano. Vamos ouvir agora o concerto em Ré menor, RV 393, um dos concertos para viola d'amore e orquestra.

0: A música de António Vivaldi no final de mais um programa da manhã da RTP Antena 2, entre as 7 e as 10, esta semana com Pedro Rafael Costa. Escutámos Fabio Biondi na Viola d'Amore e na direção da Orquestra Europa Galante. Interpretaram o concerto em Ré menor, RV 393. Música então de Vivaldi no final deste programa. Estamos a 1 minuto e meio das 10 da manhã. Daqui a pouco segue em antena Inês Almeida.
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Muito bom dia. Início da Manhã de Música na RTP Antena 2, entre as 10 e as 13, com Maurice Ravel, Jogos d'Água, Marna 30, de 1901, partitura dedicada a Gabriel Fauré e interpretada aqui por Anton Gerzenberg. Uma das obras significativas do último período de composição de Arthur Bliss é o Concerto para Violoncelo e Orquestra, uma obra completada em 1970 a pedido de Mstislav Rostropovich e que teve a sua estreia em junho de 1970 no Festival de Aldeburgh, sob a direção de Benjamin Britten. Os seus três andamentos têm referências cruzadas às principais ideias temáticas e o desenvolvimento vive muito dos contrastes entre secções mais vibrantes e enérgicas e secções mais introspectivas. São três os andamentos: Allegro deciso, Larghetto e Allegro. Escutemos o violoncelista Guy Johnston com a Filarmónica Real de Liverpool, sob a direção de Andrew Menz.

Guy Johnston no violoncelo, acompanhado pela Orquestra Real Filarmónica de Liverpool, sob a direção de Andrew Manze, interpretou o concerto para violoncelo Forman 107 de Arthur Bliss, partitura de 1970, dedicada a Rostropovich e dividida nos andamentos Allegro deciso, Larghetto e Allegro. Escutemos agora um prelúdio coral para o órgão de Johannes Brahms, o Opus 122, número 10, Herzlich tut mich verlangen, Eu desejo sinceramente, composto em 1896, baseado no hino luterano homónimo. Ao órgão, Niklas Jahn.

Johannes Brahms a compor já no final de vida, em 1896, dos 11 prelúdios corais para o órgão, escutámos o Opus 122, escutámos o décimo, Herzlich tut mich verlangen, pelo organista Niklas Jahn. Com a sonata para violino e piano em si menor, de 1874-75, a compositora sueca Amanda Mayer, aluna de Reinecke, conquistou um prémio da Sociedade de Música Erudita da Suécia, que incluía também a sua publicação. Entre as primeiras obras de Mayer, esta é uma das que revelam maior ênfase na componente lírica e no equilíbrio entre instrumentos, princípios absorvidos através do estudo de Mendelssohn e Schumann, que a compositora aprofundou em Leipzig. Esta sonata opus 6 tem três andamentos: Allegro, Andantino, Allegretto un poco vivace, e Allegro molto vivace vai ser interpretada pela violinista Nancy Dunn e o pianista Timothy Steves.

Amanda Mayer, a compor entre 1874 e 75, a sonata para violino e piano em si menor, opus 6, dividida em Allegro, Andantino Allegretto un poco vivace e Allegro molto vivace, interpretação da violinista Nancy Dunn e do pianista Timothy Steves. Até bem perto das 11, um madrigal de Nicola Vicentino, que viveu entre 1511 e 1577. Madrigal a cinco vozes, do seu quinto livro, publicado em 1572 em Milão. O décimo chama-se Occhi Lucenti e Belli e é interpretado pelo ensemble do Departamento de Música Antiga do Conservatório de Vicenza, sob a direção de Stefano Lorenzetti.

0: Um madrigal renascentista a cinco vozes, assinado por Nicola Vicentino, nascido em Vicenza e falecido em Milão. Occhi Lucenti e Belli é o título deste madrigal, interpretado pelo Ensemble do Departamento de Música Antiga do Conservatório de Vicenza, sob a direção de Stefano Lorenzetti. Até já.
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0: Nesta manhã de música na RTP Antena 2, vamos até ao ano de 1969, em que Terence Greaves transformou o último andamento de um concerto para piano que tinha composto 9 anos antes no Rondino para piano e pequena orquestra, que passou a ser tocado nas salas de concerto. Escutemo-lo pela Northern Chamber Orchestra, sob a direção de Nicholas Ward.

Música do britânico Terence Greaves, em 1969, um rondino para piano e pequena orquestra, escrito a partir de um anterior andamento de um concerto para piano que Greaves tinha composto. Ficou há pouco por dizer o nome do solista ao piano, claro, Jonathan Scott, acompanhou a Northern Chamber Orchestra sob a direção de Nicholas Ward. Atravessamos o Atlântico e nos Estados Unidos encontramos Joel Puckett, que em 2024 compôs o seu segundo concerto para trompete, escrito para o trompetista de jazz Sean Jones e homenageando indiretamente Benny Goodman, o célebre dedicatário do concerto para clarinete de Aaron Copland. Puckett explora o registro agudo do trompete e sublinha fraseados com articulações e inflexões características. São quatro os andamentos da obra, o primeiro lento e expressivamente, depois simples, como lembrando uma velha canção, em terceiro lugar as cadências e por fim, finale, com um ar de mistério. Sean Jones é acompanhado pela Sinfónica de Londres, sob a direção de Joseph Young.

Concerto para trompete e orquestra do norte-americano Joel Puckett, escrito em 2024 para o trompetista Sean Jones, mas também homenageando o clarinetista Benny Goodman. Quatro andamentos, lento e expressivamente, simples como lembrando uma velha canção, cadências e final com ar de mistério. Sean Jones foi acompanhado pela Orquestra Sinfónica de Londres, com direção de Joseph Young. Agora ficamos à escuta do guitarrista Roberto Moron Pérez a interpretar a Sonata para Guitarra Opus 77 de Mario Castelnuovo Tedesco, mais uma homenagem, esta a Luigi Boccherini, partitura dos anos 1933-34, também em quatro andamentos. Allegro con spirito, andantino quasi canzone, tempo diminueto e presto furioso.

Entre 1933 e 34, Mario Castelnuovo Tedesco compôs esta sonata para guitarra em homenagem a Luigi Boccherini, o seu Opus 77, que ouvimos tocado pelo guitarrista Roberto Moron Pérez. Seguimos com a versão orquestrada da Tarantella Opus 22 de Henri Viotin, o Opus 22 número 5A, por Lisa Wolf e a Filarmonia de Vogtland, sob a direção de Simon Edelman.

Originalmente uma peça de salão, esta tarantela foi escrita por Henri Viotton para violino e piano, exatamente, o seu Opus 22, número 5. Mas nós depois escutámos a versão orquestral que mais tarde Viotton escreveu, pela violinista Lisa Wolff e a Orquestra Filarmónica de Vogtland, sob a direção de Simon Edelman. Até ao final desta segunda hora de música na manhã da RTP Antena 2, concerto para a Orquestra número 1 de Rodion Chedrin, subintitulado Brincadeiras Marotas, pela Orquestra Nacional Russa, sob a direção de Mikhail Pletnev.

0: concerto para a orquestra número 1. Chama-se em inglês Naughty Limericks, em português podemos traduzir por Brincadeiras Marotas ou Brincadeiras Travessas. Um Shedrin em 1963, cheia de ironia e de sátira até, e também cheia de ritmo. Ouvimos-la pela Orquestra Nacional Russa sob a direção de Mikhail Pletnev. Chegamos ao meio-dia.
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0: Está concluída a gravação da integral dos quartetos para cordas de Franz Joseph Haydn pelo Quarteto de Leipzig, com Stefan Artsberger e Tilman Böning nos violinos, Ivo Bauer na viola e Peter Bruns no violoncelo. Este último volume, o 22º, traz os quartetos Opus 76, números 1, 5 e 6, do conjunto que Haydn compôs a pedido do conde Joseph Herdody em 1796. Um triunfo da sua carreira e provavelmente os melhores quartetos de sempre que compôs, elevando o género a um patamar de maturidade inaudito. Fica em escuta o quarteto em Ré maior, opus 76, número 5, dividido em Allegretto, depois o celebrado Largo, Cantabile e Mesto, em terceiro lugar Minueto, Allegro ma non troppo e por fim o Presto. Então, o Quarteto de Cordas de Leipzig.

parabéns ao Quarteto de Cordas de Leipzig pela conclusão da integral dos Quartetos para Cordas de Franz Joseph Haydn. O último volume, o 22º, contém os quartetos Opus 76, números 1, 5 e 6. Estivemos à escuta do número 5, em Ré maior, em quatro andamentos: Allegretto, Largo cantabile e mesto, Minuetto, Allegro ma non troppo e Finale. Presto. Em seguida, e para continuar com os grandes mestres do período clássico, ficará em escuta o primeiro concerto para violino dos três que Mozart compôs quando era concertino da Orquestra da Corte de Salzburgo. É o concerto em si bemol maior, Köchel 207, data de 1733 e tem os andamentos Allegro moderato, Adagio e Presto. Será intérprete a violinista Chloe Schwab, acompanhada pela Sinfonia Sinfônica de Singapura, sob a direção de Hans Graff.

Um jovem Mozart a compor em 1733, o concerto para violino número 1 em si bemol maior, Köchel 207, com os andamentos Allegro Moderato, Adagio e Presto. Chloe Schwa foi a solista nesta gravação, acompanhou a Sinfónica de Singapura sob a direção de Hans Graf. Agora 5 minutos para ouvir a Fantasia em Ré menor para tecla de Wilhelm Friedemann Bach, o seu Falk 19, pelo pianista Rustem Hayrudinov.

Ao sabor da imaginação do compositor, a Fantasia em Ré menor, Falk 19, de Wilhelm Friedemann Bach, pelo pianista Rustem Hayrudinov. Nos anos 1930, a rádio era uma novidade excitante para todos, incluindo para Aaron Copland, que recebeu uma encomenda da CBS para escrever algo específico para a sua estação de radiodifusão. O resultado foi Music for Radio, Saga of the Prairie, em 1937, na qual Copland usou efeitos especiais, como trompetes com sordina, madeiras captadas por microfone e um vibrafone. Mais tarde, o nome da peça foi mudado para Prairie Journal. Fechamos, pois, a lista de propostas musicais desta manhã com Prairie Journal de Aaron Copland, na interpretação da Orquestra Sinfónica de St. Louis, sob a direção de Leonard Slatkin.

0: Prairie Journal, música para rádio de Aaron Copland em 1937 pela Sinfónica de St. Louis, sob a direção do maestro Leonard Slatkin. Hoje a transmissão dos Proms a não perder, já que é Thomas Adès quem vai dirigir no Royal Albert Hall a Sinfonia Fantástica de Hector Berlioz, à frente da Orquestra Nacional de Jovens da Grã-Bretanha. As peças escolhidas para o início do programa são a valsa Mephisto, número 1 de Liszt, e, do próprio Adès, a segunda parte do bailado Dante, que é naturalmente o Purgatório. É uma performance extraordinária, mais uma com transmissão na sua RTP Antena 2, a partir das 7 da tarde. Continue connosco, na companhia de Mafalda Serrano, em mais uma tarde musical. Bom fim de semana.
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Ora, viva, tenha uma ótima tarde, sexta-feira, com a RTP Antena 2, 13 horas e 3 minutos. Há pouco, Inês Almeida, no final da manhã, e agora Mafalda Serrano consigo até às 4 da tarde. Viagem feita agora a partir do meio-dia nos Açores e até às 15. Temos hoje agendada a última parte de uma viagem pela vida e obra de António Pinho Vargas. Com ele ficaremos com a sua música, que nos leva também à reflexão e ao lugar do pensamento. Assim estaremos com o lugar da reflexão nesta tarde, um pouco antes das 15, por volta das 14h45, o regresso à companhia com António Pinho Vargas, a fazer-nos também com um trabalho de guia na viagem. Deixemos então passar a sua música.

0: The Times They Are Changing, a música que integra o álbum Solo 2 de António Pino Vargas. Pino Vargas a solo connosco no início da viagem e depois acompanhando-nos por outros momentos da sua obra, nesta que é uma cartografia, a cartografia de uma escuta. António Pino Vargas, 75 anos, nasceu em Vila Nova de Gaia em 1951. Temos acompanhado ao longo desta semana, numa série que lhe é dedicada para celebrar o seu aniversário no dia de amanhã, deste compositor, pianista, investigador, professor, pensador, consultor, construiu uma trajetória singular na música portuguesa, temo-lo dito, cruzando diferentes territórios, diferentes geografias, desde a criação musical à interpretação, desde o jazz à música erudita, desde a investigação à reflexão sobre a música e as suas instituições, sempre também com capacidade para repensar continuamente o seu próprio pensamento. Ao longo de uma carreira de extraordinária diversidade, a sua obra afirmou-se como uma referência incontornável da música contemporânea portuguesa, mas António Pino Vargas, como escutámos ao longo da semana, é também um pensador da música e do nosso tempo, com uma sólida formação em história, alguém que tem interrogado persistentemente os seus modos de criação, de escuta e de transmissão, bem como o lugar da música e da cultura na sociedade. Como professor e como investigador, como pensador, tem exercido igualmente uma marca profunda em várias gerações de músicos. E para assinalar os seus 75 anos, propomos-lhe uma série de 5 episódios. Hoje, o 5º deles é uma conversa com António Pino Vargas, que hoje terá início pelas 14 horas e 45 minutos, sensivelmente. É uma viagem pela sua vida, pela sua obra, hoje o último encontro desta série, mas também, sobretudo, uma trajetória pelas suas ideias, pelas experiências e escutas que vão atravessando o seu caminho. Uma homenagem a um autor incontornável, procurando ouvir, para além das suas obras, o pensamento, as suas referências, a voz e a vida que lhes dão origem. Um primeiro episódio que começou com a música antes da música e hoje ficamos com um derradeiro momento, aquele que nos leva por outros caminhos e que leva até si também aquele que é um tempo de reflexão. E a propósito do tempo de reflexão, do lugar da reflexão, neste 5º e último episódio regressamos ao percurso de António Pino Vargas como compositor, como pianista, como professor, investigador e, sobretudo, como um pensador que repensa, revê exatamente a sua perspectiva sobre o mundo e, para nele, podermos reconhecer uma obra cuja importância se prolonga muito para além do seu tempo, com a capacidade de celebrar a referência de outros criadores, uma música que permanece em contínuo diálogo com a memória, com a história, com a arte, com o presente, mas que permanece também sempre em aberto. É este e é hoje o lugar da reflexão, uma reflexão que não procura encerrar o sentido, mas mantê-lo continuamente vivo. É uma ética do pensamento e da escuta, onde a música contém história, contém experiência e contém também outras vozes e outras referências que nos desafiam. E é consciência crítica, sem deixar de preservar o espaço do conhecido e do desconhecido. A música que levamos até si traz a memória de António Ramos Rosa. São 9 canções de António Ramos Rosa. Não Tenho Lágrimas, a primeira. Continuamos depois com A Escuta Não Era um Barco, a terceira, o terceiro momento, Ligado a uma Sombra, o quarto momento, quarta canção, Um Tremor de Proa, a quinta canção tem como mote Tacteio sobre o Branco e a sexta canção continua Como Quem Levanta, sétima canção, Onde a Força do Vento, a oitava canção de António Ramos Rosa, É Por Aqui, Mas o Caminho é Trêmulo, e por último, a 9ª canção de António Ramos Rosa, com António Pino Vargas a lembrar o que escrevo por vezes.
1: 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Ó sabor antes da consciência, antes de tudo. Ó sabor só nascido sobre a paz última de tudo para além de tudo. Sabor da terra ainda antes dos olhos. Sabor a nascer, sabor desejo, antes do beijo, sabor de beijo. Sabor mais lento, mais fundo, mais de dentro. Sabor a marulhar, cálido, denso, como a cor. Sabor de estar, sabor de ser. Ó tranquila degustação sem mandíbulas. Sabor de dentro como de um cheiro imemorial presente. Ó colinas esparsas, ouvem-os de águas sussurrantes. Somente ouvidos, nem sequer ouvidos, mas presentes, esparsos. Ó presença da terra nas pálpebras, num sabor acre da garganta. Ó estrelas, ó verdadeiras estrelas da infância.

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0: Não sei se respondo ou se pergunto. Sou uma voz que nasceu na penumbra do vazio. Estou um pouco ébria e estou crescendo numa pedra. Não tenho a sabedoria de um mel ou a do vinho. De súbito ergo-me como uma touca de sombra fulgurante. A minha ebriedade é a da sede e a da chama. Com esta pequena centelha, quero incendiar o silêncio. O que eu amo, não sei. Amo. Amo em total abandono. Sinto a minha boca dentro das árvores e de uma oculta nascente. Indecisa e ardente, algo ainda não é flor em mim. Não estou perdida. Estou entre o vento e o ouvido. Quero conhecer a minha nudez e o ser azul da presença. Não sou a destruição cega, nem a esperança impossível. Sou alguém que espera ser aberto por uma palavra.
1: Assim, a música que nos traz também a voz de António Ramos Rosa. E depois de termos escutado há pouco uma voz na pedra, com a memória também da leitura de António Ramos Rosa para o poema intitulado O Único Sabor, propusemos-lhe a entrada nas nove canções, um ciclo, nove canções de António Ramos Rosa, de António Pinho Varga, no qual retomamos a reflexão do próprio compositor, talvez sobre a relação entre a poesia e a música. As nove canções de António Ramos Rosa para voz e piano foram compostas em 1995 e o próprio autor, António Pinho Vargas, nos diz, nos conta, que em cada composição desenvolve uma espécie de pequena teoria durante o próprio ato de compor, deixando que as palavras, as imagens e as estruturas do poema desencadeiem procedimentos musicais específicos. Assim, a música não procura apenas acompanhar ou sequer traduzir a poesia, mas vai criar com ela uma relação de transformação e de escuta contínua e recíproca. Nestas nove canções, a relação é particularmente evidente e intensa na atenção dada à própria matéria verbal. É uma palavra que pode terminar um gesto pianístico ou talvez uma inflexão vocal ou uma suspensão, o poema que pode pedir outro tipo de escuta. António Pinho Vargas interroga também a própria ideia da linguagem musical, porque para um autor contemporâneo, diferentes vocabulários provenientes de épocas e linguagens diversas podem permanecer disponíveis e em aberto. Assim, o problema não está exatamente no vocabulário, mas muito provavelmente no discurso, na possibilidade da liberdade e na responsabilidade ética de construir uma relação singular entre palavra e música que se inscrevem nas nove canções. O ciclo que acabamos de ouvir, que foi aqui introduzido e encerrado também com a voz de António Ramos Rosa, ciclo este de nove canções de António Ramos Rosa, de António Pinho Vargas, faz parte de um álbum de 2001, Versos, e conta com a interpretação de Rui Taveira na voz, também com a presença de Jaime Mota ao piano. E é um álbum que seria depois também retomado em Versos e Noturnos, já em 2015. E depois de ouvirmos esta obra, vamos retomar então o contacto agora com Robert Schumann e prosseguimos exatamente com o início, aquelas notas que ouvíamos, que nos apresentaram o segundo poema e que fizeram caminho para a escuta do segundo poema de António Ramos Rosa na tarde com a RTP Antena 2.

Dina Ugurskaja interpretou Gesang der Frühe, opus 133, Os Cantos da Aurora, a obra que Robert Schumann criou em outubro de 1853 em Düsseldorf, um ciclo de 5 obras para piano a solo, com esta referência, desde logo, à ideia da luz, ao despertar também à renovação, uma obra dedicada também a uma poetisa, Bettina von Arnim, com uma dedicatória que diz dedicado à grande poetisa Bettina. E é com esta relação entre a música e a poesia que permanecemos na tarde com a RTP Antena 2, antes a escuta de António Pinho Vargas, e estivemos com a audição das suas 9 canções, canções de António Ramos Rosa, um ciclo que nos traz a poesia de Ramos Rosa cantada com Não Tenho Lágrimas, Não Era um Barco, segunda canção, Ligado a uma Sombra, Um Tremor de Proa, Tacteio sobre o Branco, Como Quem Levanta, Onde a Força do Vento, É Por Aqui Mas o Caminho é Trêmulo, O Que Escrevo por Vezes. Antes a música de António Pinho Vargas e, claro, a escuta da voz de António Ramos Rosa com o poema Um Único Sabor e também Uma Voz na Pedra, que ouvimos. O ciclo foi criado em 1995 e nós escutámos esta estreia que aconteceu por causa de uma encomenda dos Encontros Primavera de Guimarães, e uma estreia que foi feita com Rui Taveira e Jaime Mota, exatamente em Guimarães, salvo erro, nesse mesmo ano, a obra que lembramos para que hoje permaneça connosco e possa voltar a escutar António Pinho Vargas, desta vez também a solo, tal como o piano de Robert Schumann, Águas Matinais da Holanda.

0: Águas Matinais da Holanda, obra premiada de António Pinho Vargas, com diversas atribuições. Salientamos o prémio José Afonso em 2012. Este disco, ao qual retomamos hoje na viagem, e retornamos à obra que faz parte do álbum Solo 2, significa talvez o momento de um encerrar de um ciclo, com António Pinho Vargas a partir depois para outras viagens, e nós continuaremos exatamente com a sua obra na segunda hora da tarde com a RTP Antena 2, propondo-lhe a escuta de Oscuro 1, 2 e 3, para depois darmos lugar num outro momento, a partir das 14 horas e 45 minutos, o lugar da reflexão com António Pinho Vargas, 75 anos, 5 momentos à conversa com este grande autor, nome incontornável da música e também do pensamento em Portugal.
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0: 2 horas e 2 minutos, 13 e 2 nos Açores, Mafalda Serrano consigo, nesta viagem que lhe propõe, e foi assim ao longo da semana, hoje o último momento, o último episódio de uma série que dedicamos a António Pinho Vargas e também a si que nos escuta, hoje com um lugar de reflexão em aberto daqui a pouco, quinto episódio de uma série que começou com música antes da música e que nos levou a percorrer a obra de um compositor, pianista, investigador, professor, consultor, com uma trajetória singular na música portuguesa, nascido em Vila Nova de Gaia em 1951. Agora, bem próximos do dia do seu aniversário, que será amanhã, vamos retomar a conversa com António Pinho Vargas daqui a pouco, no tal lugar da reflexão. Até lá, ainda Oscuro 1, 2 e 3 para ouvir. E na página pessoal do autor, que convidamos que visite, para poder estar em contacto não apenas com o discurso na primeira pessoa de António Pinho Vargas, mas também com a sua música e o seu pensamento, e que está situada em antoniopinhovargas.com, podemos saber que O Escuro é uma obra para a Orquestra Sinfónica, que foi criada ali entre 2020 e 2022, com uma encomenda da Casa da Música, a ser estreada em outubro de 2022, pela Orquestra Sinfónica do Porto, Casa da Música, e a direção do mestre Pedro Neves, obra que é dedicada a Carlos Caires e também a Luís Tinoco, que ontem foram aqui mencionados no quarto episódio da conversa com António Pinho Vargas. E é o próprio compositor que situa a origem de O Escuro num universo desfigurado por 3 anos de pandemia, seguidos da guerra na Europa. Também estes temas foram referidos ontem, ao longo da tarde, e nós retomamos, como quem dá as mãos, a ligação entre os vários episódios da conversa. São palavras e imagens que acompanham uma composição e que nos trazem também a ideia de abismo, de um chão arrancado bruscamente, um temor latente, Abgrund, ou um obscuro particular. Ficamos com a música de António Pinho Vargas, então, Oscuro, um primeiro momento, um primeiro andamento intitulado Atlas, o segundo Abgrund e um terceiro Abgrund Coral, com referência ao ano de 1855, António Pinho Vargas com a Orquestra Sinfónica do Porto a executar a sua música, a Sinfónica do Porto Casa da Música e a direção do maestro Pedro Neves.

Aplausos para Oscuro, a obra de António Pinho Vargas, que escutámos no álbum que se intitula Six Portraits of Pain and Oscuro. Ouvimos Atlas, Abgrund e ainda Abgrund Choral. A obra foi interpretada pelo maestro Pedro Neves, que dirigiu a Orquestra Sinfónica do Porto, Casa da Música. A revisitação da obra de António Pinho Vargas, hoje com um lugar a darmos juntos entrada num tempo e num espaço de reflexão, intitula-se O Lugar da Reflexão e faz parte, é o quinto episódio que hoje lhe propomos de visita à obra de António Pinho Vargas, que também celebra nos 75 anos, Cartografia de uma Escuta, a obra de um autor incontornável da música portuguesa, que ouvimos aqui na RTP Antena 2, revisitando hoje diversos discos, diversas gravações e diversos momentos da sua trajetória. Continuamos com a abertura da página de concertos, também em destaque para o dia de hoje, e a promessa de cerca das 14 horas e 45 minutos voltarmos à companhia de António Pinho Vargas nos seus 75 anos. Agora, a música que nos chega, uma valsa de Mefisto, a número 1, e a autoria de Franz Liszt.

Tocou para nós Leonard Zinsev e ouvimos a valsa de Mephisto número 1, Der Tanze in der Dorfschenke, a dança na taberna da aldeia, uma concepção, uma criação inicialmente concebida para a orquestra e depois adaptada a piano solo. Nós ouvimos esta valsa como um exemplo, claro, da música programática, na qual Franz Liszt recorre ao Fausto, um episódio do Fausto de Nicolas Lenau, e a obra é dedicada a Karl Tausig, que foi um pianista, também compositor polaco, um aluno predileto, um dos alunos mais, um dos preferidos de Liszt. Infelizmente, Tausig veio a morrer prematuramente com apenas 29 anos, no ano de 1870. A obra testemunha então a ligação do mestre ao seu discípulo. E vai abrir o programa de hoje dos BBC Proms com a National Youth Orchestra, a Orquestra Juvenil Nacional da Grã-Bretanha. A direção vai pertencer a Thomas Adès e vamos ouvir, a iniciar o programa, a valsa Mephisto número 1. Depois, na segunda parte, o momento central do concerto recai sobre a execução de Dante, a segunda parte, que é aquela que refere o Purgatório, exatamente com a autoria de Thomas Adès, e depois de Hector Berlioz, a Sinfonia Fantástica. É hoje, a partir das 19 horas desta sexta-feira, com a RTP Antena 2 a acompanhar a programação dos proms da BBC. E continuamos com a música que também hoje poderá escutar, desta vez Wolfgang Amadeus Mozart, aqui lembrado por Madalena Coxená, com um momento das Bodas de Fígaro.

Madalena Coxená cantando Wolfgang Amadeus Mozart com este momento das Bodas de Fígaro. Interpretação também conta com a direção de Michel Sierczewski e a Filarmónica de Praga. Ouvimos este momento de uma obra que vai estar connosco no Opera Fest, o âmbito do ano de 2026, uma programação que vai hoje ter lugar às 21 horas, também amanhã, com o mesmo horário. Os claustros do convento da Cartuxa, em Caxias, recebem as Bodas de Fígaro, uma obra de 1786, feita a partir de um libreto magistral de Lorenzo da Ponte e que marca o início da colaboração próxima entre dois génios, tomando como ponto de partida a obra homónima de Beaumarchais, um tratado das relações e dos jogos de poder e do desejo humano, que aborda os numerosos enigmas do coração e que tece uma crítica muito forte ao assédio e também ao abuso sexual das classes abastadas que estabelecia ao senhor feudal a prerrogativa de poder permanecer com a serva antes de entregar ao futuro marido. Este âmbito da sedução, aqui abordado com André Henriques como Fígaro, Camila Mandilho é Susana, Cristiane Luchano, Conde, Cecília Rodrigues, a Condessa, e Rita Felipe, Querubino, assim, a Orquestra de Câmara Portuguesa, com a direção de Pedro Carneiro, a partir das 21 horas de hoje e de amanhã, sábado, nos claustros do Convento da Cartuxa, em Caxias. O regresso agora à música e também à companhia com António Pinho Vargas.

0: Apesar de tudo, a calma, revisitação do álbum Solo 2 de António Pinho Vargas. António Pinho Vargas, que é assinalado aqui na RTP Antena 2 nos seus 75 anos, também celebrado, e vamos voltar à sua companhia daqui a pouco. Acertamos o relógio e depois um momento que é dedicado ao lugar da reflexão com António Pinho Vargas.
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0: Ora viva, voltemos então ao encontro com António Pinho Vargas. Seja bem-vindo a este momento. Já sabe que, se nos tem acompanhado, António Pinho Vargas tem sido celebrado aqui na RTP Antena 2 ao longo da tarde, com 5 momentos de conversa, a todos eles com um determinado mote, e o de hoje é exatamente o lugar da reflexão. António Pinho Vargas nasceu em Vila Nova de Gaia em 1951, compositor, pianista, investigador, já o dissemos, mas nunca é demais repetir, professor, consultor, com uma trajetória única, singular, ajuda-nos a pensar o nosso tempo e, sobretudo, com a sua música também a refletir sobre os mecanismos da própria criação. Cruza diferentes territórios, desde a criação musical à interpretação, do jazz à música erudita, e também da investigação à reflexão sobre a arte e as suas instituições, sobretudo sobre o nosso tempo e o lugar do homem neste período, nesta época em que vivemos. Também lhe propomos, a si que nos acompanha, a visita, a leitura da obra de António Pinho Vargas e a escuta da sua música. Pode ler o autor na primeira pessoa, acedendo à página que está situada em antoniopinhovargas.com e, sobretudo, também nas plataformas da RTP Antena 2, acompanhar os episódios que temos vindo a transmitir ao longo desta semana e que celebram a cartografia de uma escuta, 75 anos, António Pinho Vargas. E hoje, neste quinto episódio, caminharemos com o autor até ao lugar da reflexão. É o quinto e último episódio desta série. Regressamos então ao caminho de António Pinho Vargas, como compositor, pianista, professor, investigador, pensador e, sobretudo, como alguém que tem a capacidade de renascer, é para poucos, já o dissemos, e também de repensar a sua própria obra. E nele vamos reconhecer um trabalho, um legado, cuja importância se prolonga muito para além do próprio tempo do autor. É porque é uma música que permanece, de facto, em diálogo com a memória, com a história, com o presente. Hoje escutámos, por exemplo, António Ramos Rosa, mas que permanece sempre em aberto. E é também este um lugar de reflexão, uma reflexão que não procura encerrar um sentido, mas mantê-lo continuamente vivo, orgânico e aberto. Há então uma espécie de uma ética do pensamento e da escuta em António Pinho Vargas, onde a música contém a própria história, a experiência e também a consciência crítica, sem deixar de preservar o espaço do desconhecido. E ao terminar esta cartografia de uma escuta, nós vamos celebrar não apenas os 75 anos de vida e de criação de António Pinho Vargas, mas sobretudo a perenidade de uma obra que continua a interrogar-nos, porque em António Pinho Vargas pensar a música é também uma forma de a manter viva e, sobretudo, de nos mantermos vivos. Fique então connosco na companhia de António Pinho Vargas.

0: O que é que está a falhar na relação do poder com a arte?
1: Eu julgo que a sua pergunta se compreende perfeitamente nesses termos. Há uma espécie de... Como é que se chama aquilo? Uma quebra nas placas tectónicas que provocam os terremotos. Então nós estamos a atravessar uma espécie de perturbação de caráter global na qual a grande arte dos séculos anteriores se transformou, numa coisa dotada de um valor económico astronómico. É o caso da pintura, da arquitetura, a escultura talvez menos, mas ok, os quadros do Van Gogh valem milhões e milhões, não é? Isso foi um processo gradual. E até aconteceu que nesta financeirização do campo das artes plásticas, designação já quase desatualizada face às novas correntes, mas aconteceu o mesmo com pintores radicais dos anos 50, como Pollock, Mark Rothko, e cujos quadros valem os mesmos milhões, talvez menos que o Van Gogh, evidentemente, mas uma quantidade, e por isso nós podemos ler, tanto em Portugal como nos Estados Unidos, que quando faliu o banco Lehman Brothers, a sua coleção de arte era extraordinária. Inclusivamente tinha uma pintura de Julião Sarmento no seu espólio. Mas o banco faliu e, portanto, aquilo foi colocado no mercado e seguiu o seu caminho, que nós ignoramos. Em Portugal tivemos o caso de BPN, outra grande coleção, Miroz e não sei o quê. E, portanto, depois o caso do banco privado português, do Rendeiro, que morreu tragicamente, mas ok. Portanto, aqui há um padrão. E o padrão foi analisado aqui há uns tempos. Eu, de facto, já não me lembro de quem analisou esse processo, que é uma espécie de processo social, económico, no qual a arte que se pode comprar e pôr na parede, portanto, que pode ser apropriada por um comprador que leva para casa ou expõe na sua sala de jantar ou de estar, ou o que for. Aconteceu que, nos anos 80, com a crise, não foi a crise do subprime, foi a crise de uma espécie de enriquecimento súbito de uma camada social que não era rica, não era a elite dos Estados Unidos. Eram novos ricos. E esses novos ricos tinham um déficit de autoridade cultural, de passado cultural, e procuraram colmatar o seu déficit comprando arte, com rios de dinheiro, para se legitimarem na sua nova posição. Este processo aconteceu em Portugal e nos Estados Unidos, evidentemente, em primeiro lugar, porque é mais ou menos frequente em quase tudo, e também em Portugal. Eu vivo no Porto. Sei que há empresas e donos de empresas que têm coleções de arte extraordinárias. Tipo, há aqui um Picasso, ali uma Vieira da Silva, ali não sei o quê. É assim, a entrada em casa deles. E, portanto, corresponde ao paradigma. O industrial do Vale do Ave legitima a sua fortuna investindo em arte. Sabemos que o João Berardo fez a mesma coisa enquanto esteve na África do Sul. Contratou 3 ou 4 curators, como se diz agora, e passou a ter o Museu Berardo, digamos assim, que depois...
0: Então é um fenómeno de legitimação histórico também, porque isso aconteceu noutros momentos da
1: história. Noutras décadas anteriores. Neste momento, eu não vejo assim... Quer dizer, vi algumas reações concretas. É sabido que já não existe o Museu Berardo, é sabido. Mas abriu outro museu na Rua Junqueira, da Rua Junqueira, e, portanto, eu julgo que estas coisas não andam para trás completamente. Este procedimento de procurar a legitimação através da acumulação de bens, não é? Existe. Só que ninguém consegue comprar o répond do Pierre Boulez. O répond do Pierre Boulez não se pode pendurar numa parede. Ele tem todo o prestígio simbólico do compositor com o maior sucesso de toda a geração de 50, mas a música é uma arte que anda pelo espaço. Não é corporizada num objeto que eu possa adquirir e dizer, ok, isto é meu, comprei. Paguei não sei quantos milhões, mas é meu. Neste momento posso pôr à venda num leilão ou qualquer coisa. A música não. A música está numa situação de fragilidade por não ser objetificável.
0: O que podemos fazer com uma arquitetura? Normalmente aquilo que é uma má arquitetura também é discutível, evidentemente.
1: Sim.
0: Mas o que fazemos com um mau edifício também não o podemos retirar do lugar e colocar atrás da
1: Sim.
0: porta para não ser visível,
1: pois,
0: não é?
1: Mas, sabe, a construção de edifícios icónicos, como lemos em todo o SMS enviado por pessoas com menos de 40 anos, todos esses edifícios icónicos do Museu Guggenheim em Bilbao, a Casa da Música no Porto, e vou por aí fora, têm esse valor simbólico. São pertença da cidade, num sentido, enriqueceram a cidade. E, portanto, há uns tipos radicais de extrema esquerda que dizem que a arquitetura é a principal arte do tardocapitalismo em que vivemos. Porque é a arte que lhes constrói aquilo que demonstra o seu poder, digamos assim. Portanto, todos estes edifícios, se pensar, por exemplo, em Sydney, na Austrália, aquele edifício extraordinário, sem dúvida, depois de ver uma vez, ninguém consegue tirá-lo da sua retina. E, portanto, em que é que isto se transforma? Numa espécie de poder excessivo, a meu ver. Eu sou parcial nisto, eu tenho que dizer. Eu tenho inveja dos arquitetos, porque ganham pipas de massa para construir edifícios, às vezes muito discutíveis. E, no entanto, falam todos com grande arrogância de grandes artistas. E, de facto, nem todos são. Eu posso dizer, o Cisa Vieira, que eu conheço pessoalmente, tal como conheço outros, como o Souto Moura e não sei o quê, eu posso dizer, o Cisa Vieira é um gênio, efetivamente. Há muitos que não são gênios como o Cisa Vieira. E, neste momento, faça a banalização dos prémios. Quer dizer, acho que o critério em relação à qualidade da arte está um bocado pelas ruas da amargura. Ainda há bocado falei com o meu amigo José Sás Portes, que me disse, sabe, António, o António apresenta uma peça num sítio qualquer, a Sinfonia Subjetiva é tocada na Casa da Música e não acontece nada. Ele está a falar dos média. Mas sabe, antes do 25 de Abril, saía uma crítica no Diário de Notícias, saía no Diário de Lisboa, e as pessoas discutiam. Aquilo tinha lugar na esfera pública. Neste momento deixou de ter. Porque nós, o nosso trabalho, de uma certa maneira, foi expulso dos média. Não estou a falar dos canais de televisão, porque isso já vai longe, há muitos anos. Mas a simples criticazita no jornal que eu pude ter até justamente ao ano de 2019, eu sentia isso na minha escola. Eu estreio uma peça minha durante aqueles anos todos, os últimos 10 anos da minha presença na escola, e vai sempre um crítico escrever a dita crítica. E isso não acontece com os meus colegas lá. Eu tenho consciência do meu lugar privilegiado. Porque eu sentia, eu tinha uma estreia e havia uma crítica. Eles tinham estreias e não havia críticas. Então eu vi ali o futuro. Neles, não em mim, porque eu era
0: então,
1: a exceção.
0: Então a desmaterialização.
1: Sim.
0: Mas não é só da arte, é também do homem. Da presença.
1: Neste momento podemos alargar, digamos, este pessimismo que eu estou a transmitir, sabe? Porque eu acho que é preciso, às vezes, dizer coisas feias sobre a realidade.
0: Mas é um pensamento crítico que também está muito próximo da teoria crítica do Adorno.
1: Ok, claro que sim, claro que sim. Tem
0: quando
1: toda
0: é que tomou contacto com estes pensadores? Por exemplo, o Adorno, claro, o Walter Benjamin, também outro.
1: O Adorno, particularmente, quer dizer, mas está, de outra maneira, mas, até eventualmente mais profundo, é o Benjamin. Eles não são suaves na sua crítica ao capitalismo do seu tempo. Foi interessante que a ida do Adorno para a Califórnia, julgo eu que está na raiz do pessimismo do livro A Dialética do Iluminismo, porque ele saiu da Alemanha, digamos assim, aquele sítio maravilhoso das pessoas cultas, do Kant, do Hegel, do Marx, de tudo isso, dos génios da música, Beethoven, Wagner, etc, etc. E de repente há aquele cataclismo do nazismo e os judeus têm que fugir. E ele foi para os Estados Unidos e chega lá, leva com o máximo de uma espécie de sociedade anunciada sobre a qual ele vai escrever muito criticamente. Claro que depois regressa à Alemanha, comete os seus erros e... Ok, mas eu julgo que ele teve um vislumbre do que era a sociedade em que nós vivemos hoje. Em que tudo é passível de ser comprado e vendido.

0: E agora, Akhmatova?
1: Pois é.
0: Ou então uma obra sua, o discurso do Thomas Bernhard, por exemplo. Sentimos que pode haver uma admiração literária, mas não é só isso, pois não é só admiração literária.
1: Não. Sabe, toda essa gente sofreu imenso. E então, o seu sofrimento ensina-nos coisas sobre o mundo, sobre o nosso próprio sofrimento hoje e sobre a nossa impotência face àquilo que vamos assistindo. E aconteceu no período da guerra Irão-Estados Unidos-Israel, eu ver os canais portugueses assim passados uns para os outros e ver todos a falarem da mesma coisa e perceber, ok, aqui há um padrão discursivo. Então vou saltar para Al Jazeera. E em meia hora fiquei a saber muito mais do que nos canais portugueses. O que quer dizer que, com respeito pelos jornalistas que trabalham nesses sítios, que é uma espécie de visão do mundo que eles partilham, que nos transmitem e que é parcelar. Ou seja, há mais mundo para além daquilo que se fala todos os dias nesses canais. E, portanto, é preciso diversificar. Quer dizer, nós somos privilegiados porque temos TV por cabo e podemos ver Al Jazeera, ou a CNN nos Estados Unidos, que apesar de tudo é diferente ver, mas o tempo que estamos a viver não é propriamente exaltante. É, antes, pelo contrário, há muita gente muito triste. E ao mesmo tempo, diz o meu filho, e com alguma razão, nós vivemos um tempo de coisas horríveis, de pessoas horríveis, de aventuras, de Donald Trumps e etc. E ao mesmo tempo vivemos num mundo em que todos os dias é criada uma beleza extraordinária em algum sítio. E temos que ter presente esta duplicidade da realidade.
0: Por exemplo, os dias levantados. Hoje seria possível escrever uma obra dessas?
1: Julgo que não, sabe? Julgo que não.
0: O libreto do Manuel Guzmão, que importância é que teve para a concepção dessa grande obra sua, Os Dias Levantados? É um manifesto?
1: Teve a maior das importâncias. Aquilo, sabe, eu estava, de cada vez que recebia umas páginas que ele enviava por e-mail, eu às vezes ficava espantado perante o que recebia. Como é que eu hei de tratar esta beleza, esta profundidade, sabe? Ficava esmagado pelo libreto.
0: E tanto mais sendo também um compositor com formação em história, não é?
1: Pois. E, portanto, eu sabia de que é que ele estava a falar praticamente sempre, porque também vivi o período em questão. E, portanto, tinha uma visão que não era coincidente com a de Manuel Guzmão. Em certos casos até posso dizer que discordei de uma opção ou outra, mas os artistas entre si, quando se juntam... Repare, pouco antes de eu ter composto a minha primeira ópera, Édipo, Tragédia de Saber, houve uma ópera do António Emiliano, com um libreto, acho que do António Pinto Ribeiro, sobre Camilo Castelo Branco, e era uma encenação de Ricardo Paes. E estas três pessoas, depois da exibição da ópera no Teatro São Carlos, com fanfarras e recepção pública diversa, também é cada vez mais frequente, aconteceu mesmo depois com o Das Mergen, por outras razões. Mas o que eu ia dizer é que aqueles três homens estavam absolutamente zangados entre si, no fim. Portanto, estreou a ópera e não falavam nenhum com nenhum. Zangaram-se por causa de divergências de vários, porque não os conheci, ninguém me as contou, não é? Eu não me zanguei com o Manuel Guzmão, porque foi necessário respeitar o trabalho dele. Posso dizer que a encenação do Lucas Emler não me satisfez de modo nenhum e que foi um erro contratar um alemão, porque era melhor ter sido um português. Enfim, eu segui o conselho do Jorge Silva Melo, mas a culpa, em última análise, a escolha foi minha. Eu segui o conselho. Ele disse-me: Lucas Hemleva é um bom encenador. E mais tarde eu percebi que muitas vezes tive que o corrigir em coisas elementares do texto. Porque se há uma divergência política entre dois grupos que são representados por este e por aquele cantor, e estar errado isso era um erro crasso que ia desorientar toda a gente que conhece-me.

dirigida em parte pelo António Pinto Ribeiro e com o apoio do engenheiro Manuel José Vaz, meu fã incrível a vida toda, tenho imensas saudades dele. E, portanto, eu tive uma segunda oportunidade, coisa que nem sempre acontece. E voltei a ter um acidente, que foi a gravação do áudio da ópera Édipo. Supostamente o Forte estava lá para fazer. Mas aconteceu qualquer coisa, que ele, no fim, não considerou útil que eu soubesse o que era e limitou-se a dizer: eu estou devastado, mas a tua ópera não ficou gravada. E eu não sei porquê. Continuo sem saber até hoje. Porquê? Porque naquela altura, quer dizer, eu não ia apontar-lhe uma pistola, mas o que é que aconteceu? Quer dizer, eu sabia que estava tudo a ser feito no limite do possível ou do impossível. E, além disso, uma semana mais tarde seria a gravação dos Dias Levantados e eu não queria pôr isso em causa. Então isso aconteceu, correu bem e os cantores cantaram todos com microfones de lapela, devidamente amplificados na Culturgest, que é uma sala muito seca, por um técnico que infelizmente morreu um ano mais tarde e que trabalhava na Culturgest há muito tempo, portanto conhecia a sala, os seus defeitos, e que preparou o som para a récita, não é? Como se diz na ópera, mas essa preparação também se notou na gravação do que o Fortes fez. Eu fui muitas vezes, muitas dezenas de vezes, à aldeia do Vilar, ao estúdio do Fortes, que tinha lá a sua carrinha, trabalhar muitas horas na gravação, e tenho o prazer de dizer que ainda hoje posso ouvir o Nicolau Domingues, que é um contratenor que veio da Suíça, estava na Suíça, e que de repente se revelou um cantor extraordinário, e sobretudo um dizer de texto que me espanta, sabe? Me espanta. Ele, Jorge Vaz de Carvalho e Ana Esther Neves são três pessoas que, ao dizer um texto, o valorizam, sabe? Aquilo é de uma beleza transcendente. Agora, quando a ópera foi feita em 2024, houve uma altura em que o Pedro Amaral foi ouvir a gravação e quer dizer, chega portanto, ao início da segunda parte e portanto, à cena da ocupação das terras no Alentejo e ao latifundiário, que é o Jorge Vaz de Carvalho, que foi posto a cantar o que eu escrevi. Eu escrevi só ritmo e contorno, não escrevi notas. Então, ouvi-lo dizer, eles trocam tudo. Esta simples frase é um acontecimento. Então, e aquilo vai por ali fora de gênio em gênio. Então, Pedro Amaral, que estava a pensar na constituição do elenco, quem é que ainda disse, telefonou-me um dia à noite, a dizer, opá, eu estive a ouvir... O Jorge Vaz de Carvalho é absolutamente genial na cena dos camponeses. E, quer dizer, eu acho que eu vou convidar para ver se ele consegue, porque os anos passaram e, portanto, a gravação tinha sido feita em 2002. O disco saiu em 2004. Entretanto, em mim, repetiu-se a mesma cena, repare, do Poligrama. Eu estou habituado. Repetiu-se. Vendeu os 1000 exemplares e depois reeditar. No. Portanto, ok, eu pedi ao João Teixeira, que na altura era o diretor da EMI, que estava em transição para a Warner, para me passar uma carta para eu poder propor a Naxos a edição digital dos Dias Levantados. E eles passaram uma carta, sabe? Porque eu tenho muitos amigos, gente que me respeita, a vida, a história, tudo. E pronto, e aquela carta foi fundamental, porque sem aquela carta a Naxos não iria arriscar fazer uma segunda edição sem a autorização da primeira editora. Podia ser posta em tribunal e ter que pagar uma pipa de massa por uma coisa que não vale essa pipa de massa, digamos assim. Então, o primeiro passo foi enviar a carta a dizer que eu estava livre para negociar com quem quisesse. E então a Naxos não paga a ninguém, não sei se sabe.

0: Enfim, eu acho que se devia ser pública, não é? A partir do momento em que eu estou a dizer, torna-se público. Mas há imensos discos de música portuguesa gravados na Naxos. Alguns são meus, Réquiem e Judas.
1: É uma pergunta.
0: Os Dias Levantados e depois os Verses and Nocturnes, que é também a mesma coisa, mas a partir de uma editora que faliu, que foi a Strauss. Portanto, o primeiro disco era Versos na Strauss. E o senhor da Strauss faliu, desapareceu. E eu fui lá a Strauss comprar uns 20 CDs que ainda tenho, por acaso. E depois pensei, também vou propor este para a Naxos, é melhor que existam nas redes sociais, porque não estavam nas redes sociais, nem a ópera, nem aqueles dois ciclos de canções. Eu gosto muito da maneira como o Paulo Ferreira canta o ciclo do António, do Albano Martins. Sabe, o Paulo Ferreira, que também canta nos Dias Levantados, é um caso extraordinário. Ele vivia na Áustria, estava a ter uma carreira incrível, a cantar Verdis para aqui, Verdis para acolá, Otelos e Falstaffs. E de um momento para o outro aparece-lhe uma doença que lhe afetou a voz e deixou de poder cantar. E está a completar o mestrado em ensino, aluno da minha mulher na Esmai do Porto. Sabe, é uma coisa ainda pior que a minha. Quer dizer, a minha já foi suficientemente horrível, mas que diabo? O que acontece a isto? Um gajo que estava num pico de qualidade, a fazer óperas atrás, umas atrás das outras, e sempre muito bem. E foi engraçado, porque ele começou como barítono, e a meio desta carreira era tenor, agora nos últimos anos. Eu não percebo essa coisa de um barítono passar a tenor, não consigo compreender. Portanto, escapa à minha compreensão.
1: E
0: Mas ele é uma joia de pessoa,
1: um
0: sabe?
1: Réquiem é uma pergunta. Uma vez o António Pinho Vargas disse que um Réquiem é uma pergunta.
0: Sim. É a pergunta: porquê é que nós vamos morrer? E de que forma é que pedimos a Deus? E aqui Deus pode ser uma entidade variável, conforme as crenças, não é? Pedimos a Deus que tome conta de nós, em última análise. É isto que se pede num Réquiem. Eu agora, sabe, não tenho presente o texto do Réquiem como tive quando trabalhei sobre ele, mas há muitos, até está-me a fugir a coisa para o De Profundis, porque foi a última peça que eu compus com texto sacro. E pronto, o De Profundis é um texto do Antigo Testamento. E é um texto que, historicamente, portanto, eu também investiguei, que aquilo começa de uma certa maneira, mas depois a meio, tal como o Magnificat também. Quer dizer, o Magnificat é outra coisa, que é a anunciação do nascimento de Cristo. E parece que os quatro ou cinco primeiros versos do Magnificat, versos, estrofes do Magnificat, são de um período, e no final sente-se que aquilo que passou o tempo, passou o tempo. Nós nunca sabemos quem é que escreveu a Bíblia, não é? Mas de qualquer modo, os teólogos discutem estas coisas e têm neste momento mesmo gente da Igreja Católica Apostólica Românica tem opiniões sólidas sobre a história, que considera que a crença é uma coisa e que a história é outra, e portanto que aqueles textos são sagrados de acordo com a crença, mas investigam e procuram situar historicamente as diferentes autorias, não é? Isto veio porque eu estava a tentar responder à pergunta que me fez sobre a pergunta que é o Réquiem.
1: Mas, António Pinho Vargas, a pergunta que o Réquiem coloca É a pergunta da filosofia, mas provavelmente também a pergunta da arte, porque será que a vontade de sagrado é também a vontade da arte? As duas coisas estão ligadas?
0: Sabe, eu suspeito que sim, mas creio que não lhe posso responder assim com total segurança. Posso dizer que no fim do Requiem, uma senhora que veio do Porto assistir à estreia do Requiem esperou por mim ao cimo das escadas. Eu estava rodeado de mãos por todos os lados, de pessoas que me queriam cumprimentar, entre as quais o doutor Luís Pereira Leal, que me quis dizer: isto ainda foi do meu tempo, assim, uma coisa incrível. E ela esperou que eu chegasse e disse-me: António, venha-me agora dizer que não é crente. Foi uma boa interpelação. Eu fiquei sem nada, sem speechless, não lhe consegui responder.

0: quando volta a escutar obras suas antigas, há um sentimento de estranheza? Ou, quando compõe, há um sentimento de mistério?
1: Mistério, sim, seguramente. Há coisas que eu desconheço. Porque é que são assim? Fui eu que fiz e, ao mesmo tempo, desconheço o que aquilo é. Não sei por que razão. E, às vezes, nestes últimos anos e antes, já começava a dizer eu devia estar abençoado. Eu uso expressões da religião a respeito do meu próprio trabalho, da minha vida. E digo, portanto, coisas que um católico podia dizer. Eu estava abençoado naquele dia, porque desceu sobre mim, repare. Eu, quando compus o Tom Waits, acho que não dei conta. Naquela tarde desceu sobre mim uma música já feita, que depois eu decidi chamar Tom Waits porque eu estava a pensar numa música do Tom Waits que tinha ouvido uns anos antes, 7 anos, 5, não estou certo, e que eu tinha na memória ainda. Que é aquele blues, Tom Tubbergarty, qualquer coisa blues, mas que o refrão é Waltzing Matilda, Waltzing Matilda. É uma coisa espantosa do Tom Waits, ele próprio. Era nessa música que eu estava a pensar, eventualmente, quando comecei a tocar. Mas eu não sei, eu tenho que dizer que comecei a tocar, não consigo dizer que comecei a compor, porque não comecei a compor coisa nenhuma, comecei a tocar. E aquilo já estava feito, digamos assim, estava
0: Então
1: feito.
0: começou a ouvir.
1: Comecei a ouvir e consigo recordar que há um momento em que eu estou a ter uma dúvida, que é: como é que depois de repetir, portanto, a maneira como entro na música, e como é bom, bom, isto, ok, depois tá, tre, tre, tre, ok, isto já aconteceu duas vezes. E depois eu fiz uma segunda parte que desce no registro, e depois pensei, não, tu agora tens que fazer outra coisa. E sabe, entre pensar isto e fazê-la, durou pouquíssimo tempo. De repente, reparo que estou a modular para Ré menor e a sair de Fá maior para Ré menor. E pronto, aquilo estava. Não demorei muito tempo a acreditar que estava. Houve outra diferente, mas foi também uma experiência de transcendência, digamos assim, que é a música Olhos Molhados, que eu, ok, comecei também a tocar, e quanto mais tocava, mais comovido ia ficando. E a partir de uma certa altura aquilo estava feito, outra vez uma sensação de descida do espiritual sobre mim. Mas aquela beleza fez-me chorar. Então eu estive a chorar, pá, e sem parar e sem conseguir parar de tocar a música durante uma hora e meia, uma coisa normal. Eu sei que sou muito sensível, sabe? Sou hipersensível. E às vezes fico estupefacto perante a leveza com que alguns colegas meus vivem o seu ser compositor. Um lado de leveza. Nem todos são leves. Há outros que transportam consigo um peso e isso é patente. Mas há alguns que são leves e eu não consigo compreender. E isto também pode ser limitação minha, sabe? Porque, portanto, eu não os quero criticar de modo nenhum, mas eu sei que há uma diferença entre escrever um romance do Júlio Diniz e escrever os Maias, por exemplo. ou até o Amor de Perdição, para falar de portugueses, ou o Ensaio sobre a Cegueira, ou o Ano da Morte de Ricardo Respa. Eu li o Saramago praticamente tudo e aprendi a adorar aquela prosa, maravilha de coisa.
0: E há algum livro em especial do Saramago? Todos?
1: Todos os nomes tocou-me de uma forma particular que eu não estava à espera. A Pilar del Rio contou-me a história que se passou quando o Saramago morreu e, portanto, o caixão foi a caminho do aeroporto lá na ilha de Lanzarote. E ela disse-me que na viagem havia imensas pessoas com livros do Saramago na mão, assim, a ver o caixão passar. Sendo que o livro que estava mais presente era Todos os Nomes. E eu fiquei a pensar porquê, por que será? E acho que quando o li percebi porque era, porque o próprio título e aquilo que lá se passa, não é? Haver um registro que está escondido, não sei o quê, depois é preciso investigar, depois ele tenta, toda aquela trama é muito bonita, é muito bonita. E Todos os Nomes abraça coletivamente.
0: Mas acontece isso com a sua sinfonia subjetiva? Nós somos abraçados?
1: Acho que sim. Eu acho que sim. Mas sabe, eu sou suspeito. A Mafalda não é suspeita. Tem mais autoridade do que eu nesta matéria.
0: Apenas escuto, ou dou escutar, não é? Aqui sim, na RTP Antena 2. É verdade que muitas pessoas nos escrevem e dizem que não conhecem às vezes obras de compositores portugueses.
1: Sim.
0: E agradecem.
1: Sim.
0: Essa divulgação da obra de autores portugueses, muitas vezes espantados, porque não conhecem, não.
1: Como é que aquelas coisas com aquela qualidade não estão presentes mais vezes nos nossos concertos, sabe? É um fenómeno que não deixa de me atormentar de uma certa maneira. Que talvez eu já lhe tenha dito isto, mas a Sinfonia Subjetiva foi tocada duas vezes. Em 2019, estava eu naquele estado catatónico, mas o Levi Condinho veio-me abraçar no fim, quer dizer, e demos um abraço, e eu comecei imediatamente a chorar, porque era o estado em que eu estava. Mas a reação do público foi standing ovation, quer dizer, quase. Não do público todo, mas de metade do público, o que já não é pouco. E depois no Porto aconteceu a mesma coisa passado 2 anos. E eu pergunto, porquê que os gajos não fazem mais vezes? Será que eu tenho que suplicar? Eu não gosto de ter que suplicar. Acho que isso é ter falta de respeito por aquilo que eu fiz. E até pela própria reação do público. Percebe? Porque estão a repetir, às vezes, peças que não têm o mesmo peso. Usemos a palavra peso. Aquela peça tem um certo peso. E que só tenha para mim e para si e para as pessoas que ouvem na rádio e que não tenha para os diretores das respectivas instituições, é um fenómeno inexplicável.
0: Talvez a cultura contemporânea tenha perdido a tal capacidade da escuta lenta.
1: Sim.
0: E a programação contemporânea também decorra.
1: É verdade.
0: Bem, na verdade, a passagem do tempo também altera a escuta, não é? Talvez seja preciso viver
1: mais
0: para poder escutar profundamente.
1: É uma hipótese. Eu aceito essa hipótese como plausível. Eu não terei assim muito tempo. Eu, físico, meu corpo.
0: Mas não. Compõe, continua a compor e renasce.
1: Sim.
0: Através da composição, porque...
1: Sim.
0: A capacidade do António Pinho Vargas é essa, e é espantosa, que tem a capacidade de renascer. E quando pensamos que não é possível, Regressa com algo profundamente arrebatador.
1: Pois, naquele caso, sabe, aquele primeiro dia ouvir a Sinfonia Subjetiva, quer dizer, aquilo que me fez chorar foi depois o andamento, o terceiro andamento do concerto para violino, o terceiro andamento do concerto para viola, quer dizer, eu comecei a ver aquela linha das solistas das duas vezes e disse, pô, isto é tão bonito, uma coisa. E eu estava muito fragilizado porque estava a ouvir música aqui pela primeira vez depois de uma série de anos, não é?
0: Não ouvi direito.
1: Ah. Uhum. E comovi-me fortemente. Mas acho que foi a música que me comoveu. Não foi nenhuma espécie de coisa do tipo autocomiseração. Não, não teve nada a ver com isso. Foi... Eu voltei a estar num estado de espanto perante aquela música. Digamos assim, foi-me dada essa possibilidade.

0: Ainda existem vanguardas hoje em dia? Como é que podemos reinvestir nas ideologias? Como é que podemos voltar a acreditar?
1: Sabe, eu tenho imensa dificuldade em lhe responder a essa pergunta, em primeiro lugar, porque não sei. Este não saber é uma espécie...
0: Lemos os grandes clássicos onde vamos à procura de referentes.
1: Pois.
0: As tais fraturas tectónicas, a hipermediatização, por um lado, a aceleração também, a tal impossibilidade da escuta lenta, a perda de identidade, também não quero ter aqui um discurso muito dramático, mas...
1: É, mas o que está a dizer é passível de ser subscrito por muitas pessoas. Estamos todos num estado que também tem alguma perplexidade face ao que se passa, que é não conseguimos processar completamente o que se passa.
0: O que é que a psicanálise dirá sobre isto?
1: Olha, a TV teve pouco a dizer, não é? Porque eu às vezes interrogo-me o que é que aconteceu à filosofia. Não há ninguém capaz de pensar filosoficamente. Quer dizer, ok, eu tenho admiração pelo Peter Sloterdijk, gosto do Slavoj Žižek, mas é assim, é um registro... que se acha graça uma vez ou duas, mas não se pode achar graça o tempo todo, não é? Especialmente quando se lê livros dele seguidos, percebe-se que, quer dizer, que ele escreve livros como eu, tão pequeno almoço, digamos assim, com leveza, por exemplo. E nós não estamos num momento de levezas daquelas, portanto... Eu comprei um livro do Slavoj Žižek recentemente, que tem um... Recentemente, quer dizer, pá, há 2 anos ou 1 ano, tem um título assim bombástico, não me lembro agora do título, mas comecei a ler e desisti ao fim de pouco tempo. Prefiro ler um poema, às vezes neste momento encontro mais profundidade na poesia, mais conforto na poesia do que na filosofia. Acho que... Quer dizer, eu acabo por regressar muitas vezes a Jorge Luís Borges, como se aquilo fosse uma espécie de poço sem fundo no qual eu posso mergulhar e descobrir de cada vez uma coisa diferente. E, portanto, ao mesmo tempo... Eu tenho um apreço particular pelo livro... Quer dizer, eu tenho a obra completa, aquela edição em português de Teorema, mas há um livro que eu tinha antes, assim, individual, que é O Fazedor, é Lacedor, é uma coisa maravilhosa. E, portanto, aí tanto há prosa como poesia e há sempre aquelas histórias maravilhosas do Jorge Luís Borges. Depois tenho lido poesia... da Maria João Cantinho, que é muito boa. Gil Soeiro, tem o livro há pouco tempo, mas é um jovem relativo, quer dizer, jovem, parece que tem para aí 40 anos, mas como eu descobri há pouco tempo, é jovem para mim. E depois, evidentemente, o eterno Fernando Pessoa, que não deixa de nos surpreender e encher. De cada vez que lá vamos. Apesar do excesso de que ele eventualmente sofre, ele não tem culpa nenhuma. Ele fez o que tinha a fazer e morreu. E depois, os vivos, sabe, eu tenho para aí três versões diferentes do livro do Desassossego. É um excesso. Pois parece que as pessoas que fazem cada versão estabelecem uma relação de pai-filho em relação àquilo, quase. Que é, esta é a minha versão, é a melhor e tal. Portanto, é um fenómeno no qual a pessoa desaparece, volatiliza-se. Eu escrevi aqui uma coisa e vou levar isto comigo, que eu gosto de levar os meus desenhos.
0: O que escreveu? Podemos saber?
1: Desculpe?
0: O que escreveu?
1: Nada de especial. Escrevi o título da peça de Wolfgang Riem, Sub Contour.
0: Isso.
1: Escrevi o seu nome, escrevi a data do dia de hoje e escrevi aqui umas curvas em torno dos anos de 76, 79 e 83, ok?
0: António Pinho Vargas, é um gosto tão grande estar na sua companhia. É quase... Se fosse em francês, diria je suis ravi, porque é mesmo o espanto da redescoberta. E sobretudo, obrigada, porque eu fiquei com a certeza de que nunca irá morrer.
1: Muito obrigado.

Olhos Molhados, com o disco Solo 2 de António Pinho Vargas. E neste lugar da reflexão, assim nomeámos o quinto episódio de um encontro que se estendeu ao longo da semana, uma cartografia, a cartografia de uma escuta, 75 anos, António Pinho Vargas, também o lugar de reflexão de um pensamento que não procura encerrar sentidos, mas sim manter o sentido vivo, uma ética do pensamento e da escuta, onde a música contém história, experiência, consciência e crítica, sem deixar de preservar o espaço do desconhecido. E é mesmo esta dimensão que também encontra uma expressão particular no trabalho de investigação de António Pinho Vargas, numa tese que o próprio repensa e revê, a Música e Poder, para uma sociologia da ausência da música portuguesa no contexto europeu, onde a reflexão sobre a música se vai cruzando com as condições históricas e culturais do nosso tempo. E ao terminar esta cartografia de uma escuta, celebramos então os 75 anos de António Pinho Vargas, encontrando também na sua obra a imagem e a dimensão de um abraço. É um gesto de encontro entre tempos, linguagens, memórias, o presente, entre a experiência individual e a experiência partilhada, coletiva, um abraço que nunca elimina a distância, mas que acolhe a distância. Ficamos com o António Pinho Vargas para ouvir sempre que queira, no sítio da RTP Antena 2, e também, claro está, na página do autor, situada em antoniopinhovargas.com, porque pensar a música é também sempre uma forma de a manter viva e de nos mantermos vivos. Fique bem, 16 horas, agora 15 horas e 1 minuto nos Açores. A música prossegue consigo, ficamos com Juan Crisóstomo de Arriaga. E eu regresso à sua companhia amanhã, aliás, também a promessa de ficarmos juntos com outras escutas no fim da tarde com António Pires Veloso e, claro, segunda-feira entre as 13 e as 16. Até lá.

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Um dia depois de se assinalarem os 200 anos da morte do compositor Juan Crisóstomo de Arriaga, traçamos ao longo da próxima hora um breve perfil sobre a vida e obra desta figura, frequentemente mencionada como Mozart espanhol.

A escassez de fontes documentais e estudos rigorosos sobre Juan Crisóstomo de Arriaga contribuiu para a criação de uma lenda em torno do compositor nascido em Bilbao, exatamente 50 anos depois de Mozart, a 27 de janeiro de 1806, e falecido a poucos dias de completar 20 anos de idade, a 17 de janeiro de 1826.

A identificação de Arriaga como Mozart espanhol, ou Mozart basco, como também é referido na sua região de origem, não se deve apenas à coincidência do dia de nascimento ter sido o mesmo, mas igualmente ao facto dos primeiros dois nomes de ambos ser idêntico. Mozart foi batizado como Johannes Chrysostomus Wolfgangus Theophilus Mozart, sendo Johannes Chrysostomus o equivalente ao espanhol Juan Crisóstomo. A terceira evidência que os une reside na extraordinária criatividade revelada precocemente pelos dois. Acresce ainda que, à semelhança de Mozart, Arriaga era filho de um músico e tinha um irmão mais velho igualmente músico. Mas deixemos de parte as coincidências biográficas e escutemos aquela que veio a tornar-se uma das obras de referência do compositor basco. Los Esclavos Felices é o título da sua única ópera, composta com apenas 14 anos e da qual subsiste somente a respectiva abertura.

Neville Marriner e a orquestra de Cadaqués na abertura de Los Esclavos Felices, Os Escravos Felizes, a única ópera de Juan Crisóstomo de Arriaga, a quem dedicamos esta emissão especial pelos 200 anos da morte. A invulgar aptidão musical demonstrada desde a infância por Arriaga levou a que o seu pai, organista, tomasse as rédeas da formação do Petit, conduzindo ainda o início do percurso profissional do futuro compositor. A opção por manter o filho à margem de uma educação em contexto religioso pode ser interpretada como um sinal de modernidade numa época em que a hegemonia do ensino musical, durante séculos nas mãos da Igreja, começava a esmorecer. O violino terá sido o primeiro e talvez o único instrumento que aprendeu a tocar, sob a orientação de Fausto Sanz, violinista e tenor, na Catedral de Santiago, em Bilbao, e residente no mesmo edifício onde habitava a família Arriaga. Foi nos salões da cidade, onde a atividade musical era cultivada e promovida, que o jovem Juan Crisóstomo começou o seu precoce trajeto como instrumentista, integrando agrupamentos de música de câmara e apresentando, supõe-se, as suas primeiras composições.

Pastoral e Andante, do terceiro dos três quartetos para cordas de Juan Crisóstomo de Arriaga, por membros do ensemble La Ritirata. O fascínio pela música do compositor espanhol envolve uma certa dose de especulação sobre o que poderia ter sido o seu legado caso não tivesse falecido poucos dias antes de completar 20 anos de idade. Apesar da morte prematura, são conhecidas 20 de partituras em seu nome e em géneros tão diversos como a sinfonia, o quarteto para cordas, a ópera, a cantata, árias e cenas para voz solista e orquestra e música sacra, nomeadamente um motete intitulado O Salutaris Hostiae.

Exemplo da música de âmbito religioso, com o cunho do jovem Juan Crisóstomo de Arriaga, este Mutete, ou Salutaris Ostia, integra um disco da etiqueta Fuga Libera, gravado pelo ensemble Il Fondamento, sob a direção de Paul Dombrecht e com as participações como solistas dos tenores Robert Getchell e Michael Steinbeck e ainda do baixo Robert Klessens. Mencionámos anteriormente os primeiros anos de vida e de aprendizagem de Arriaga na sua cidade natal de Bilbao. Seria, porém, a determinante mudança para Paris aos 15 anos, em 1821, a conferirem-lhe o prestígio e reconhecimento que fizeram dele uma das figuras principais da música espanhola do século XIX e da transição do classicismo para o período romântico. Planeada novamente pelo pai, com o intuito de lhe permitir a continuação dos estudos, a segunda etapa da vida de Arriaga contaria ainda com o apoio do cônsul espanhol em Paris e do influente compositor e violinista Manuel García, fixado na capital francesa e pai das célebres cantoras Maria Malibran e Pauline Viardot. Admitido no conservatório da cidade, Arriaga frequentaria as classes de violino de Pierre Bayot e de harmonia e contraponto de François-Joseph Féty. O enorme talento e domínio técnico terão causado um considerável impacto no diretor do conservatório, o italiano Luigi Cherubini, que ao fim de pouco tempo o convidaria para professor assistente da instituição. Facto insólito para um estudante estrangeiro e tão novo. Entre as obras vocais de Arriaga, criadas no período parisiense, encontra-se a cantata Herminie, baseada num episódio do poema épico de Tasso, Jerusalém Libertada.

A voz da soprano francesa Véronique Jeans e a Orquestra Les Talents Lyriques, dirigida por Christophe Rousset, num recitativo e ária da cantata Hermine, escrita pelo espanhol Juan Crisóstomo de Arriaga durante os anos vividos em Paris. Além desta obra, voltam ainda no seu legado vocal a referida ópera Los Esclavos Felices, peças de música sacra, incluindo o motete O Salutaris Hostia, que já escutamos, ou uma sequência do texto do Stabat Mater, cenas dramáticas como Agar dans le désert, as áreas de Medea e de Édipo, ou o dueto de Tante Aurore. Ainda no mesmo âmbito da música vocal, mas perdidas no tempo, podem referir-se uma missa a quatro vozes e uma fuga a oito, descrita por Cherubini como uma obra-prima. O núcleo principal do repertório reside, contudo, na produção instrumental. Merecem particular atenção as aberturas orquestrais, os três quartetos para cordas, de lirismo mozartiano e arquitetura semelhante aos quartetos de Beethoven e, sobretudo, a sua única sinfonia, escrita no final da vida. Caso raro de uma obra orquestral de grandes dimensões na música espanhola dessa época, a Sinfonia de Arriaga distingue-se pela inventividade melódica e pela capacidade do compositor em criar uma linguagem própria a partir dos modelos estabelecidos por Beethoven e Schubert. Outra das suas particularidades consiste na oscilação tonal, ou seja, ainda que comece e termine em ré maior, a composição assenta durante boa parte dos seus quatro andamentos na tonalidade de ré menor. Considerada a obra mais ambiciosa do músico vasco, a sinfonia conta com várias gravações disponíveis. Optámos pela de Jordi Savall, com Le Concert des Nations, realizada em 1994.

0: A orquestra Le Concert des Nations, com a direção de Jordi Savall, na Sinfonia em Ré de Juan Crisóstomo de Arriaga. Composta em Paris em 1824, a única obra do género do compositor espanhol, seria estreada em 1888 e a partitura publicada em 1933. Datas que atestam o esquecimento a que o músico basco foi votado durante décadas após a sua morte. Foi graças ao trabalho de investigação e divulgação desenvolvido pelos seus descendentes que podemos atualmente conhecer e desfrutar da valiosa obra de Arriaga, a quem chamaram o Mozart espanhol. Nascido a 27 de janeiro de 1806, faleceu 10 dias antes de chegar aos 20 anos de idade, a 17 de janeiro de 1826.
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3: RTP Antena 2, passam 4 minutos das 5 da tarde. Jornal da 2, com edição de Augusto Henriques.
4: Professores e classificadores de exames vão receber, com o salário de agosto, a verba referente às provas avaliadas. Espanha vai manter em atividade por mais 4 anos a central nuclear de Almaraz, ao contrário do que estava previsto. Neste jornal vamos saber dos quadros de Matisse que foram recuperados no Brasil e quando regressa a magia às ruas de Lisboa. Boa tarde, sejam bem-vindos ao Jornal da 2. Os professores que estiveram a corrigir os exames nacionais do secundário ou a reavaliar as provas já vão receber este mês o pagamento deste trabalho. Em comunicado divulgado esta sexta-feira, o Ministério da Educação, Teresa Correia, anuncia a aprovação de mais de 2 milhões de euros para pagar aos professores.
5: As escolas podem requerer as verbas a partir de hoje, de maneira a que os professores classificadores recebam já no vencimento de agosto os valores pela classificação dos exames nacionais. O valor a receber é calculado em função do número de provas ou itens que classificaram, 1 euro por item, 10 euros por prova em papel, no caso de geometria descritiva e desenho, para as reapreciações, 12 euros por prova e 18 euros por cada reclamação. No total, a classificação digital dos exames nacionais vai custar em pagamentos aos professores cerca de 2,6 milhões de euros. Em comunicado enviado às redações, o Ministério da Educação fala em compensar a disponibilidade e o trabalho dos professores num processo com constrangimentos e perturbações. O Ministério agradece ainda a toda a comunidade escolar envolvida na realização e classificação dos exames nacionais.
4: O Governo revela ainda neste comunicado que decidiu retomar o pagamento aos professores classificadores do ensino secundário, o que não acontecia desde 2010. Os sindicatos dos professores pedem agora ao Ministério da Educação que apresente um modelo para o pagamento deste trabalho de avaliação e correção de exames, sempre que é realizado e não de forma excepcional. O Algarve está abaixo das metas recomendadas para a vacinação infantil. Os dados da Direção-Geral de Saúde relativos ao ano passado mostram que as maiores desigualdades são nas vacinas do HPV, na gripe e na Covid-19. Em alguns municípios algarvios, Tadiana Felício, a vacinação nem chega a 60% da população.
6: Vila do Bispo e Algesur surgem repetidamente entre os concelhos com menor cobertura vacinal. Em Vila do Bispo, por exemplo, apenas 55,6% das crianças receberam a quinta dose da vacina combinada para o tétano, difteria, tosse convulsa e poliomielite. No caso da segunda dose da vacina contra o sarampo, papeira e rubéola, o valor aumenta ligeiramente para os 62%, mas são valores abaixo das metas nacionais. A diretora clínica para a área dos cuidados de saúde primários da ULS Algarve, Rubina Correia, aponta a mobilidade e a presença significativa de população estrangeira como possíveis causas.
7: Não há uma causa única e tem que ser analisado com muito cuidado para que a intervenção também seja correta. Portanto, não devemos dizer que há uma recusa vacinal e por isso tem uma taxa baixa. O que nós sabemos é que são concelhos com um elevado número de pessoas estrangeiras, o que pode querer dizer que há muita mobilidade.
6: Rubina Correia refere que, por outro lado, há municípios algarvios como Silves, Lagos, Albufeira, Loulé ou Tavira, entre os que têm a maior taxa de vacinação, mesmo com a falta de médicos de família que afeta o Algarve.
7: Menos contactos, menos vindas ao médico, menos vindas à equipa de saúde, menos oportunidades de vacinar. E aqui Vila do Bispo é uma população que está, para 5 mil pessoas, tem uma médica de família. Quer dizer, tem zonas do Barlavento que mais de 50% da população não tem médico de família.
6: A baixa cobertura vacinal nos dois municípios algarvios não se limita às vacinas infantis. Também as vacinas contra o HPV e nas campanhas sazonais contra a gripe e a Covid-19 têm resultados abaixo do resto do país.
8: Os dados do Algarve contrariam os bons indicadores nacionais sobre a vacinação na comparação internacional. A entidade reguladora dos serviços energéticos recomenda ao Governo mais transparência no mercado dos combustíveis. Num estudo realizado a pedido do Executivo sobre a evolução dos preços, a ERSE concluiu que é necessário rever a metodologia adotada e esclarecer as ponderações utilizadas para fixar o valor final a pagar pelos consumidores nas bombas de abastecimento. Arlinda Brandão.
9: É recomendado ao Governo que reforce a transparência e a supervisão no mercado dos combustíveis. A entidade reguladora dos serviços energéticos pede também ao Governo que reveja, periodicamente com a Direção-Geral de Energia e Geologia, a metodologia dos preços com descontos. Também a definição, de forma clara, de metas anuais dos biocombustíveis. A ERSE ainda propõe que se adotem medidas temporárias de apoio direcionadas a alguns segmentos, como o transporte rodoviário profissional, tendo em conta o seu papel na distribuição de bens e no transporte de passageiros. A pedido do Governo, este estudo, esta análise da ERSE, entidade reguladora dos serviços energéticos, conclui também que as operadoras não tiraram benefícios abusivos da evolução dos preços dos combustíveis. O estudo do regulador, entregue à Ministra da Energia, diz que não há sinais disso, aponta como responsáveis pela evolução dos preços, os impostos praticados em Portugal e as cotações internacionais.
8: A análise da ERSE abrange um período de cerca de 43 meses, entre 1 de janeiro de 2023 e 27 de junho de 2026. A Associação de Revendedores de Combustíveis antecipa um novo aumento de 8 a 10 cêntimos na próxima semana, quer no preço do gasóleo, quer no preço da gasolina. E há uma informação de última hora, um acidente mortal na volta a Portugal em bicicleta. Um dos atletas foi atropelado por uma viatura. A etapa desta tarde foi suspensa. De acordo com as informações apuradas pela equipa da RTP que está no local, este acidente resultou de um choque frontal com um automóvel que não pertencia à equipa da Volta a Portugal em bicicleta. A viatura seguia em contramão e acabou por abalroar um dos ciclistas que participava na prova da equipa NSN. O ciclista terá ainda sido socorrido de imediato no local, mas acabou por falecer. Vão agora ser apuradas melhor as circunstâncias deste acidente. Para já está suspensa a volta a Portugal em bicicleta. Espanha decidiu manter em funcionamento até 2030 a central nuclear de Almaraz, contrariando o acordo que existia para o encerramento gradual dos dois reatores a partir do próximo ano. O governo de Madrid justifica esta decisão com o novo contexto energético resultante da guerra no Médio Oriente. Os autarcas da Beira Baixa assumem estar preocupados com esta decisão espanhola. Por isso, como explica João Lobo, presidente da Comunidade Intermunicipal da Beira Baixa, é preciso perceber melhor, junto do governo português, o que se passou.
10: Questionar, junto do Ministério do Ambiente, quais foram as explicações que o governo de Espanha terá dado, se houve esse contacto, se o governo português também teve essa preocupação, para acautelarmos e também dar uma resposta às populações que, legitimamente, depois desta notícia, questionam e têm apreensão sobre esta continuidade da central.
8: A preocupação das populações resulta do facto desta central nuclear ser bastante antiga, explica o autarca João Lobo.
10: Tem a ver exatamente com a circunstância da segurança. A segurança para as populações, evidentemente, e para a região de forma geral. Mas, e isso implica o país, como é natural, não é? Porque uma estrutura que está em fim de vida útil e que estava para ser desmantelada e com o seu prolongamento, causa-nos perplexidade e, portanto, apreensão.
8: Para além dos autarcas, também as associações ambientalistas contestam a manutenção em funcionamento da central nuclear de Almaraz, em Espanha. O Ministério do Ambiente, contactado pela Rádio Pública, ainda não se pronunciou sobre esta decisão do governo espanhol. O Reino Unido deve enfrentar as alterações climáticas acelerando a transição verde. Foi esta a declaração deixada esta tarde pelo primeiro-ministro britânico. Andy Burnham deslocou-se a Birmingham, onde está em curso um grande incêndio florestal alimentado pela seca histórica que atinge o país. Deixou também algumas palavras de apoio aos operacionais que estão no terreno. As altas temperaturas estão também na base dos incêndios que estão a acontecer um pouco por toda a Europa. Na Croácia, nas últimas horas, uma pessoa foi encontrada morta. Há também mais de 40 feridos. Existem ainda incêndios florestais em curso na Grécia, na Alemanha, em Espanha e em França. Na Alemanha, o fogo já obrigou à retirada de 40 mil pessoas de casa por precaução. A Bélgica está a viver a terceira onda de calor deste ano. O verão de 2026 está a bater os recordes de temperaturas de 2018 e 2022 e as autoridades não param de emitir avisos e alertas à população, como dá conta a Andréa Neves, a correspondente da Rádio Pública em Bruxelas.
11: Calor, seca e incêndios são avisos e alertas pouco comuns na Bélgica, mas que por estes dias marcam a realidade. O Instituto Real de Meteorologia colocou

0: e existe também o risco de incêndio, com vários pequenos focos já detectados desde quarta-feira. As festas de agosto estão limitadas, não é inédito, mas muito raramente acontece, mas com a Valónia nestas circunstâncias. Os serviços de emergência locais emitiram recomendações negativas unânimes em relação aos espetáculos de fogo de artifício. Estão praticamente todos cancelados por decisão das autarquias na região da Valónia.
1: A Bélgica registou entre junho e julho deste ano mais 2 mil mortos acima do esperado, associadas à onda de calor. As altas temperaturas anteciparam as vindimas na Madeira, desde a semana passada que muitos produtores começaram a recolher as uvas. Isabel Nóbrega Sá, numa produção que se prevê melhor do que em anos anteriores.
2: Apesar de a data oficial para o arranque da vindima, definida pelo Instituto do Vinho, ser a 31 de agosto, há produtores que começam mais cedo na Madeira. É o caso da Justinos. Juan Teixeira revela à Antena 1 que a colheita arrancou já este domingo.
3: Com a vindima de uvas da Casta Listrão e Caracol para o espumante. Depois voltamos ao Porto Santo no outro domingo. E, entretanto, creio que na Madeira já poderemos começar a vindimar, a receber algumas uvas das zonas mais baixas, ou seja, das vinhas mais velhas, das zonas mais baixas, que apresentam uma maturação mais avançada.
2: E quanto à quantidade e à qualidade?
3: As condições climatéricas foram favoráveis ao desenvolvimento. Também houve uma certa tensão por parte dos viticultores no que concerne ao controle de algumas pragas, que se calhar não aconteceu em 2025, onde a produção de facto foi muito, muito baixa. Este ano a qualidade é de facto boa. A quantidade também é superior a 2025.
2: Também no Porto Santo as perspectivas são positivas. Juan Teixeira considera que nas duas ilhas se espera um bom nível de produção. Já Humberto Jardim é mais contido nas previsões. O administrador da Henriques e Henriques diz que todos os anos esta é uma altura de alguma tensão.
4: Os proprietários das nossas vinhas já são envelhecidos e nós não temos ainda uma solução que a gente possa pensar que no futuro vamos ter mais vinha. Portanto, vamos andar todos atrás do mesmo. A tinta negra, sendo a casta principal para nós, é aquela que a gente, enfim, vai ter mais dificuldade em obter. A pressão que a gente sente na parte da procura é grande, mas não sinto que haja conforto na produção. Até este momento, se houver talvez mais 10% do que houve ano passado, não compensa de maneira nenhuma as perdas que a gente tem tido nos últimos anos.
2: O responsável defende que é necessário mudar as políticas para o setor.
4: Há abandono. Há, por outro lado, uma quebra. Os terrenos estão cansados, é preciso haver uma renovação das vinhas, é preciso haver o tratamento dos solos. A vindima do futuro tem que ser preparada, já devia ter sido preparada no passado.
2: O envelhecimento da população ativa e a competição pelo uso dos terrenos são alguns dos fatores que, segundo Humberto Jardim, contribuem para a perda diária de vinha na Madeira. Ainda assim, a expectativa dos profissionais do setor é de que a produção deste ano aumente em relação à vindima do ano passado.
1: As vindimas integram a tradicional festa do vinho da Madeira, que decorre de 23 de agosto a 13 de setembro. A Ilha Terceira, nos Açores, integrou o projeto Educational Passages, que pretende promover a literacia oceânica. Tudo começou quando pequenas embarcações foram lançadas ao mar com uma mensagem ecológica à procura de um destinatário. Um desses pequenos barcos, o Lady Lance, foi resgatado por alunos de uma escola da Ilha Terceira, como explica a jornalista Eduarda Mendes.
5: Chama-se Lady Lance, um pequeno barco que é a versão moderna das garrafas que continham mensagens e eram deitadas ao mar. Chegou à Ilha Terceira depois de uma travessia pelo oceano.
6: É uma iniciativa de uma organização internacional, Educational Passages, situada na costa leste dos Estados Unidos. Tomaram a iniciativa então de colocar estes mini boats, são vários que andam pelo mundo. Este projeto pretende, acima de tudo, promover a literatura oceânica e conectar comunidade escolar através da partilha, do conhecimento científico. Promove aqui um trabalho multidisciplinar que é muito benéfico para os nossos alunos. Há também a aquisição aqui de uma consciência internacional nos nossos alunos, não é? Como cidadãos do mundo.
5: Andam à deriva com GPS até encontrarem novo porto, explica Paula Magalhães, diretora da Escola Básica e Integrada Francisco Ferreira Drummond.
6: O barco vai com prendinhas para os alunos, vai também com mensagens. Nós selecionamos uma turma, abrimos o barco, entramos em contacto com a escola norte-americana. Os nossos alunos tiveram uma videoconferência com os alunos, com a turma de lá. Depois começou então o trabalho prático.
5: O trabalho de manutenção e preparação do barco para depois voltar a colocar novas mensagens.
6: Enviaram muitas coisas, muitas tipo

0: souvenirs, mas ligadas à cultura açoriana e terceirense, e também enviaram mensagens, obviamente, para quem receber. Nos Estados Unidos forneceram nova vela para o barco e todos os instrumentos necessários para ser reparado cá. Prepararam a decoração do barco, a pintura, mobilizaram saberes relacionados com as temperaturas dos oceanos e com os dados recolhidos pelo barco.
1: Os barcos podem ser seguidos através da página do projeto Educational Passages. Para ser novamente lançado ao mar, a escola contou com o apoio da Marinha Portuguesa.
2: E o regresso ao mar do Lady Lance aconteceu no final de julho e, pelas informações disponíveis na página do projeto, o pequeno barco continua ainda a navegar. A polícia brasileira recuperou várias obras do pintor francês Henri Matisse, roubadas em dezembro de uma biblioteca. 8 das 13 pinturas furtadas foram resgatadas pela polícia na sequência de 6 meses de investigação deste caso. Os quadros foram encontrados numa residência no centro de São Bernardo do Campo, perto de São Paulo. Um homem foi detido pela polícia. As obras de Matisse estão avaliadas em mais de 170 mil euros e os quadros fazem parte da série Jazz, publicada em França em 1947. Segundo a leiloeira Christie's, existem 250 exemplares assinados. O Festival Internacional de Magia de Rua de Lisboa está de regresso na próxima semana. Será de terça-feira a domingo. Nesta 14ª edição participam 15 artistas de 10 países diferentes. Vão ser apresentados pela cidade, ao todo, 175 espetáculos de magia, todos de acesso livre. O Jornal da 2 vai regressar amanhã, vai regressar na próxima segunda-feira à rádio, depois das 5 da tarde. Esta e todas as outras edições ficam disponíveis na internet.
3: Edição de Augusto Henriques. Para amanhã, sábado, dia 15, em Portugal continental, previsão de céu pouco nublado ou limpo, apresentando períodos de maior nebulosidade no litoral oeste e no interior norte e centro durante a tarde, com possibilidade de ocorrência de aguaceiros dispersos. Temperaturas máximas previstas de 27 graus no Porto, 29 em Lisboa e 30 em Faro. Os Açores com muitas nuvens e aguaceiros, em geral fracos, no grupo central. Em Ponta Delgada as temperaturas vão dar entre os 20 e os 25 graus. Para Madeira, previsão de períodos de céu muito nublado e de aguaceiros mais frequentes na vertente norte e nas terras altas da Ilha da Madeira. Funchal vai chegar aos 28 graus.
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Uma comédia de enganos e de reviravoltas constantes, As Bodas de Fígaro de Mozart, uma ópera a que o compositor se dedicou em 1786 a partir de um libreto de Lorenzo da Ponte, inspirado na peça homónima de Beaumarchais e que seria estreada a 1 de maio desse ano no Burgtheater em Viena. É música que soará hoje a partir das 9 da noite e novamente amanhã à mesma hora nos claustros do convento da Cartuxa em Caxias, no âmbito Opera Fest, numa récita que conta com André Henriques como Fígaro, Camila Mandilho como Susana, Cristian Luyan como Conde, Cecília Rodrigues como Condessa e Rita Felipe como Querubino, e com a Orquestra de Câmara Portuguesa sob direção de Pedro Carneiro. Também hoje, um pouco mais tarde, a partir das 9h30 na Igreja da Misericórdia em Vila do Conde, no âmbito do ciclo Spatia Resonantia, João Barradas apresenta-se com música da sua autoria, bem como com obras de Schubert, Bach e Piazzolla. São espetáculos que vamos querer antecipar ao longo da emissão de hoje, no dia em que se assinalam os 30 anos da morte de Sergio Celibidache, um maestro que, depois de ter estudado sob orientação de Kurt Thomas, Walter Gmeindel e Fritz Stein na Escola Superior de Música de Berlim, se tornaria um dos mais requisitados regentes do seu tempo, assumindo ao longo do seu percurso as funções de mestre principal de orquestras como a Orquestra Filarmónica de Berlim, a Orquestra Filarmónica de Munique, a Orquestra da Rádio Italiana, a Orquestra da Rádio Francesa e a Orquestra da Rádio Sueca. Teremos também a oportunidade de escutar algumas das suas gravações, sem esquecer que hoje, a partir das 7, transmitimos aqui na RTP Antena 2 mais um prom da BBC, hoje com música de Liszt, Thomas Adès e Hector Berlioz na interpretação da Orquestra Nacional de Jovens da Grã-Bretanha sob a direção de Thomas Adès. Vamos, a esse pretexto, debruçar-nos sobre a música de alguns destes compositores. Agora são 5h27, ficamos para já com a arte de João Barradas, que se apresenta mais logo na Igreja da Misericórdia em Vila do Conde. Vamos escutá-lo aqui com a Orquestra Metropolitana, sob a direção de Pedro Neves, na interpretação do Concerto para Tecla número 4 em Lá Maior, PWV 1055 de Bach. Estamos no final da década de 1730.

Um dos concertos para tecla que Bach escreveu num período em que se encontrava ao serviço do príncipe Leopoldo de Anhalt-Köthen, antes de se fixar em Leipzig, o concerto para tecla número 4 em Lá Maior, BWV 1055, uma obra cujo manuscrito autógrafo data do ano de 1738, ficámos com uma gravação do acordeonista João Barradas, que se apresenta mais logo a partir das 9:30 na Igreja da Misericórdia em Vila do Conde, no âmbito do ciclo Spatia Resonantia, com música da sua autoria, bem como com obras de Schubert, Bach e Piazzolla. Aqui ouvimos-lo com a Orquestra Metropolitana, sob a direção de Pedro Neves. A 17 minutos das 6, deixamos o período barroco, avançamos cerca de século e meio até 1888, para escutarmos o primeiro andamento da Quinta Sinfonia de Tchaikovsky, música que ocupou Tchaikovsky entre maio e agosto desse ano e que seria estreada em novembro no Teatro Mariinsky, em São Petersburgo, pela Orquestra da Sociedade Filarmónica de São Petersburgo, sob a direção do próprio compositor. Vamos escutar uma gravação da Orquestra Filarmónica de Munique, sob a direção de Sergio Celibidache, no dia em que se assinalam 30 anos da sua morte.

0: Uma vénia à memória de um dos incontornáveis mestres do século XX, Sergio Celibidache, um músico que praticamente não fez gravações em estúdio a nascer no início do seu percurso, por considerar que a música só poderia ser experienciada na sua plenitude no contexto irrepetível do concerto, na presença dos intérpretes e do público. Sergio Celibidache deixou-nos há precisamente 30 anos, ouvimos-lo aqui à frente da Orquestra Filarmónica de Munique, na interpretação do primeiro andamento da 5ª Sinfonia de Tchaikovsky, num registro feito num concerto em maio de 1991 em Munique. É assim que fechamos a primeira hora do fim de tarde aqui na RTP Antena 2. Teremos daqui a nada connosco o Rui Alves de Sousa, a propósito do centenário do nascimento de René Goscinny.
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0: O Requiem alemão de Johannes Brahms, uma obra que provavelmente foi escrita a propósito da morte da mãe do compositor em fevereiro de 1865, ou a propósito da morte de Robert Schumann em julho de 1866, e que tem a particularidade de não recorrer aos textos litúrgicos em latim que eram usados na missa de Requiem católica, mas sim à Bíblia alemã de Lutero, num período em que Brahms se dedicou ao estudo da música antiga, sobretudo da obra de Heinrich Schütz, que foi o primeiro compositor a escrever um Requiem em alemão, as Exéquias Musicais. É música que vamos querer regressar ao longo da próxima hora numa gravação da Orquestra Filarmónica de Munique, sob a direção de Sergio Celibidache, no dia em que se assinalam os 30 anos da morte do maestro. Também na próxima hora vamos querer antecipar a encenação das Bodas de Fígaro de Mozart, hoje a partir das 9 e novamente amanhã à mesma hora nos claustros do Convento da Cartuxa em Caxias, no âmbito do Opera Fest, numa récita que conta com André Henriques como Fígaro, Camila Mandilho como Susana, Christian Luyan como Conde, Cecília Rodrigues como Condessa e Rita Felipe como Querubino, e com a Orquestra de Câmara Portuguesa sob a direção de Pedro Carneiro. Sem esquecer que a partir das 7 transmitimos aqui na RTP Antena 2 mais um Prom da BBC, hoje com música de Liszt, Thomas Adès e Hector Berlioz na interpretação da Orquestra Nacional de Jovens da Grã-Bretanha sob a direção de Thomas Adès. Vamos ter a oportunidade de escutar alguma música destes compositores. Agora passam 7 minutos das 6, já temos connosco o Rui Alves de Sousa a propósito do centenário do nascimento de René Goscinny. Olá, Rui.
1: Olá, António, boa tarde.
0: René Goscinny foi uma das figuras incontornáveis da banda desenhada do século XX, autor de Asterix e de Lucky Luke. Quais foram os primeiros sinais do talento deste escritor?
1: Olha, foi muito cedo e acho até que parte desse talento vem da sua vida por muitos países. O René Goscinny nasceu em Paris, mas a vida dele passou por muitos outros países.
2: Je suis né à Paris, je suis parti à l'âge de 2 ans en Argentine. J'y ai vécu 17 ans. D'Argentine, je suis allé aux États-Unis. J'ai vécu 7 ans à New York. Et je suis revenu en France pour gagner ma vie en faisant de la bande dessinée, ce qui, comme français moyen, est un peu spécial.
1: Portanto, ele nasceu em Paris, foi para a Argentina, ficou por lá 17 anos, depois foi para os Estados Unidos, onde esteve em Nova Iorque mais 7 anos, e depois é que foi para a França. E, na verdade, o estilo humorístico dele, porque eu acho que, além de ser um grande argumentista de banda desenhada, o Goscinny foi um dos grandes humoristas do século XX, aquele sentido de humor vem também muito de beber as experiências de vários países, não só também a experiência de contactar com o mundo de Nova Iorque, das revistas humorísticas e do cinema, mas também desta vida multicultural. Os primeiros sinais vêm desde muito cedo. Ele tentou desenhar, não gostava assim tanto de desenhar, mas percebeu aos poucos que conseguia fazer vida a escrever para a banda desenhada.
0: E quais foram os seus principais trabalhos?
1: Olha, tu referiste dois muito importantes. Gostava primeiro de falar do Lucky Luke, porque apesar dele não ter criado a personagem, o Stu Morris criou o Lucky Luke, que é o cowboy que dispara mais rápido que a sua própria sombra, mas como o Goscinny escreveu mais de 30 álbuns do Lucky Luke, muita gente acha que foi ele que o criou, mas não. O que ele fez foi, pegou numa personagem que estava ainda à beira de ser definida e deu-lhe o mundo que ainda hoje conhecemos, uma sátira aos westerns, ao velho oeste, ao mundo americano. Há uma entrevista em 1971 em que o Goscinny conta como é que conheceu o Morris.
2: Eh bien, nous nous sommes connus à New York il y a de cela 22 ans et nous avons sympathisé et puis quelques années plus tard Morris m'a fait le plaisir de me demander de faire les scénarios de Lucky Luke que je fais depuis 18 ans.
1: Portanto, eles tinham-se conhecido, isto foi em 71, tinham-se conhecido em Nova Iorque 22 anos antes, tornaram-se amigos. Alguns anos depois, o Morris decidiu convidar o Goscinny para escrever os argumentos da série do Lucky Luke. Isto foi uma colaboração praticamente até ao fim da vida do Goscinny, que morreu muito precocemente, aos 51 anos. há vários álbuns marcantes do Goscinny no Lucky Luke, mas é claro que quando falamos de Goscinny, a primeira referência que vem é de Asterix, argumentos de Goscinny e desenhos de Alberto Derzo.
2: Nous sommes rencontrés il y a 18 ans et nous sommes rencontrés dans une agence de presse où moi je dessinais sur mes scénarios et lui il écrivait des scénarios pour ses illustrations. Et comme il était un scénariste doué mais ça ne l'amusait pas et moi j'étais un dessinateur minable.
1: Ele está aqui a dizer que quando se conheceram em 1950 numa agência de imprensa, o Goscinny escrevia argumentos e desenhava-os, e o Derzo estava a desenhar e a escrever argumentos, mas ambos não estavam a gostar. O Goscinny não estava a gostar de ser desenhador e o Derzo de ser argumentista. Juntaram-se e criaram aquele que é um dos universos não só mais criativos da banda desenhada, como também lucrativos. O Asterix, os Irredutíveis Gauleses continuam a vender milhões de exemplares todos os anos. Tivemos há pouco tempo um novo álbum na Lusitânia, que não tem qualquer envolvimento dos autores originais, obviamente, mas era uma ideia tão forte e tão marcante que, obviamente, hoje, no dia do centenário de Goscinny, é muito fácil nós lembrarmos do Asterix, do céu que eles têm medo que lhes caia em cima da cabeça, da poção mágica, dos romanos, enfim, de todos os nomes acabados em X, da aldeia que resiste sempre ao invasor, sempre no ano 50 a.C. Eles nunca saem desse ano.
0: E há alguma obra, para além destas que referiste, que te marcou particularmente, queres destacar?
1: Sim, porque, como eu disse, o Goscinny foi um grande argumentista, mas um grande humorista, e acho que uma prova disso é uma obra que ele fez que não foi para banda desenhada. Eram pequenos capítulos que eram lançados com ilustrações do Sampé, de uma personagem que é o Menino Nicolau. E o Menino Nicolau, que tem vários livros publicados em Portugal, é um rapaz que está na escola, e a genialidade do Goscinny é que aquilo é contado na primeira pessoa, e o Goscinny conseguiu recriar totalmente o espírito de uma criança na forma como escreve, na forma como pensa, e portanto são histórias que têm duas leituras, que é quando tu lês quando és mais novo e achas graça às situações, mas quando és mais velho percebes toda a amplitude daquela sátira que ele está a fazer à infância. Acho que o Menino Nicolau é, para mim, a obra maior do Goscinny. Mas deixa-me só dizer já agora, já que falamos do Lucky Luke e do Asterix há dois álbuns incontornáveis que são os primeiros que me vem à cabeça, que é o Asterix e a Cleópatra e a Zaragata. O Asterix e Cleópatra, que é escrito no rescaldo do grande épico da Cleópatra, do filme, e é também um álbum que quer brincar com essa escala épica. E a Zaragata é uma história do Asterix que eu acho que tem uma coisa em comum com as melhores histórias do Asterix, é que a pessoa mágica ali não serve para nada, porque há uma personagem enviada pelos romanos, que é o Túlio Detritos, que ele tem de fazer com que toda a gente na aldeia entra em discórdia, e isto é uma história com alguma filosofia, com alguma psicologia, que é muito, muito interessante. E depois do Lucky Luke, dizer também outra prova dessa influência do cinema na obra do Goscinny, é uma história do Lucky Luke chamada A Diligência, que tem várias influências diretas, uma delas no John Ford e num filme que é o Stagecoach, que é uma viagem de diligência com todos os clichês que nós podemos estar habituados ao Velho Oeste, mas muito divertida, muito bem escrita. Acho que são alguns dos ex-libris da carreira de um homem que, como eu disse, morreu muito cedo, escreveu dezenas de álbuns de banda desenhada e não só, e o seu sentido de humor continua a ser para nós hoje impossível de resistir, diria eu.
0: E para fechar, trazes música a propósito de Asterix.
1: Sim, exatamente, porque além disto tudo que nós falámos, o Goscinny também chegou a ser argumentista de cinema e realizador. E há um filme do Asterix, que é Os Doze Trabalhos de Asterix, que, salvo erro, saiu em 1976, que é curioso porque é o único filme de Asterix que tem uma história original dos seus próprios criadores. É uma brincadeira à volta dos Doze Trabalhos de Hércules, mas com o Asterix, e decidi trazer aqui um certozinho da banda sonora do filme do Gerard Calvi, que também é mais uma prova do gênio do Goscinny, este filme.
0: Vamos ouvir. Até para a semana, Rui.
1: Até
0: obrigado.
1: Para a semana.

Música de Gérard Calvi a propósito do centenário de René Goscinny. Ainda a propósito de Goscinny, recuamos até 1940 para escutarmos os andamentos finais da Sonata para Violoncelo.

Uma sonata para violoncelo que Francis Poulenc começou a escrever em 1940, durante umas férias que passou com amigos e com a família na região de Brive-la-Gaillarde, mas que apenas terminaria em 1948, a pedido de Pierre Fournier. A sonata seria estreada precisamente por Pierre Fournier, com o compositor ao piano, em maio de 1949, na Salle Gaveau, em Paris. É um trabalho do período de maturidade do compositor, mas que ainda reflete a influência do Grupo dos Seis, cuja música estava muito ligada às tradições musicais parisienses, nomeadamente aos músicos de rua, aos teatros musicais e às bandas de circo. Aqui ficamos com os andamentos finais, Balabil e final, na versão de Basil Auslenda e de Janssen Riza, a propósito do centenário do nascimento de René Goscinny. Agora são 6h27, não deixamos a música do século XX, avançamos até 1994 para escutarmos Arcadiana, uma obra que Thomas Adès concebeu para o quarteto Endelion. São 7 andamentos que vão aludindo a obras como A Flauta Mágica de Mozart, o Quarteto de Cordas número 13 de Beethoven ou A Lida de Schubert, ainda que nunca se faça citações diretas, com a particularidade de haver sempre uma referência à água e ao meio aquático nos andamentos ímpares. O primeiro tem como título Venentia Noturna, o terceiro Auf dem Wasser zu singen, que é também o título de um Lied de Schubert. O quinto andamento intitula-se L'Embarquement e são feitas algumas referências a L'Île Joyeuse de Debussy. O compositor batizou ainda o último andamento de L'Été, que na mitologia grega é um dos rios do Hades, cuja água tem o poder de fazer esquecer os pecados cometidos a quem a beber. Hoje, a partir das 7 da tarde, transmitimos aqui na RTP Antena 2 mais um prom da BBC, com Thomas Adès à frente da Orquestra Nacional de Jovens da Grã-Bretanha, com música da sua autoria, bem como com obras de Liszt e Berlioz. Vamos aqui ficar com uma gravação do quarteto Signum.

A música do britânico Thomas Adès, compositor e maestro que dirigiu a Orquestra Nacional de Jovens da Grã-Bretanha no passado sábado no Royal Albert Hall em Londres, no âmbito dos Proms da BBC. É um concerto que contou também com a música de Liszt e de Berlioz e que vamos transmitir mais daqui a pouco a partir das 7 aqui na RTP Antena 2. Ouvimos de Thomas Adès Arcadiana, uma obra de 1994 na versão do quarteto Signum. A 12 minutos das 7. Vamos fechar o fim de tarde aqui na RTP Antena 2 com o primeiro andamento do trabalho em que Johannes Brahms investiu mais tempo e que ficaria para a história da música como uma das suas obras-primas, o Requiem alemão, música a que se dedicou entre 1865 e 1868. Vamos aqui ficar com uma gravação de Sergio Celibidache, é no dia em que se assinala os 30 anos da morte do maestro à frente do coro e da Orquestra Filarmónica de Munique.

0: Sérgio Celibidache, um maestro que depois de ter estudado a experimentação de Kurt Thomas, Walter Meindl e Fritz Stein na Escola Superior de Música de Berlim, se tornaria um dos mais requisitados regentes do seu tempo, assumindo ao longo do seu percurso as funções de mestre principal de orquestras como a Orquestra Filarmónica de Berlim, a Orquestra Filarmónica de Munique, a Orquestra da Rádio Italiana, a Orquestra da Rádio Francesa e a Orquestra da Rádio Sueca. Hoje assinalam-se 30 anos da sua morte. Ouvimos-lo aqui à frente do coro e da Orquestra Filarmónica de Munique na interpretação do andamento inicial do Requiem alemão de Johannes Brahms, uma obra de 1868 que tem a particularidade de não recorrer aos textos litúrgicos em latim que eram usados na missa de Requiem católica, mas sim à Bíblia alemã de Lutero. É assim que fechamos o fim de tarde de hoje aqui na RTP Antena 2. A emissão segue com a transmissão de mais um prom da BBC, hoje com a música de Liszt, Thomas Adès e Berlioz, na interpretação da Orquestra Nacional de Jovens da Grã-Bretanha, sob a direção de Thomas Adès. Eu sou o António Pires Veloso, da minha parte é tudo, obrigado por estar com a Rádio Pública. Desejo-lhe um bom fim de semana.
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Muito boa tarde, a RTP Antena 2 continua a acompanhar os promos da BBC, uma vez mais, transmitidos a partir do Royal Albert Hall em Londres, e hoje com um programa que passa pela música de Thomas Adès, que vai estar de resto a dirigir também a National Youth Orchestra, e isto numa viagem que passa pelos infernos e pelos mundos da fantasia, e envolvendo ainda a valsa Mephisto número 1 de Franz Liszt e também a Sinfonia Fantástica de Hector Berlioz. Mas comecemos com Franz Liszt, um compositor que nutria um certo fascínio pelo mito do Dr. Fausto, ou seja, um erudito que resolveu fazer um pacto com o diabo. O Dr. Fausto teria concretizados todos os seus desejos, mas em troca tinha que ceder a sua alma. E esta valsa Mephisto número 1 de Franz Liszt, que foi composta entre 1856 e 1861, incluindo de resto versões para piano solo e também para piano a quatro mãos, relata precisamente um excerto do poema de Nicolas Lenau que explora este mito e traduz o turbilhão da narrativa que ali encontramos. Vamos então ficar com a National Youth Orchestra, sob direção de Thomas Adès. Vamos ouvir a valsa Mephisto número 1 de Franz Liszt.

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RTP Antena 2 está a acompanhar a temporada dos Proms e acabamos de ouvir a National Youth Orchestra com Thomas Adès e com o purgatório da sua visão sinfónica sobre o universo de Dante. E agora vamos ficar então com a peça central do programa de hoje, ou seja, a Sinfonia Fantástica de Berlioz, que teve a sua estreia em dezembro de 1830. É claro que esta não é a primeira vez que esta obra de Berlioz passa pelos Proms. Houve já várias ocasiões que fizeram história e uma delas aconteceu em 2008 com o maestro Gustavo Dudamel, então a dirigir a Orquestra Sinfónica de Gotemburgo, e isto num programa que terminou com o chorinho brasileiro Tico Tico no Fubá. Hoje, e em registro certamente diferente, vamos ficar com a Sinfonia Fantástica de Berlioz no regresso ao Royal Albert Hall com a National Youth Orchestra, uma vez mais, com Thomas Adès a dirigir.

Aplausos para a National Youth Orchestra e o maestro e também compositor Thomas Abess nesta fabulosa Sinfonia Fantástica de Hector Berlioz. Amanhã os Proms voltam à RTP Antena 2, mas de tarde, pelas 16 horas, e num programa com a música de Polanc e também de John Adams. Para todos, então, boa noite e até amanhã.

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1: Bernard Romberg foi um dos mais notáveis violoncelistas do tempo de Beethoven, com quem chegou a tocar em Bona nos primeiros anos de carreira de ambos. Escutamos o seu concerto para violoncelo número 5, em Fá sustenido menor, com o solista David Melkonian, a Kölner Akademie, Academia de Colónia, e o maestro Michael Alexander Willens.

0: A música do início do século XIX, escrita pelo compositor e violoncelista alemão Bernhard Romberg, foi o concerto para violoncelo número 5 por David Melkonian e a orquestra da Kölner Akademie sob a direção de Michael Alexander Willens.
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0: Hoje regressamos ao cinema, caro ouvinte, na sua companhia. É um pouco como quem volta a um lugar de iniciação. Não apenas para lembrarmos uma memória individual, mas sobretudo hoje para imaginarmos juntos que nos encontramos num domingo à tarde, o imaginário talvez connosco de matiné, para reencontrar um impulso primário. Talvez seja aquela que nos junta a necessidade de olhar, de compreender o mundo enquanto fluxo de imagens que nos ferem, por vezes que nos inquietam, mas sobretudo que nos iluminam. Há também hoje a memória de um realizador, hoje um ator também, um pelo menos, e uma melodia. Talvez connosco a paixão pelo cinema possa nascer exatamente desta tensão também, que surge do desejo de ver, para além da superfície, de ouvir, suspeitando ao mesmo tempo que cada imagem guarda um enigma, uma verdade frágil que se inscreve entre o gesto e uma pausa, o silêncio. É neste encontro que alguns investigadores têm encontrado ao longo da história do cinema a razão de ser desta arte, entendendo-a como uma forma de pensamento em movimento, uma meditação sobre o humano. Já aqui falamos de alguns deles abrindo os seus livros. E é neste horizonte que se inscrevem autores que tentaram de alguma maneira compreender o cinema como dispositivo cultural, mas também ético, histórico, um dispositivo da ontologia da imagem entre Bazin até a articulação entre o corpo, a inscrição política e a memória coletiva em Viviane Sobchak, passando pela reflexão sobre o olhar e a representação em Laura Mulvey. Antes deles, outros autores teóricos como Siegfried Krakauer, que vimos lembrando, e Walter Benjamin sempre, foram destacando o papel da imagem fílmica na configuração das sensibilidades, e também a tensão existente entre as formas estéticas e as forças materiais que moldam a nossa modernidade. Sublinhámos nos seus livros a lápis os escritos ao escutar a música de tantos e tantos filmes, lembrando também a abordagem psicanalítica de Christian Metz, para quem o cinema é simultaneamente linguagem afetiva e território simbólico, lugar de projeção do desejo e um espelho partilhado entre corpo e significação. Neste enquadramento da grande tela no quadrante da rádio, a obra que já ouvimos na Antena 2 apresenta de modo singular a convergência entre encenação, por um lado, ideologia, paisagem geopolítica e memória cultural. Neste filme, a dialética entre ética e imagem torna-se no próprio ato dramático. E vai então dramatizar-se a si mesma e à relação existente entre figuração e história, entre corpo e território, entre voz e ausência, entre a melodia de uma flauta de pastoreio de um homem cego, mexicano, e o cancã do cabaré, ao mesmo tempo que se reflete sobre o homem e as comunidades, perante o desmoronar completo dos laços sociais e o enfraquecimento das formas de presença. A explosão, Torres de Babel, são formas de vinculação e de crença corroídas pela guerra, pela expansão colonial e por violências acumuladas ao longo de séculos e séculos de história.
1: Ecco, così va bene.
0: Um tiroteio sobre uma pequena comunidade acontece. Há uma emboscada. Uma criança é alvejada e arrasta-se depois no deserto. Poderia ser hoje, talvez perto do lugar onde estamos ou não, ou talvez num outro conto a estrear brevemente num cinema perto de nós. Talvez seja assim desde quase sempre na humanidade. O filme de hoje reinscreve o imaginário europeu projetado sobre o novo mundo, evocando a luta de classes, a errância, a promessa messiânica e a falha redentora presentes nas tradições protestã e cristã, reinterpretando-as através das figuras do viajante, do órfão, do exilado e do filho pródigo. talvez também de um tirano. A singularidade deste grande filme emerge na forma como reinscreve a própria história do cinema ou a história da cultura daquilo que somos na encenação. É quase um filme como uma pepita de ouro em bruto, algo esquecida pelo grande público, recuperando o western enquanto género fundador e expondo, através de uma leitura semiológica, os seus limites, os paradoxos e a potência crítica.

0: Guarda laggiù, fratello mio. C'è qualcosa sulla sabbia che si muove.
1: Non vedo nulla, Lavinia.
0: Laggiù!
2: Ma sì, zio, guarda, è un bambino.
1: Ha ragione Prince.
0: Sì, sì.
1: È davvero un bambino.
3: A criança de ontem, talvez também uma, alguma de hoje, foi alvejada e pode arrastar-se no deserto. O pequeno corpo rodopia e cai já longe do forte do território azteca. In God we trust. Lemos na cobertura da caravana da família protestante que acompanha o olhar, a imagem e que transporta também uma outra criança. A potência corporal e performativa das figuras centrais, destacando um artista cuja expressividade se enraiza na concepção do corpo como campo político integral, estabelece um teatro da alteridade no filme, que coloca em crise a identidade, a liberdade e a pertença. Quem somos nós, afinal? De onde vimos? Cada imagem sedimenta no filme a arqueologia do mito e do herói, mas também hoje e, sobretudo, do rosto de dois homens, de um duplo, o corpo ético, político, enquanto a topografia fílmica desta obra mapeada e suja da poeira dos caminhos se vai transformando em espaço de confronto. O estrangeiro, o forasteiro, o outro, são personagens e são centros simbólicos onde se expõe a gênese da narratividade humana, ancorada no tempo e na paisagem como matrizes da memória e da nossa mortalidade.

A banda sonora, de natureza profundamente emotiva e intertextual desta obra, expande o filme, as imagens. Um filme de tão intenso é quanto único. É um filme tão intenso, dizíamos, que até dói sobre a pele. A composição integrou uma forma de dramaturgia sonora que assenta igualmente em tensões históricas e nas possibilidades de antinomias e de superação. Desde a abolição da escravatura à luta de classes. Desde a evocação de Baco ao Antigo Testamento. E em ecos de tradições musicais heterogéneas, como elegias, rituais e baladas, que moldam um regime sensível no qual a música é tão fundadora como as próprias imagens que pensam. Deslocam, imagens que transpiram como pele, que devolvem e que regressam, que ressignificam diante de nós. O filme que hoje ouvimos na sua companhia, caríssimo ouvinte, viajante, por tantas trajetórias, reinventa um género e reinscreve a própria história cinematográfica ao articular documento e imaginação. É como um mapa de um rosto, a crónica social e também a fabulação crítica. A paisagem é a matriz da finitude e a palavra, ou quem sabe o silêncio, a presença e interrupção, o gesto, a inscrição ética. Há também, sobretudo, a figura de um artista. A figura lida através de Adorno, talvez Rancière ou Deleuze, que emergem aqui com toda a clareza, como agente de crise, desvelando estruturas, convocando a dissidência e reconfigurando o olhar específico, de dois homens unidos por uma visão mais livre do mundo. Um ator e um realizador que hoje olharemos apenas enquanto ator também ele. Não espanta por isso então que estejamos consigo nesta tarde, uma tarde de matiné, convidando-o à leitura e à escuta e abrindo no quadrante da rádio várias obras dedicadas à interseção, o encontro entre política, mito e cinema, recolhendo inspiração num filme composto entre 1966 e estreado em 1967. Requiescant, com música original de Rhys Ortolani. É um filme realizado por Carlo Lizzani com a presença performativa e inesquecível de Pier Paolo Pasolini como ator, cuja corporalidade foi mais tarde homenageada por Nanni Moretti, que ouvimos em Caro Diário, seguindo a sua vespa ao lugar da morte do realizador. Constitui então um filme que é um dos núcleos vitais do cinema italiano, uma obra rara, preciosa na própria história do cinema.

A designação Requies Cant, abreviatura latina da expressão plural Requies Cant in pace, descansem em paz, é igual ao Dormit in pace português e passou a ser registada nas lápides desde finais do século IV. A inscrição Descansem em paz tornou-se comum nas sepulturas cristãs do século XVIII e assume, neste filme, uma função que ultrapassa o título e que se converte em signo encarnado. É o nome de um corpo, é a palavra que se faz homem e destino. A invocação latina que dá título a este filme, Requies Cant, e que apela à oração fúnebre, a uma fórmula ritual, ao gesto de despedida pontuado pela melodia do órgão na liturgia do filme, transforma-se num nome próprio que imprime no protagonista uma missão ética que lhe dá identidade. Ao pronunciar Requies Cant sobre os mortos que vai fazendo no seu caminho, a personagem que dá nome ao filme inscreve no seu corpo aquilo que Christian Metz descreve como a essência da performatividade da linguagem cinematográfica. É o signo que se torna ato. E o ato torna-se modo de habitar o mundo, de habitar o corpo. A palavra constitui o sujeito e cada gesto devolve-nos a ideia de que o cinema, este cinema em particular, é também um dispositivo de inscrição moral e política. Neste contexto fílmico, olhamos hoje e escutamos. Reconhecemos o sangue e o suor na pele de um homem, ou de dois, no corpo de Lou Castell, enquanto Requies Cant, que neste filme de Carlo Lizzani adquire uma dimensão política.

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1: Guarda, papà.
0: Che c'è, tu?
1: Ha la pistola.
0: La pistola? Oh, questa è buona. Io sono vivo proprio perché l'ho sotterrata, la pistola.
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2: Francesco, vieni fuori!
3: Siamo i fratelli Brad! Vieni fuori, vigliacco! Siamo venuti per ammazzarti!
4: Escutamos Requias Cant, o filme realizado em 1966, terminado em 67, por Carlo Lizzani, o autor italiano por vezes esquecido, quase entalado, segundo alguns estudiosos, entre os grandes mestres italianos. Neste western spaghetti, Ferruccio Viotti é Jeremias, o padre protestante e pai adotivo do menino sem nome e sem memórias, representado por Lou Castell, depois Requias Cant, ele mesmo, que após matar os seus persecutores, os raptores de Prince e a sua irmã adotiva, e de vingar os homens de Ferguson, em particular Dean Light, o proxeneta, mais tarde alcoólico, após a fuga e morte de Prince, lhes vai rezar por alma.
5: Esci da qui dietro, almeno.

0: Perdonami e perdonali, Signore. Requiem eterna tonis Domine, et lux perpetua luce teis. Requiescant in pace. Amen.
1: Amen.
2: Amen. Amen.
3: Quando Princey, a irmã adotiva de Requiescant, apresentada por Barbara Frey, decide escapar ao jugo da família ao encantar-se pelas bailarinas de Can-Can e dá entrada no saloon, cujo segundo andar é constituído pelos quartos da prostituta, Requiescant promete fazer uso dos seus dotes de franco atirador, nomeadamente de facas que se cravam nas árvores, e desistir de descascar batatas. A par da capacidade de matar e de apagar velas à queima-roupa, leva consigo uma Bíblia e também um profundo sentido de religiosidade. In God We Trust, for adotado. O filho pródigo partirá então sem aparente regresso da família protestante, abandona o lar, para resgatar Princey, aniquilar e encomendar a alma dos vilões e retomar as imagens cor de sangue do forte onde decorrer o genocídio da sua infância, revisto mais tarde nas imagens cor de sangue. Cor de sangue, um vermelho que jorra. A sua corporalidade, simultaneamente juvenil e marcada pela violência originária do massacre, encarna a figura do órfão e do errante, cuja travessia se torna cartografia de um trauma coletivo. Lou Castle oferece à personagem uma fisicalidade tensa entre inocência e raiva redentora, na qual o corpo se torna em si um mapa cheio de cicatrizes, cicatriz na cabeça, que é documento. Uma ideia cara à crítica pasoliniana e retomada por estudiosos como Francesco Cassetti ou Didi Huberman. Requiescant é um corpo que percorre o espaço tal como alguém percorre um arquivo. Quem sabe, aqui também a homenagem possível de ser lembrada de Nanni Moretti. Cada deslocação reacende a memória reprimida. Quem sabe, um querido diário. Dean Light no filme, retomemos o filme, Requiescant, é o proxeneta representado por Carlo Palmucci, que será morto no jogo do enforcado, encenado por Requiescant no saloon ao soar a meia-noite. Não te esqueças, dissera-lhe o pai. David matou Golias com uma única pedra. Foi assim antes de partir. Agora uma outra família vai acolhê-lo antes da emboscada que o faz interromper a sopa dada ao forasteiro.
0: È un peccato sciupare del pane.
4: Sciupare dei buoni proiettili è peccato.
3: Pier Paolo, o padre Juan, Don Juan, diríamos, entra em cena na sua beleza, olha-nos de frente. Requiescant pede que enterrem os mortos e pede perdão a Pasolini. Ele disse que enterrássemos os mortos, não as armas, diz Pier Paolo. Aqui Dom Juan, o padre combatente que dirige a pequena comunidade de resistentes mexicanos. Pier Paolo Pasolini, nesta sua tão rara aparição como ator, por sua vez, interpreta esta figura de uma espiritualidade dissidente, talvez em deriva, impregnada de leitura social e de consciência política. O Juan de Pier Paolo, aqui não tanto, e, no entanto, sempre, ou ainda mais, Pasolini não é um sacerdote convencional. A sua presença lembra o cristianismo arcaico, popular e insurgente, que Pasolini tão profundamente estudou e filmou. O corpo do ator-escritor que hoje homenageamos, sempre denso de significação ética e de ambivalência erótica, introduz no filme uma tonalidade profética, mas também de extrema vulnerabilidade. A sua performatividade é forte e frágil, analisada por críticos como Enzo Siciliano, Roberto Cesi e Maurizio Viano. Ele faz do corpo um lugar de memória e de contestação, um lugar de reivindicação de identidade. O padre Juan, o corpo ato e político de Pier Paolo Pasolini, funciona como um elo entre a tradição religiosa e a denúncia social, refletindo o modo como Pasolini pensava a fé a partir do corpo, o amante, o intenso, o sofredor e o solidário autor e ator. Com ele ficarão as crianças no final do filme e também os velhos da comunidade mexicana, quando Pier Paolo tomar a Bíblia furada pelas balas de Requiescant e lhe disser Aleluia. alegremo-nos em Deus porque Ele é bondade e a sua piedade é eterna. Pier Paolo é no filme o homem de humildes origens que, por ter tido a oportunidade de ser letrado, escolhe não atirar, não matar. O único que cita o livro de Deus ao lado de Requiescant.
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Abrimos todos os livros, Babel já explodiu e quem seremos afinal? Ricky Escante descobre-se afinal como mexicano. E connosco também a consciência do velho mudo que tocava flauta e que não falava e que tinha razão. Ele é o menino da cicatriz na cabeça. Revolvem-lhe o cabelo inúmeras vezes no filme em busca da confirmação. É o menino alvejado. Assim é e será, muchachos. Neste quadro marcado pela violência e pela discriminação, o tirano Ferguson define as mulheres como animais destinados à procriação e instiga Dean Light a não chorar a perda da sua presa que vem trazendo cativa. A belíssima e devastada prostituta Prince, irmã adotiva de Ricky Escante, Lou Castle, é interpretada por Princey, uma Barbara Frey muito jovem, como contraponto feminino numa narrativa centrada na violência patriarcal e colonial. A sua figura principiesca é objeto de rapto, também de desejo, disputa e fuga. Representa a fragilidade das comunidades devastadas pela guerra e pelo poder latifundiário. No entanto, o realizador Carlo Lizzani filma Prince não apenas como vítima, mas como sinal do mundo destruído, que Ricky Escante tenta em vão recuperar. A sua juventude contém também a promessa de outra vida, aquilo que autores como Escobar, Bettettini ou Eco identificariam como um signo do possível no interior de um sistema narrativo marcado pelo fatalismo. No final do filme, é o pão e o vinho da cesta da prostituta que o salva do encarceramento por George Billow Ferguson, encarnado por Mark Damon, e que tem em Dean e Bert, representado pelo ator Franco Citti, irmão do realizador Sergio Citti, o seu maior confidente. Partimos então em busca de Ferguson, o aristocrata que acreditava ser a nobreza o seu modo de vida e que tentará enforcar por várias vezes a sua esposa estéril. Depois de lhe ter morto a família, ousa mesmo fazê-lo e depois de a descobrir cúmplice de Ricky Escante e conhecedora do massacre dos mexicanos que ele, Ferguson, provocara em jovem. Enforca-a então com uma corda para que se cale e que nela se cale também a luta anti-esclavagista, o conflito norte-sul, a oposição e, afinal, a nossa própria história. Ridziero. Quanto a Rizzo Ortolani, o compositor desta banda sonora, cujo corpo compósito parece reunir memórias em silêncio. Um silêncio que se faz música, que é testemunho. Registros de sobrevivência, um colecionar, também o ato de apelar à memória da paisagem dos lugares. Rizzo Ortolani nasceu a 25 de março de 1926 em Pesaro, em Itália, o mais novo de 6 filhos, cujo pai trabalhava como funcionário dos Correios, que lhe oferece um violino aos 4 anos de idade. Ricky Escante pouco sabe do seu pai também no filme e será um instrumento musical, uma flauta, a flauta do mexicano mudo, que lhe guarda o cavalo a devolver-lhe a identidade. Quando todos perderem o olhar, quando todos perderem a escuta, sobrevém a memória da flauta do velho mudo, o velho mexicano no filme. E toda a humanidade está contida neste filme de 1967 de Carlo Lizzani com música original de Rizzo Ortolani. Também Ortolani passou a tocar flauta na sua vida real depois de ferir o cotovelo num acidente de carro. Abandonou o violino, estudou no Conservatório Estatal de Música de Gioachino Rossini, de Pesaro, antes de se mudar para Roma em 1948 e de encontrar trabalho na orquestra da RAI, a Rádio e Televisão Italiana, e também na banda da Força Aérea Italiana. Ortolani fundou o agrupamento de jazz que o fez viajar depois para os Estados Unidos, exercendo em Hollywood, antes de compor a sua primeira banda sonora para filme. Escutamos nele hoje o elogio das cordas em Ricky Escante, as citações do musical, do cancan, a evocação de um réquiem universal, quem sabe arcaico, e o sopro de um mudo na sua música para cinema, acompanhando a voz como primeiro instrumento da humanidade, hoje a voz contida nas palavras e no pensamento de um homem, Pier Paolo, hoje Juan, ou Pier Paolo Pasolini, Padre Pasolini.

0: Juan diz-nos: não sou um camponês, sou um sacerdote. Um homem só é homem quando é livre, e este livro fala de liberdade. Pier Paolo, o padre Juan, frente a Requies Cant, no manifesto de ambos, frente, ambos diante do nosso olhar. A narrativa do filme articula-se como grande viagem, a herdeira dos modelos clássicos da Odisseia, ao tal regresso ao terreno do trauma, da visão pasoliniana da paisagem como lugar ontológico. É um filme de Lisani, mas poderia quase ser também de Pasolini. A travessia de Requies Cant é tanto geográfica como interior. O território é filmado, um território que, embora italiano, traz ecos do oeste americano, não como uma imitação, mas como um palimpsesto cultural. Lisani reinscreve na geografia do western europeu as tensões da Europa do pós-guerra, as lutas de classes, a memória da escravatura, a violência dos proprietários de terras, tudo isto antes do maio de 1968, a dissolução das comunidades. A paisagem vai funcionar como depoimento e como aquilo que Franco Fortini e Gianno Vattimo reconhecem como memória materializada no espaço. A relação entre Requies Cant no filme e o padre Juan aprofunda então esta leitura. Entre Lu Castel e Pier Paolo, o sacerdote vai encarnar o fio que liga a religião popular às insurgências políticas e oferece ao protagonista a figura paterna perdida, embora insuficiente, frágil e marcada pela consciência da própria impotência. A tal leitura psicanalítica de Metz que referimos, ou quem sabe também de Armando Ferrari, permite compreender o filme como revisitação do trauma originário. A viagem é o retorno compulsivo ao lugar da perda. Há uma casa desmembrada, uma casa sem teto, e cada encontro com novas personagens vai reabrir camadas de memória histórica. Ferguson, Mark Damon, surge como o tirano fundador, o aristocrata colonial, o senhor da guerra, símbolo de uma violência que persiste através das estruturas sociais ainda hoje, enquanto Prince, por contraste, encarna o vestígio da inocência sacrificada pela ordem feudal que o filme denuncia. Quanto à dimensão pasoliniana da obra, torna-se evidente quando se observa como Lisani filma o corpo, o lugar e a memória. A paisagem é tratada como testemunho e o corpo, sobretudo o de Lu Castel e o de Pier Paolo Pasolini, como escritura histórica. A presença do padre Juan Pier Paolo imprime ao filme uma profundidade ética que reencontra a tradição pasoliniana. O corpo do ator, filmado com intensidade quase ascética, aproxima-se da figura do profeta marginal, aquele que denuncia os tiranos e protege os desvalidos. Em Requies Cant, este corpo funciona como um farol moral, enquanto que o de Lu Castel encarna o impulso narrativo e o trabalho da memória. O filme propõe, assim, uma reflexão sobre a identidade, a pertença e a possibilidade de uma reparação. A errância do protagonista é a metáfora de um mundo fraturado e a violência que o rodeia é a inscrição da história na carne. A palavra que dá nome ao filme é, ao mesmo tempo, apelo, e luto é o nome de um homem. Requies Cant permanece como uma obra singular na história do cinema italiano, pela forma como reinventa o western e também pelo modo como converte o nome, o corpo e o lugar em instrumentos de meditação crítica sobre o nosso mundo, o nosso tempo, unindo Lisani e Pasolini numa visão comum da arte como gesto ético perante a memória dos vencidos.
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Será possível sobreviver à guerra, ainda hoje? Ainda que, mais do que homens, a guerra mate ainda hoje e ao longo do tempo toda a esperança? Burt Franco City, em toda a sua dimensão de ator pasoliniano, que olhamos também em filmes como Acatone, de 1961, onde se estreia como ator no primeiro filme de Pasolini como realizador, transporta em réquias canto na sua mão direita uma pequena boneca loura com batom e vestido vermelho amarrotado que vai esfregando no rosto sujo e suado. Os poros são aumentados pela lente, a barba está por fazer. Também Bert, o Franco City, será morto. Descansará em paz antes da partida dramática de Ferguson, que regressa ao forte, local do seu grande crime. No final do filme, Rekas Kant aniquila Ferguson, que implora por uma morte digna e aristocrática. O tirano da Confederação Americana sucumba aos tiros que o fazem quebrar pulsos e cotovelos, soltar a arma com a qual se tenta suicidar. Cai na cova que Rekas Kant cavara para se esconder, há pouco, dos petardos da Confederação sob o grande sino. Aí permanecerá Rekas Kant debaixo do sino, salvo por ele da fumaça, abrigado pelo grande instrumento sonoro da cristandade, o sino sob o qual reencontra a flauta do velho mexicano mudo que lhe guardara o cavalo enquanto tentava salvar Princey e que foi o primeiro a reconhecê-lo como menino da cicatriz na cabeça, o menino sobrevivente que rodopiava e caía no deserto. O tirano morre então como mosca na mão da criança, assim a metáfora do padre Juan Pierpaolo, e cai na cova. É o último tiro de Rekas Kant no filme, Lou Castle. Solta então a campânula do sino, rompe a corda, que cai como chapéu aristocrático e clerical sobre o grande buraco negro. Pierpaolo urge então Rekas Kant a lembrar que esta morte, esta em particular, não lhe pertence, tal como não lhe pertence toda a dor, nem toda a terra. É esta a dor e a história de um homem contida assim no todo, o mundo personificado por um, neste caso, ou dois homens.

0: Filho de pai sueco e de mãe irlandesa, Lucastle foi batizado como Ulf Quarzel em Bogotá, na Colômbia, onde o seu pai trabalhava como diplomata. Ele e o irmão gêmeo cresceram em Cartagena. E quando Lucastle tinha 6 anos, seguiu a mãe para a Europa, vindo a frequentar a escola em Londres por um breve período na Dartington Hall School com a irmã Solveig, e depois foi também para Estocolmo. Também em 1950, Pasolini se instalara com a sua mãe no bairro pobre de Roma, o Pórtico d'Ottavia. Depois, Lucastle partiu para Roma, onde a mãe, militante comunista, trabalhava na indústria cinematográfica local. Lou frequentou o Centro Experimental e de Cinematografia, mas foi rapidamente expulso. O seu primeiro papel no cinema foi como figurante não creditado em O Leopardo, de Luchino Visconti, estreado 4 anos antes desta aparição, ao lado de Pasolini como Requiescante. Mais tarde veio a interpretar Jeff, o temperamental realizador bissexual, numa produção alemã intitulada Beware of a Holy War, de 1971, realizada por Rainer Werner Fassbinder. Enquanto vivia em Itália, Castle envolveu-se numa organização maoísta, a União dos Comunistas Italianos, de orientação marxista-leninista, acabando por ser considerado estrangeiro indesejável, deportável para a Suécia em 72, 5 anos depois de personificar, neste filme, Requiescante. Entre o corpo ético de um e um outro homem, Lou e Pier Paolo, homenageamos a realização do filme Requiescante, uma obra italo-germânica. É o primeiro western de Carlo Lisani, um western spaghetti. Autor de documentários e de obras para televisão, foi homenageado Lisani pela sua família em 2014 com a criação do prémio que lhe leva o nome e que se tornou um dos eventos paralelos do Festival de Cinema de Veneza. O prémio celebra todos aqueles que deram mais espaço aos filmes de qualidade nas salas de cinema. Hoje, foi aqui que viemos. A uma sala de cinema, a um grande ecrã que se projeta no quadrante da rádio. Habitámos consigo, caríssimo ouvinte, desde Santo António, no oeste longínquo da América, desde o faroeste, habitado pelo rosto e pela voz de Pier Paolo Pasolini, fomos redescobrindo Requiescante. Descansem em paz com Lucastle e tantos outros. Todo o mundo cabe neste filme, com todas as suas cisões, como todo o mundo pode caber na voz e no talento de um homem, de um corpo, de uma banda sonora. Hoje viemos ao cinema contando com a entrega, a atenção precisa de Leon Matos para uma nova homenagem a Pier Paolo Pasolini. Autoria, apresentação e realização de Mafalda Serrano. Continuo com a Antena 2. Será um gosto podermos regressar à sua companhia.
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2: Adios, Pilar. Adios, Nino.
3: Adios.
4: Adios.
2: Adios, Requiescante, buona fortuna.
4: Adios.
3: Adios.
4: Adios.
3: Adios.

0: palavras que o vento não leva.
1: O conhecido é finito, o desconhecido infinito. Intelectualmente, estamos numa ilha no meio de um oceano ilimitado de inexplicabilidade. O nosso dever em cada geração é recuperar um pouco mais de terra. De Thomas Henry Huxley, biólogo e filósofo britânico, foi o defensor público da teoria da evolução de Charles Darwin.
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Muito boa noite, sejam bem-vindos às Frequências Paralelas e à descoberta de dois novos discos editados recentemente em finais de março deste ano pela violoncelista e compositora polaca Dobrawa Kzosza e pelo pianista e compositor neerlandês Joop Beving. Começamos por State of Matter, segundo álbum a título pessoal da versátil e visionária violoncelista que, através do seu virtuosismo, imaginação e profundidade expressiva, tem alargado os horizontes e as possibilidades sonoras do seu instrumento de eleição. Moldada pela recente mudança de residência de Kzosza de Varsóvia para a costa do Báltico, State of Matter resulta numa meditação sobre vulnerabilidade, movimento e o próprio conceito de mudança. A vastidão do oceano e as florestas em torno do novo lar da violoncelista inspiraram este álbum, marcado pelo recurso a técnicas de percussão no violoncelo, a sintetizadores, eletrónica e camadas de voz que se unem em simbiose com a tradição clássica, base da formação musical de Kzosza, que tem na música de Bach, Zoltán Kodály, Max Richter ou Steve Reich algumas das suas principais referências. Selecionamos para a audição uma mão cheia de composições de State of Matter. São elas Blue, Phoenix, Sirens, Letters from the Soul e Fluctuations.

Cinco temas do álbum State of Matter, o segundo da polaca Dobrawa Kosowska em nome pessoal, publicado em finais de março deste ano e marcado parcialmente pela

mudança de residência da violoncelista e compositora da cidade de Varsóvia para as margens do Mar Báltico. State of Matter reflete o estado de espírito da artista nesse novo contexto, conduzindo-nos numa jornada por diferentes fases emocionais, numa ode à coragem para crescer no meio da incerteza. Entre o azul do mar e do céu, o tema Blue abriu a sequência que ouvimos de State of Matter, seguido por Phoenix, composição que simboliza o emergir das cinzas para uma nova realidade. Escutámos depois Sirens, uma peça em que Xosha atua simultaneamente como sereia e marinheiro, expondo os perigos que se escondem nos rochedos à beira-mar. O expressivo e melancólico Letters from the Soul antecedeu a sinuosidade contínua do tema final Fluctuations. State of Matter, de Dobrava Xosha, em destaque na emissão das Frequências Paralelas desta semana. Acrescentamos também o novo álbum do pianista e compositor Joop Beving, um dos músicos mais escutados da atualidade no universo da música clássica moderna e do minimalismo. Editado igualmente em março pela Deutsche Grammophon, o último trabalho do músico neerlandês intitula-se Liminal e foi inspirado em Wild Renaissance, uma obra publicada em 2025 que tem como subtítulo Novos Paradigmas na Arte, Ecologia e Filosofia, do francês Guillaume Leger, investigador da Sorbonne nas áreas da História da Arte e das Ciências do Ambiente. Nas 15 peças que constituem o alinhamento deste Liminal, Joop Beving explora a relação da humanidade com a ecologia num sentido lato e a urgência em criar uma maior proximidade com a natureza. Conexão, ressonância e mudança são os três vetores dessa busca, subjacentes a um trabalho que oscila entre momentos de precisão e outros onde o som evolui organicamente, esbatendo a fronteira que separa o controlo da intuição. Propomos até ao final do programa a escuta de algumas das peças de Liminal, Ida, We Are Here But To Make Music and Dance, With All The Obtaining Forces, Voda, Arcadia, Wild Renaissance e a fechar When Humans Do Algorithms.

0: O álbum Liminals, do pianista e compositor Joop Beving, editado em março pela Deutsche Grammophon, a fechar assim mais um capítulo das frequências paralelas, em que abordámos também State of Matter, o mais recente opus da violoncelista e compositora Dobrava Kzosar. Muito boa noite e até para a semana.
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0: Alexandra.
1: Olá, Luís.
0: No verão de 1967, Claude Nobs iniciava o Festival de Jazz de Montreux, que desde então se realiza anualmente naquela cidade suíça situada nas margens do Lago Genebra. Foi nesse ambiente que o trio do pianista Bill Evans atuou na primavera de 1968.
1: Gravado ao vivo, o concerto deu origem ao disco Bill Evans at Montreux Jazz Festival.
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0: O pianista Bill Evans, em One for Helen, uma composição da sua autoria, e em Sleepin' Bee, uma peça composta por Harold Arlen e Truman Capote, duas músicas do disco Bill Evans at the Montreux Jazz Festival, editado em 1968 pela Verve e reeditado em 1986 também pela Verve.
1: Este álbum registra o concerto que o trio de Bill Evans realizou em junho de 1968, a meia dúzia de dias do solstício de verão, no prestigiado Festival de Jazz de Montreux. Com o pianista atuaram Eddie Gomez, contrabaixo, e Jack DeJohnette, bateria. Tendo passado três semanas na Suíça, Bill Evans aproveitou para conhecer o célebre Castelo de Chillon, localizado a 3 km de Montreux. É, aliás, esse edifício do século XII que figura na capa do disco do pianista.

0: Mother of Earl, um tema composto por Earl Zinders e Nardis, da autoria de Miles Davis, músicas do disco Bill Evans at the Montreux Jazz Festival.
1: Bill Evans era um mestre das baladas, às quais conseguia imprimir um lirismo quase inigualável e uma intensa profundidade. Foi esse talento muito particular que manifestou em Montreux no clássico I Loves You Porgy. Nos tempos rápidos, como o de um clássico da Disney, o pianista exibia um swing contagiante.

0: I Loves You Porgy, uma composição de George Gershwin, Ira Gershwin e Jubose Heyward e Someday My Prince Will Come, da autoria de Frank Churchill e Larry Murray, duas músicas do disco Bill Evans at the Montreux Jazz Festival.
1: Um dos atrativos deste álbum é a interação de Bill Evans com o bem mais extrovertido Jack DeJohnette, baterista que tinha acabado de abandonar o quarteto de Charles Lyd. Improvável, essa relação acabou por trazer uma nova dinâmica ao trio do pianista.

0: O piano de Bill Evans em Walking Up, uma composição da sua autoria, e em Quiet Now, uma composição de Danny Zeitlin, duas músicas do disco Bill Evans at Montreux Jazz Festival, editado em 1968 pela Verve e reeditado em 1986 também pela Verve. Boa noite, Luís.
1: Boa noite, Elsa.

Edição de Cristina do Carmo. 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

0: Ouvimos a Fantasia e Fuga BWV 904 de Bach, na interpretação de Kenneth Gilbert, no cravo.
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Olá, boa noite. Gravidade Zero na Antena 2, hoje dedicado ao jazz na sua vertente mais ambiental. Sou Isilda Sanches, preparei uma seleção que combina exemplos recentes e alguns clássicos que podemos enquadrar no género, mas que precedem a ideia de ambient music, tal como definida por Brian Eno em meados dos anos 70. Música tão ignorável quanto interessante. O primeiro exemplo junta Pharoah Sanders, Floating Points e a London Symphony Orchestra.

Movement 7 é do álbum Promises de 2021. O disco junta Pharoah Sanders, lendário saxofonista americano, Floating Point, o britânico Samuel Shepherd, produtor de música eletrónica e DJ, e ainda a London Symphony Orchestra. Não sendo um disco puramente jazz, porque tem orquestração clássica e elementos de minimalismo e de música eletrónica, representa os caminhos do que podemos chamar hoje ambient jazz moderno. Promises respira pausadamente ao sabor do saxofone de Pharoah Sanders, o que o torna definitivamente jazz, e se existe uma ideia de jazz ambiental anterior ao ambient de Brian Eno, Pharoah Sanders é um dos seus pioneiros. Ele é a figura central da corrente de jazz espiritual desenvolvida na América nos anos 60, sob a influência de A Love Supreme, de John Coltrane, disco de 1965. Outro protagonista de ambient jazz precoce poderá ser Miles Davis, que no álbum In a Silent Way, de 1969, experimenta com jazz mais atmosférico. O disco foi concebido em estúdio através de montagem de diferentes momentos da sessão de gravação, que durou apenas um dia. O que ouvimos é uma das versões de In a Silent Way, incluída na caixa que reúne as gravações originais. É a parte mais plácida de In a Silent Way.

This, álbum de 77, disco do saxofonista norueguês Jan Garbarek, que ainda ouvimos, é um dos melhores exemplos do que muitos chamam som SEM e um clássico do jazz ambiental. Outro nome obrigatório numa lista deste género é o de John Assel, trompetista americano conhecido por ter desenvolvido o conceito de música do quarto mundo, uma combinação de música étnica não ocidental com elementos e técnicas eletrónicas. Ouvimos Ba Benzele, é do álbum Fourth World Volume 1, Possible Musics, um disco de 1980, assinado em parceria com Brian Eno.

Este é o trompetista e teclista americano Mark Isham, no primeiro álbum Vapor Drawings, 1983. Ouvimos Sympathy and Acknowledgement. Mark Isham assinou várias bandas sonoras para filmes, foi candidato ao Oscar com a de A River Runs Through It, Duas Vidas e um Rio, em português, um filme de Robert Redford, de 1992. Tocou com músicos reputadíssimos do universo jazz, como Horace Silver, Chick Corea, Herbie Hancock ou Pharoah Sanders, e neste álbum de estreia explorou os caminhos de cruzamento entre jazz, minimalismo e ambient, criando o que também é considerado um clássico New Age. Continuamos em gravidade zero com jazz ambiental, agora com harpa, primeiro a de Alice Coltrane, depois a de Nala Sinfro. Alice Coltrane abriu os horizontes espirituais do jazz, continuando o legado cósmico deixado pelo marido John Coltrane, sob a influência da prática da meditação e do estudo das filosofias orientais. Ouvimos já Turia, é do álbum de 1969, Huntington Ashram Monastery, o segundo de Alice Coltrane. Depois, Nala Sinfro.

Gravidade Zero com Space 8 é a arpista Nala Sinfrow no álbum de estreia Space 1.8, editado em 2021. Nala é belga, de origem caribenha, mas faz parte da cena do novo jazz londrino, na sua vertente mais espiritual e cósmica, ambiental no fundo. Estamos quase no final, mas ainda temos tempo para ouvir mais um exemplo de jazz que podemos considerar ambiental e que também vem de Londres, Greg Fote, vamos ouvir daqui a pouco. Antes, um homem do hip-hop que descobriu a flauta e fez um disco de ambient cheio de elementos jazz, André 3000, dos Outkast, em Ants to You, Gods to Who, é do álbum New Blue Sun, de 2023. No final, My Love Has Green Eyes, de Greg Fote, então, pianista e compositor muito prolífico que em vários discos se enquadra numa ideia de jazz ambiental. Gravidade Zero chega assim ao final. Sou Isilda Sanches, regresso na próxima semana. Bom resto de fim de semana com a Antena 2.